0: Assembleia Portuguesa da República, José Aguiar, reafirmou a disponibilidade de Portugal em acolher o líder do PAIGC, Domingos Simões Pereira.
1: Eu primeiro saúdo, naturalmente, a libertação de Domingos Simões Pereira. Devo-lhe dizer que nenhuma democracia é mais forte quando o presidente do seu parlamento está privado da liberdade e espero e faço votos que esta libertação seja plena, definitiva e que se possa fazer o regresso à normalidade democrática na Guiné-Bissau, que é isso que todos desejamos. Também essa mesma linha de pensamento é aquela que foi traduzida nos debates e nas conversas que tivemos aqui na reunião da AP-CPLP e que seguramente também na declaração final irá expressar este mesmo sentimento e aquilo que apelamos a todas as instituições que possam ajudar a que essa normalidade democrática e a normalidade constitucional também regresse à Guiné-Bissau. Que isto possa ser, e é esse um desejo, um passo para restaurar a lógica democrática e constitucional e que, uma vez isso acontecendo, como é óbvio, desejamos todos que possa a Guiné-Bissau regressar em pleno direito aos trabalhos e à participação da CPLP, que todos desejamos, porque ela será seguramente mais forte se isso acontecer.
0: José Aguiar, presidente da Assembleia Portuguesa, num registro da agência Lusa, de notar ainda que Portugal vai assumir pela primeira vez de 2027 a 2029 a presidência rotativa desta Assembleia Parlamentar da CPLP, atualmente presidida pelo Parlamento de Moçambique. Tempo ainda para noticiar. Um navio tanque de gás de petróleo liquefeito de bandeira moçambicana que foi atacado em águas territoriais iranianas. Os 28 tripulantes eram indianos e encontravam-se a bordo, estão todos eles em segurança, como indicou a Embaixada da Índia em Teherão. Até ao momento não foram divulgadas outras informações sobre o ataque. Entretanto, ainda este sábado, o Alto Comissário da ONU para os Direitos Humanos apelou à retirada de cerca de 6 mil marinheiros retidos no Estreito de Hormuz, enquanto prossegue a ofensiva norte-americana contra o Irão e várias embarcações estão bloqueadas na zona.
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0: h 10 em Paris, abrimos a segunda parte da nossa antena com a convidada de Carina Branco no Festival de Teatro de Avignon.
3: Hoje vamos falar de uma fábula dos tempos modernos, intitulada Le Cheval qui Peint, em português O Cavalo que Pinta, apresentado no Festival Off Avignon. Este é um espetáculo do coletivo suíço Old Masters, que cruza teatro, performance, dança, artes visuais, música, luz e muita poesia. Há três humanos que vestem a pele de um cavalo e que tentam alinhar os seus corpos, gestos e ideias para avançarem juntos na mesma viagem, apesar da consciência da própria solidão. A peça começa com um poema sobre um cavalo que pinta e que se converte em observador atento de um mundo que o rodeia. Para falarmos em português sobre esta peça, temos connosco uma das intérpretes, Júlia Botelho, e também a desenhadora de luz, Joana Oliveira. Obrigada por estarem connosco na RFI.
4: Obrigada.
5: Obrigada por ter vindo ver o espetáculo.
3: Joana, como é que me descreveria esta peça?
5: Então, é uma peça de teatro visual, imersivo. Como disse no início, o coletivo Swiss Old Masters é composto de três artistas diferentes que vêm do teatro, mas também das artes visuais, da música, da performance. E acho que sentimos isto tudo num espetáculo. Acho que é de teatro, mas também de arte, de música, de poesia. É difícil escrever porque é um espetáculo para viver. É um espetáculo imersivo, que é difícil falar dele porque se tem que o sentir.
3: E a Júlia faz de cavalo ou de parte de cavalo?
4: Eu faço parte de cavalo. Eu sou barriga. E tem a cabeça e o bunda.
5: O traseiro.
3: A Júlia é suíça, com origens brasileiras, mas não fala totalmente português. Fala um pouquinho, mas não à vontade completamente, é assim?
4: Desculpa, entendo, mas não falo bem.
3: E então, o que é que representa este cavalo azul que pinta? Que fábula é esta?
5: O cavalo representa

0: um artista ou três artistas, um coletivo. Isso são partes que o público tem que compor ele mesmo, mas a ideia é ter a presença de um artista estranho ou um coletivo de artistas que tenta de falar do mundo que o rodeia. E a forma que ele tem aqui é um cavalo, que é muito bonito, que traz emoções também ligadas à beleza que nós podemos encontrar quando vemos um cavalo correr num prado, por exemplo. Isso está bastante presente num espetáculo, claro, de um ponto de vista mais artístico. Podemos ver também o espetáculo como alguns quadros de pintura, por exemplo.
1: Um dos elementos que dá muita magia à peça é o desenho de luz, que destaca as formas, acentua o lado visual da criação. A que atmosferas é que a Joana procurou criar ao longo do espetáculo?
0: Então, com o cenógrafo Jérôme Stunzik, que faz parte do coletivo, nós tentamos criar como um interior onde o cavalo ou esse artista pudesse morar e se deixar abandonar nas suas pinturas, com a sua criatividade. Então, para nós era importante criar um espaço doce, melancólico talvez, onde ele estivesse tranquilo. Então foi estas cores que escolhemos, que para nós representam bem esse estado de espírito.
1: Muitas vezes as pessoas associam o desenho de luz, Joana, à parte técnica, mas o desenho de luz é também parte da concepção e da criação. O desenhador de luz faz parte dessa equipa criativa, como o cenógrafo, como o encenador. Como é que o seu desenho de luz, de certa forma, também ajuda a contar esta história e contribui para a dramaturgia do espetáculo?
0: Sim, para mim o desenho de luz e neste trabalho é tão importante como a cenografia, porque é ele que ajuda a desenhar o espaço e também a indicar as emoções ou sugerir que emoções é que o cavalo está a viver naquele momento ou que emoções que queremos dar ao público a sentir. Então o desenho de luz, pelas cores, pelas formas, pela intensidade de luz, o facto de que a luz neste espetáculo é muito doce, procura também uma sensação de calma e isso ajuda a que entremos mais em ligação com o cavalo, o artista, no palco.
1: A luz tem um certo poder encantatório, como a música, ela pode até proteger os atores. Como é que se cria esse diálogo entre a luz, a cenografia, os atores, os figurinos, a música?
0: Então, neste espetáculo nós tivemos mais de 6 semanas de ensaios e antes disso, com o cenógrafo, nós decidimos juntos, por exemplo, neste cenário há uma janela por onde entra a luz, há um corredor onde a luz é muito importante e tudo isso é decidido antes, que faz mesmo parte da criação da cenografia e da luz juntos. E depois nos ensaios a luz ajuda a dar o ritmo do espetáculo e isso decidimos todos juntos com o texto, com a música, com a coreografia. Por isso faz parte de um coletivo, mas a criação também, nós todos trazemos o nosso próprio ritmo e de facto a luz ajuda muito nessa parte.
1: O espetáculo também convida o público a olhar para a humanidade através do olhar de um animal. O que é que essa mudança de perspectiva permite mostrar?
0: Que os artistas deixaram de conseguir falar como humanos e aqui fazem uma última tentativa, pegando no corpo do cavalo para ainda ter um discurso, e é um discurso de adeus, porque mesmo em figura de animal não conseguem mais se exprimir.
1: Os humanos tentam ser o cavalo, percebê-lo, o cavalo tenta representar os humanos. Há aqui uns diálogos pelo meio, uns diálogos meio surrealistas. O próprio personagem do cavalo é meio surrealista. Como é que foi a construção desta personagem cavalo?
0: O cavalo é, na realidade, podemos dizer, um coletivo de artistas, como o coletivo Old Masters, que é composto de 3 pessoas. 3 pessoas que nem sempre estão de acordo, 3 pessoas que têm estilos de trabalho diferentes, 3 pessoas que têm experiências diferentes. Então esse cavalo é um artista, mas é um coletivo de artistas, ou é um só artista, ou é um coletivo que tenta ser um só. Essas são as questões que também trabalhamos muito no espetáculo, e os diálogos são um pouco absurdos, é verdade, e tratam também disso, da relação de 3 pessoas que tentam trabalhar juntas, tentam encontrar pontos de vista comuns, nem sempre estão de acordo, E é isso que sentimos entre a cabeça do cavalo, que na realidade é a pessoa também que talvez pensa mais, o vento, ou a barriga do cavalo, que estará mais ligada às sensações, e o rabo do cavalo, que traz mais dinâmica. Podemos tentar resumir assim. Os textos foram escritos todos de improvisações. O coletivo resumiu essas improvisações e escreveu o texto, e o texto agora é escrito, porque é o ritmo também que traz muito do humor que procuramos.
1: E a dada altura, apesar do humor, o cavalo diz, vejo tudo, portanto ele pinta, ele vê tudo, mas diz, estou horrorizado e continuo a minha vida, como milhões estão a continuar. Este também é um espetáculo político?
0: Sim, claro. É mesmo impossível fazer um espetáculo que não seja político hoje, isso estava presente desde o início. Também o facto de o cavalo artista que não consegue mais falar, porque ele está horrorizado do que se passa no mundo. Como ele, somos milhões a continuar a estar horrorizados e continuar a estar aqui hoje no Festival da Avignon a apresentar espetáculos quando há guerras em vários países do mundo. E para o coletivo e para toda a equipa era muito importante que isso estivesse presente no espetáculo, porque esteve presente todo ao longo da criação. Na altura que apresentamos o espetáculo em Genebra, estava a flotilha para Gaza, e isso afetou muito toda a equipa, e para nós era importante que pôr estas questões no espetáculo.
1: Joana Oliveira e Júlia Botelho, obrigada por terem estado connosco na RFI a falarem sobre este espetáculo, Le Cheval qui Pend, que está no Festival OFF Avignon.
0: Obrigada por ter vindo, e um bom Festival de Avignon a todos.
2: Obrigada, tchau.
3: Je suis le cheval qui pend.

0: Passamos já de seguida para o magazine Semana em África, os grandes títulos da semana com o Neide Ribeiro.
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2: Bem-vindos a mais uma rubrica Semana em África. Esta semana a atualidade ficou marcada pela chegada do líder do PAIGC, Domingos Simões Pereira, a Lisboa, onde vai ser submetido a tratamento médico especializado depois de a Justiça Militar da Guiné-Bissau ter autorizado a saída do país ao abrigo de uma suspensão temporária da prisão preventiva. O porta-voz do partido, Munir Conté, afirmou que Domingos Simões Pereira vai privilegiar a recuperação clínica, mas reiterou que mantém o compromisso de regressar à Guiné-Bissau.
3: DSP, neste momento, vai respeitar um pouco da sua privacidade, vai fazer o controle médico, vai repousar e ter tempo durante 3 meses para a sua recuperação plena. Depois disso, é voltar, aliás, à entrevista que ele deu ontem para os órgãos de comunicação social, ele disse claramente que não pode abandonar este povo. Não se abandona um povo que o sufragou durante 5 eleições, em que ele foi vitorioso. Então, ele tem esse compromisso com o povo da Guiné-Bissau, vai fazer questão de honrar a este compromisso e vai continuar a sua atividade política.
4: O PAIGC acredita que esse regresso pode acontecer antes do fim dos 90 dias ou tudo vai depender da evolução clínica e das decisões judiciais?
3: Penso que vai depender da evolução clínica. Uma vez que ele estiver em condições plenas fisicamente, deve voltar à atividade política. A preocupação agora tem a ver com a sua saúde, é um pouco do seu estado emocional, porque aquilo que aconteceu nas últimas semanas é contra a natura, não é? É um abuso de poder, mas o importante é que ele está são, vai poder retomar a sua atividade política. Eu penso que vamos agradecer aqui à comunidade internacional para continuar a fazer esse esforço no sentido da obtenção da libertação incondicional.
2: O governo português confirmou o acolhimento do dirigente por razões médicas e humanitárias na sequência de um pedido apresentado pela família. A autorização para viajar foi concedida pelo juiz de instituição criminal Mamadou Embalo, depois de um relatório clínico do Hospital Militar Principal de Bissau concluir que o tratamento necessário não podia ser realizado na Guiné-Bissau. A decisão judicial determina ainda que o líder da oposição mantenha o estatuto de preso durante a suspensão da medida de coação, ficando proibido de exercer qualquer atividade política ou partidária enquanto permanecer fora da Guiné-Bissau. No final dos 3 meses, o tribunal voltará a avaliar a situação processual de Domingos Simões Pereira.
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2: Carlos Villanova foi reeleito esta semana presidente de São Tomé e Príncipe à primeira volta com 55,94% dos votos. O principal adversário, Nito de Abreu, arrecadou 41,42% do voto popular, segundo os resultados preliminares divulgados pela Comissão Eleitoral Nacional. Carlos Villanova prometeu ser o presidente de todos os são-tomenses.
5: Na sequência do embate eleitoral e pelos resultados conhecidos já divulgados pela Comissão Eleitoral Nacional, apontam para uma vitória clara da confiança do povo na nossa candidatura. Recebo essa indicação com humildade e responsabilidade. A maturidade do nosso povo voltou a demonstrar que São Tomé e Príncipe sabe resolver as suas diferenças pelo poder do voto e nunca pela força da violência. Recebo essa confiança como um compromisso renovado para continuar a servir o país com honestidade, independência, equilíbrio e respeito pela Constituição da República. Aos que fizeram uma escolha diferente, quero dirigir uma palavra muito especial. Não os vejo como adversários a vencer, mas como compatriotas com quem construiremos o futuro da nossa nação. A partir deste momento, não há vencedores nem vencidos. Existe apenas um único vencedor, São Tomé e Príncipe. O país precisa de virar definitivamente a página da divisão, do ressentimento.
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2: Terminou ontem, em Cabo Verde, a 5ª Conferência da Década do Oceano, que decorreu na Ilha da Boa Vista. O encontro internacional reuniu cientistas, decisores políticos, empresários de organizações ambientais e representantes de instituições nacionais e estrangeiras para discutir soluções sustentáveis para os oceanos sob o lema Economia Azul, Caminhos Sustentáveis. Em entrevista à RFI, o Presidente da República, José Maria Neves, destacou a importância estratégica dos oceanos para o desenvolvimento do arquipélago.
7: Nós temos grandes desafios, designadamente o lixo marinho, plástico. Temos toneladas e mais toneladas de plástico que chegam todos os dias de várias proveniências para as ilhas. Nós, aliás, temos uma iniciativa junto de todos os estados africanos ribeirinhos do Atlântico para termos uma perspectiva comum de combate ao lixo marinho e toda a poluição também, toda a poluição dos mares, a pesca ilegal. São grandes desafios que nós temos, para além da acidificação do oceano, da elevação do nível do mar e da perda da biodiversidade marinha. E nós, ao fazer essas conferências, e esta é a quinta, nós queremos é sensibilizar as autoridades nacionais e locais, as ONGs, organismos internacionais para a problemática da gestão sustentável dos recursos marinhos, sobretudo para um Estado arquipélago como é o caso de Cabo Verde.
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2: O Instituto Nacional de Gestão e Redução do Risco de Desastres alerta que a possível ocorrência do fenómeno El Niño durante a época chuvosa de 2026-2027 poderá provocar um déficit de precipitação em várias regiões do centro e sul de Moçambique, com impacto na disponibilidade de água e na produção agrícola. As autoridades estão a apelar à população para acompanhar as previsões meteorológicas e seguir as recomendações de prevenção. A reportagem é de Orfeu Lisboa.
8: As previsões não são das melhores para as províncias do sul e centro de Moçambique, que poderão ser afetadas pelo fenómeno El Niño na próxima época chuvosa, alerta o diretor da Divisão do Desenvolvimento das Zonas Áridas e Semiáridas no Instituto Nacional de Gestão de Risco de Desastres, INGD.
9: Neste momento, a grande preocupação tem a ver com as zonas centro e sul. Poderão registrar escassez de precipitação e isso poderá impactar naquilo que tem a ver com a disponibilidade de água, tanto para o consumo humano, assim também como o consumo animal e também para a prática de agricultura.
8: Mais de 40 mil pessoas poderão ressentir-se do fenómeno. Por isso, Paulo Tomás lança um apelo às comunidades
9: para estarem atentas àquilo que são as informações passadas pelas entidades competentes, principalmente no que tem a ver com a evolução deste fenómeno, as previsões climáticas e também aquilo que são as recomendações técnicas específicas dadas para cada um dos setores. Estamos a falar do setor da agricultura, principalmente, e também o setor de água.
8: A época chuvosa e ciclónica em Moçambique inicia em outubro.
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2: Em Angola, a justiça condenou dois cidadãos russos detidos desde agosto do ano passado a penas de prisão de 11 e 8 anos pelos crimes de associação criminosa, espionagem, terrorismo e retenção ilegal de moeda. No mesmo processo, o angolano Oliveira Francisco, membro da ala juvenil da UNITA, principal partido da oposição, foi absolvido, enquanto o jornalista da televisão pública de Angola, Armor Carlos Tomé, recebeu uma pena de 2 anos de prisão suspensa na sua execução. David Gus, advogado de defesa dos arguidos angolanos, recorda que a execução das penas fica suspensa até à decisão do recurso, uma vez que o Ministério Público recorreu da sentença.
10: Entendeu o Ministério Público não se conformar com essa decisão, tendo interposto recurso com efeito suspensivo, sendo que agora o processo vai ao Tribunal da Relação de Luanda para apreciação da decisão. A decisão da pena suspensa do Amor Carlos também e a decisão condenatória dos arguidos Igor Raichin e Levi Lakstanov fica totalmente suspensa. Eles continuarão presos, continuarão nesta mesma medida de coação que lhes foi aplicada. Quanto ao arguido Oliveira, é óbvio que já foi emitido um mandado de soltura, ele sai, esta decisão não é definitiva. Quanto à defesa dos arguidos Amor Carlos Tomé e Oliveira Francisco, conformam-se com a decisão.
2: É o ponto final nesta rubrica Semana em África. Nós, já sabes, estamos de regresso na próxima semana. Até lá, fique bem.

E é o fim da nossa antena. Obrigada por nos ter ouvido. Regressamos amanhã em direto às 13 horas de Bissau, 14 horas em Luanda, 15 horas em Paris e em Maputo. Até amanhã.

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1: Eva Massi.
0: Alguns dos títulos a marcar a atualidade deste sábado, 25 de julho, o ministro da Educação da Índia demitiu-se na sequência da onda de protestos de manifestantes revoltados contra o que dizem ser fraudes sistemáticas. 5 mil crianças fora do sistema escolar em Moçambique devido a uniões prematuras, envolvimento em atividades terroristas ou ainda devido à necessidade de sustento. Veremos o contexto com o nosso correspondente em Maputo. Neste jornal ainda, as declarações do eurodeputado socialista Francisco Assis sobre a libertação temporária de Domingos Simões Pereira. De acordo com o político português, há receios fundados de que a vida do líder do PAIGC estivesse em perigo. Na realização técnica desta emissão está Moçário Chiri.
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0: Começamos este jornal com a atualidade internacional na Índia, onde o ministro da Educação, Dharmendra Pradhan, anunciou hoje a sua demissão do governo no sexto dia dos protestos dos estudantes devido a uma série de fraudes nos exames universitários. Mais informações com Júlia Carvalho.
3: Tendo em conta a situação que se desenvolveu, decidi enviar a minha carta de demissão ao primeiro-ministro, anunciou hoje no X o ministro da Educação da Índia, Dharmendra Pradhan. A demissão do ministro fazia parte das exigências dos estudantes do Partido do Povo das Baratas, um movimento criado online que se tornou porta-voz da mobilização. Desde a repressão de uma manifestação estudantil na segunda-feira, milhares de jovens ocupam uma esplanada no centro de Nova Delhi. Além da denunciação das fraudes recorrentes nos exames, os estudantes denunciam as dificuldades em encontrar emprego após a universidade e os métodos considerados autoritários do primeiro-ministro. As nossas reivindicações não mudaram. A demissão de Dharmendra Pradhan, a indemnização das vítimas e o arquivamento dos processos judiciais instaurados contra os manifestantes, disse o porta-voz das Baratas à agência francesa AFP. A demissão do ministro surge numa altura em que o governo e os representantes dos estudantes deveriam reunir-se hoje à tarde para discutir o assunto. Além disso, o Conselho de Ministros aprovou sexta-feira um projeto de alteração da lei que permite a implementação de procedimentos judiciários acelerados e sanções severas para os fraudadores. Do lado dos manifestantes, o Partido do Povo das Baratas reagiu à demissão nas redes sociais Viva o Poder dos Estudantes e pôs fim à manifestação.
0: Na Europa, os incêndios continuam a devastar o sul de França e Espanha. Em França, 1.500 militares estarão mobilizados a partir desta noite para combater as chamas, para além dos bombeiros e da proteção civil. A presidente da Comissão Europeia anunciou hoje que 4 aviões de apoio chegarão hoje à Espanha, 2 da Grécia e 2 de Itália, depois de o governo espanhol ter acionado o Mecanismo Europeu de Proteção Civil para solicitar mais recursos de combate aos incêndios. Paralelamente, Bruxelas mobilizou ainda 3 aeronaves, 2 de Portugal e 1 da Croácia, assim como 2 helicópteros da sua frota de reserva para ajudar no combate aos incêndios ativos em França.
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0: Vamos para Moçambique, onde cerca de 5 milhões de crianças estão fora do Sistema Nacional de Educação. O alerta é do Movimento Educação para Todos, que aponta, entre os principais fatores, as uniões prematuras, envolvendo sobretudo meninas. Correspondência de Orfeu Lisboa, em Maputo.
4: Para Isabel da Silva, coordenadora da Organização da Sociedade Civil Movimento Educação para Todos, a situação das crianças fora da escola é preocupante em Moçambique.
5: Mas esses são dados globais, não são dados específicos por província, são de facto uma informação global, que cerca de 5 milhões de crianças estão de facto fora e os motivos, como eu dizia, são vários. Algumas crianças estão no garimpo, algumas outras crianças estão envolvidas em uniões prematuras, sobretudo as raparigas, outras crianças estão no mercado informal e outras crianças mesmo desistem porque não vêem nenhum benefício na educação.
4: A Organização da Sociedade Civil propõe, por isso, ações coordenadas entre o Governo, o Conselho de Escolas e as comunidades para reverter o cenário.
5: Atualmente, uma das pesquisas que nós fizemos, por exemplo, identificou que, como resultado, muitas crianças ou a comunidade, os pais no geral, observam a educação como sendo um atraso para a criança, porque a criança, ao ir fazer uma atividade que vai lhe dar algum rendimento imediato, automaticamente ela prefere abandonar.
4: O Movimento Educação para Todos apresentou na capital moçambicana o Plano de Ação para a Retenção e Reintegração da Criança na Escola. de Maputo para a RFI, Orfeu, Lisboa.
0: As autoridades moçambicanas anunciaram ontem à noite ter detido dois suspeitos por ofensa ao Presidente da República, indiciados também pelo crime de incitamento à desobediência coletiva devido a publicações nas redes sociais com, passo a citar, informações tendenciosas e suscetíveis de provocar alarme social. Na quarta-feira desta semana, o Cernic deteve um cidadão acusado também ele de incitamento à desobediência coletiva e de ofensas ao Presidente da República por via de um vídeo divulgado nas redes sociais. Um dia depois da chegada a Lisboa de Domingos Simões Pereira para tratamento médico, o eurodeputado socialista português Francisco Assis considera que a chegada de Domingos Simões Pereira representa um grande alívio por existirem receios fundados de que a vida do líder do PAIGC estivesse em perigo. Francisco Assis que sublinha também que a crise política na Guiné-Bissau se mantém e que esta saída do presidente da Assembleia Nacional Popular configura um exílio temporário.
1: Do ponto de vista da salvaguarda da sua vida, é naturalmente um grande alívio. Havia receios fundados de que a sua vida poderia estar em causa. Portanto, a partir do momento em que pôde sair do país e vir para Portugal, isso constitui um alívio. A questão de fundo e a razão de ser da sua luta subsistem. Guiné-Bissau, infelizmente, está a atravessar uma gravíssima crise política e há um conjunto de personalidades, e a maioria, estou convencido, do povo da Guiné-Bissau, quer repor uma situação de legalidade democrática. O engenheiro Domingos Simões Pereira teve que sair do seu país. Na verdade, esta saída se corresponde a uma situação de exílio que esperemos que seja temporária, que recupere rapidamente a sua saúde e que, por outro lado, também sejam restabelecidas, do ponto de vista político na Guiné, as condições que lhe permitam o seu regresso para desempenhar cabalmente as suas funções na presidência da Assembleia Nacional Popular e, sobretudo, para poder recuperar os seus direitos cívicos, que evidentemente estavam completamente anulados nos últimos tempos.
0: O eurodeputado socialista português Francisco Assis, entrevistado por Lígia Anjos. E a Cplp defende também a liberdade total para Domingos Simões Pereira, posição afirmada esta sexta-feira em Luanda, onde decorreu a Assembleia Parlamentar da Cplp. Os parlamentares da comunidade lusófona defendem o exercício democrático na Guiné-Bissau e, falando à imprensa, o presidente da Assembleia Portuguesa da República, José Aguiar, reafirmou a disponibilidade de Portugal em acolher o líder do PAIGC, Domingos Simões Pereira.
6: Eu primeiro saúdo, naturalmente, a libertação de Domingos Simões Pereira. Devo-lhe dizer que nenhuma democracia é mais forte quando o presidente do seu parlamento está privado da liberdade e espero e faço votos que esta libertação seja plena, definitiva e que se possa fazer o regresso à normalidade democrática na Guiné-Bissau, que é isso que todos desejamos. Também essa mesma linha de pensamento é aquela que foi traduzida nos debates e nas conversas que tivemos aqui na reunião da AP-CPLP e que seguramente também na declaração final irá expressar este mesmo sentimento e aquilo que apelamos a todas as instituições que possam ajudar a que essa normalidade democrática e a normalidade constitucional também regresse à Guiné-Bissau. Que isto possa ser, e é esse um desejo, um passo para restaurar a lógica democrática e constitucional e que, uma vez isso acontecendo, como é óbvio, desejamos todos que possa a Guiné-Bissau regressar em pleno direito aos trabalhos e à participação da Cplp, que todos desejamos, porque ela será seguramente mais forte se isso acontecer.
0: José Aguiar, presidente da Assembleia Portuguesa, num registro da agência Lusa, de notar ainda que Portugal vai assumir pela primeira vez de 2027 a 2029 a presidência rotativa desta Assembleia Parlamentar da Cplp, atualmente presidida pelo Parlamento de Moçambique. Tempo ainda para noticiar. Um navio tanque de gás de petróleo liquefeito de bandeira moçambicana que foi atacado em águas territoriais iranianas. Os 28 tripulantes eram indianos e encontravam-se a bordo, estão todos eles em segurança, como indicou a Embaixada da Índia em Teherão. Até ao momento não foram divulgadas outras informações sobre o ataque. Entretanto, ainda este sábado, o Alto Comissário da ONU para os Direitos Humanos apelou à retirada de cerca de 6 mil marinheiros retidos no Estreito de Hormuz, enquanto prossegue a ofensiva norte-americana contra o Irão e várias embarcações estão bloqueadas na zona.
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0: 18 horas e 10 em Paris, abrimos a segunda parte da nossa antena com a convidada de Carina Branco no Festival de Teatro de Avignon.
7: Je suis le cheval qui parle.
8: Hoje vamos falar de uma fábula dos tempos modernos, intitulada Le Cheval qui Peint, em português O Cavalo que Pinta, apresentado no Festival Off Avignon. Este é um espetáculo do coletivo suíço Old Masters, que cruza teatro, performance, dança, artes visuais, música, luz e muita poesia. Há três humanos que vestem a pele de um cavalo e que tentam alinhar os seus corpos, gestos e ideias para avançarem juntos na mesma viagem, apesar da consciência da própria solidão. A peça começa com um poema sobre um cavalo que pinta e que se converte em observador atento de um mundo que o rodeia. Para falarmos em português sobre esta peça, temos connosco uma das intérpretes, Júlia Botelho, e também a desenhadora de luz, Joana Oliveira. Obrigada por estarem connosco na RFI.
9: Obrigada.
10: Obrigada por ter vindo ver o espetáculo.
8: Joana, como é que me descreveria esta peça?
10: Então é uma peça de, para mim, de teatro visual, imersivo. Como disse no início, o coletivo Swiss Old Masters é composto de três artistas diferentes que vêm do teatro, mas também das artes visuais, da música, da performance. E acho que sentimos isto tudo num espetáculo. Acho que é um que é de teatro, mas também de arte, de música, de poesia. É difícil escrever porque é um espetáculo para viver. É um espetáculo imersivo, que é difícil falar dele porque se tem que o sentir.
8: E a Júlia faz de cavalo ou de parte de cavalo?
9: Eu faço parte de cavalo. Eu sou barriga. E tem a cabeça e o bunda.
10: O traseiro.
9: O traseiro.
8: A Júlia é suíça, com origens brasileiras, mas não fala totalmente português. Fala um pouquinho, mas não à vontade completamente. É assim?
9: Desculpa. Entendo, mas não falo bem.
8: E então, o que é que representa este cavalo azul que pinta? Que fábula é esta?
10: O cavalo representa um artista ou três artistas, um coletivo. Isso são partes que o público tem que compor ele mesmo, mas a ideia é ter a presença de um artista estranho ou um coletivo de artistas que tenta de falar do mundo que o rodeia. E a forma que ele tem aqui é um cavalo, que é muito bonito, que traz emoções também ligadas à beleza que nós podemos encontrar quando vemos um cavalo correr num prado, por exemplo. Isso está bastante presente no espetáculo, claro, de um ponto de vista mais artístico. Podemos ver também o espetáculo como alguns quadros de pintura, por exemplo.
8: Um dos elementos que dá muita magia à peça é o desenho de luz, que destaca as formas, acentua o lado visual da criação. A que atmosferas é que a Joana procurou criar ao longo do espetáculo?
10: Então, com o cenógrafo Jérôme Stunzik, que faz parte do coletivo, nós tentamos criar como um interior onde o cavalo ou esse artista pudesse morar e se deixar abandonar nas suas pinturas, com a sua criatividade. Então, para nós era importante criar um espaço doce, melancólico, talvez, onde ele estivesse tranquilo. Então foi estas cores que escolhemos, que para nós representam bem esse estado de espírito.
8: Muitas vezes as pessoas associam o desenho de luz, Joana, à parte técnica, mas o desenho de luz é também parte da concepção e da criação. O desenhador de luz faz parte dessa equipa criativa, como o cenógrafo, como o encenador. Como é que o seu desenho de luz, de certa forma, também ajuda a contar esta história e contribui para a dramaturgia do espetáculo?
10: Sim, para mim o desenho de luz e neste trabalho é tão importante como a cenografia, porque é ele que ajuda a desenhar o espaço e também a indicar as emoções ou sugerir que emoções é que o cavalo está a viver naquele momento ou que emoções que queremos dar ao público a sentir. Então o desenho de luz, pelas cores, pelas formas, pela intensidade de luz, o facto de que a luz neste espetáculo é muito doce, procura também uma sensação de calma e isso ajuda a que entremos mais em ligação com o cavalo, o artista, no palco.
8: A luz tem um certo poder encantatório, como a música. Ela pode até proteger os atores. Como é que se cria esse diálogo entre a luz, a cenografia, os atores, os figurinos, a música?
11: Então, neste espetáculo nós tivemos mais de 6 semanas de ensaios e antes disso, com o cenógrafo, nós decidimos juntos, por exemplo, neste cenário há uma janela por onde entra a luz, há um corredor onde a luz é muito importante e tudo isso é decidido antes, que faz mesmo parte da criação da cenografia e da luz juntos. E depois nos ensaios a luz ajuda a dar o ritmo do espetáculo e isso decidimos todos juntos com o texto, com a música, com a coreografia. Por isso faz parte de um coletivo, mas a criação também, nós todos trazemos o nosso próprio ritmo e de facto a luz ajuda muito nessa parte.
8: O espetáculo também convida o público a olhar para a humanidade através do olhar de um animal. O que é que essa mudança de perspectiva permite mostrar?
11: Que os artistas deixaram de conseguir falar como humanos e aqui fazem uma última tentativa, pegando no corpo do cavalo para ainda ter um discurso, e é um discurso de Deus, porque mesmo em figura de animal não conseguem mais se exprimir.
8: Os humanos tentam ser o cavalo, percebê-lo, o cavalo tenta representar os humanos. Há aqui uns diálogos pelo meio, uns diálogos meio surrealistas. O próprio personagem do cavalo é meio surrealista. Como é que foi a construção desta personagem cavalo?
11: O cavalo é, na realidade, podemos dizer, um coletivo de artistas, como o coletivo Old Masters, que é composto de 3 pessoas. 3 pessoas que nem sempre estão de acordo, 3 pessoas que têm estilos de trabalho diferentes,

0: A equipa era muito importante que isso estivesse presente no espetáculo, porque esteve presente todo ao longo da criação. Na altura que apresentamos o espetáculo em Genebra, estava a flotilha para Gaza e isso afetou muito toda a equipa, e para nós era importante que pôr estas questões no espetáculo.
1: Joana Oliveira e Júlia Botelho, obrigada por terem estado connosco na RFI a falarem sobre este espetáculo, Le Cheval qui Peint, que está no Festival Off Avignon.
0: Obrigada por ter vindo e um bom Festival de Avignon a todos.
2: Obrigada, tchau.
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2: Bem-vindos a mais uma rubrica Semana em África. Esta semana a atualidade ficou marcada pela chegada do líder do PAIGC, Domingos Simões Pereira, a Lisboa, onde vai ser submetido a tratamento médico especializado depois de a Justiça Militar da Guiné-Bissau ter autorizado a saída do país ao abrigo de uma suspensão temporária da prisão preventiva. O porta-voz do partido, Munir Conté, afirmou que Domingos Simões Pereira vai privilegiar a recuperação clínica, mas reiterou que tem o compromisso de regressar à Guiné-Bissau.
3: DSP, neste momento, vai respeitar um pouco da sua privacidade, vai fazer o controle médico, vai repousar e ter tempo durante 3 meses para a sua recuperação plena. Depois disso, é voltar, aliás, à entrevista que ele deu ontem para os órgãos de comunicação social, ele disse claramente que não pode abandonar este povo. Não se abandona um povo que o sufragou durante 5 eleições, em que ele foi vitorioso. Então, ele tem esse compromisso com o povo da Guiné-Bissau, vai fazer questão de honrar este compromisso e vai continuar a sua atividade política.
4: O PAIGC acredita que esse regresso pode acontecer antes do fim dos 90 dias ou tudo vai depender da evolução clínica e das decisões judiciais?
3: Penso que vai depender da evolução clínica. Uma vez que ele estiver em condições plenas fisicamente, deve voltar à atividade política. A preocupação agora tem a ver com a sua saúde, é um pouco do seu estado emocional, porque aquilo que aconteceu nas últimas semanas é contra a natura, não é? é um abuso de poder, mas o importante é que ele está são, vai poder retomar a sua atividade política. Eu penso que vamos agradecer aqui à comunidade internacional para continuar a fazer esse esforço no sentido da obtenção da libertação incondicional.
2: O governo português confirmou o acolhimento do dirigente por razões médicas e humanitárias na sequência de um pedido apresentado pela família. A autorização para viajar foi concedida pelo juiz de instituição criminal Mamadou Embalo, depois de um relatório clínico do Hospital Militar Principal de Bissau concluir que o tratamento necessário não podia ser realizado na Guiné-Bissau. A decisão judicial determina ainda que o líder da oposição mantenha o estatuto de preso durante a suspensão da medida de coação, ficando proibido de exercer qualquer atividade política ou partidária enquanto permanecer fora da Guiné-Bissau. No final dos 3 meses, o tribunal voltará a avaliar a situação processual de Domingos Simões Pereira.
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2: Carlos Villanova foi reeleito esta semana presidente de São Tomé e Príncipe à primeira volta com 55,94% dos votos. O principal adversário, Nito de Abreu, arrecadou 41,42% do voto popular, segundo os resultados preliminares divulgados pela Comissão Eleitoral Nacional. Carlos Villanova prometeu ser o presidente de todos os são-tomenses.
5: Na sequência do embate eleitoral e pelos resultados conhecidos já divulgados pela Comissão Eleitoral Nacional, apontam para uma vitória clara da confiança do povo na nossa candidatura. Recebo essa indicação com humildade e responsabilidade. A maturidade do nosso povo voltou a demonstrar que São Tomé e Príncipe sabe resolver as suas diferenças pelo poder do voto e nunca pela força da violência. Recebo essa confiança como um compromisso renovado para continuar a servir o país com honestidade, independência, equilíbrio e respeito pela Constituição da República. Aos que fizeram uma escolha diferente, quero dirigir uma palavra muito especial. Não os vejo como adversários a vencer, mas como compatriotas com quem construiremos o futuro da nossa nação. A partir deste momento, não há vencedores nem vencidos. Existe apenas um único vencedor, São Tomé e Príncipe. O país precisa de virar definitivamente a página da divisão, do ressentimento.
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1: Terminou ontem em Cabo Verde a 5ª Conferência da Década do Oceano, que decorreu na Ilha da Boa Vista. O encontro internacional reuniu cientistas, decisores políticos, empresários de organizações ambientais e representantes de instituições nacionais e estrangeiras para discutir soluções sustentáveis para os oceanos sob o lema Economia Azul, Caminhos Sustentáveis. Em entrevista à RFI, o Presidente da República, José Maria Neves, destacou a importância estratégica dos oceanos para o desenvolvimento do arquipélago.
2: Nós temos grandes desafios, designadamente o lixo marinho, plástico. Temos toneladas e mais toneladas de plástico que chegam todos os dias de várias proveniências para as ilhas. Nós, aliás, temos uma iniciativa junto de todos os estados africanos ribeirinhos do Atlântico para termos uma perspectiva comum de combate ao lixo marinho e toda a poluição também, toda a poluição dos mares, a pesca ilegal. São grandes desafios que nós temos para além da acidificação do oceano, da elevação do nível do mar e da perda da biodiversidade marinha. E nós, ao fazer essas conferências, e esta é a 5ª, nós queremos é sensibilizar as autoridades nacionais e locais, as ONGs, organismos internacionais para a problemática da gestão sustentável dos recursos marinhos, sobretudo para um estado arquipélago como é o caso de Cabo Verde.
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1: O Instituto Nacional de Gestão e Redução do Risco de Desastres alerta que a possível ocorrência do fenómeno El Niño durante a época chuvosa de 2026-2027 poderá provocar um déficit de precipitação em várias regiões do centro e sul de Moçambique, com impacto na disponibilidade de água e na produção agrícola. As autoridades estão a apelar à população para acompanhar as previsões meteorológicas e seguir as recomendações de prevenção. A reportagem é de Orfeu Lisboa.
3: As previsões não são das melhores para as províncias do sul e centro de Moçambique, que poderão ser afetadas pelo fenómeno El Niño na próxima época chuvosa, alerta o diretor da Divisão do Desenvolvimento das Zonas Áridas e Semiáridas no Instituto Nacional de Gestão de Risco de Desastres, INGD.
4: Neste momento, a grande preocupação tem a ver com as zonas centro e sul. Poderão registrar escassez de precipitação e isso poderá impactar naquilo que tem a ver com a disponibilidade de água, tanto para o consumo humano, assim também como o consumo animal e também para a prática de agricultura.
3: Mais de 40 mil pessoas poderão ressentir-se do fenómeno. Por isso, Paulo Tomás lança um apelo às comunidades
4: para estarem atentas àquilo que são as informações passadas pelas entidades competentes, principalmente no que tem a ver com a evolução deste fenómeno, as previsões climáticas e também aquilo que são as recomendações técnicas específicas dadas para cada um dos setores. Estamos a falar do setor da agricultura, principalmente, e também o setor de água.
3: A época chuvosa e ciclónica em Moçambique inicia em outubro.
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1: Em Angola, a justiça condenou dois cidadãos russos detidos desde agosto do ano passado a penas de prisão de 11 e 8 anos pelos crimes de associação criminosa, espionagem, terrorismo e retenção ilegal de moeda. No mesmo processo, o angolano Oliveira Francisco, membro da ala juvenil da UNITA, principal partido da oposição, foi absolvido, enquanto o jornalista da televisão pública de Angola, Armor Carlos Tomé, recebeu uma pena de 2 anos de prisão suspensa na sua execução. David Gus, advogado de defesa dos arguidos angolanos, recorda que a execução das penas fica suspensa até à decisão de recurso, uma vez que o Ministério Público recorreu da sentença.
6: Entendeu o Ministério Público não se conformar com essa decisão, tendo interposto recurso com efeito suspensivo, sendo que agora o processo vai ao Tribunal da Relação de Luanda para apreciação da decisão. A decisão da pena suspensa do Amor Carlos também e a decisão condenatória dos arguidos Igor Raichin e Lev Lakstanov fica totalmente suspensa. Eles continuarão presos, continuarão nesta mesma medida de coação que lhes foi aplicada. Quanto ao arguido Oliveira, é óbvio que já foi emitido um mandado de soltura. Ele sai, esta decisão não é definitiva. Quanto à defesa dos arguídos Amor Carlos Tomé e Oliveira Francisco, conformam-se com a decisão.
1: É o ponto final nesta rubrica Semana em África. Nós, já sabes, estamos de regresso na próxima semana. Até lá, fique bem.

E é o fim da nossa antena. Obrigada por nos ter ouvido. Regressamos amanhã em direto às 13 horas de Bissau, 14 horas em Luanda, 15 horas em Paris e em Maputo. Até amanhã.

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1: Eva Massi.
0: Alguns dos títulos a marcar a atualidade deste sábado, 25 de julho, o ministro da Educação da Índia demitiu-se na sequência da onda de protestos de manifestantes revoltados contra o que dizem ser fraudes sistemáticas. 5 mil crianças fora do sistema escolar em Moçambique devido a uniões prematuras, envolvimento em atividades terroristas ou ainda devido à necessidade de sustento. Veremos o contexto com o nosso correspondente em Maputo. Neste jornal ainda, as declarações do eurodeputado socialista Francisco Assis sobre a libertação temporária de Domingos Simões Pereira, de acordo com o político português, há receios fundados de que a vida do líder do PAIGC estivesse em perigo. Na realização técnica desta emissão está Moçário Chiri.
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0: Começamos este jornal com a atualidade internacional na Índia, onde o ministro da Educação, Dharmendra Pradhan, anunciou hoje a sua demissão do governo no sexto dia dos protestos dos estudantes devido a uma série de fraudes nos exames universitários. Mais informações com Júlia Carvalho.
3: Tendo em conta a situação que se desenvolveu, decidi enviar a minha carta de demissão ao primeiro-ministro, anunciou hoje no X o ministro da Educação da Índia, Dharmendra Pradhan. A demissão do ministro fazia parte das exigências dos estudantes do Partido do Povo das Baratas, um movimento criado online que se tornou porta-voz da mobilização. Desde a repressão de uma manifestação estudantil na segunda-feira, milhares de jovens ocupam uma esplanada no centro de Nova Delhi. Além da denunciação das fraudes recorrentes nos exames, os estudantes denunciam as dificuldades em encontrar emprego após a universidade e os métodos considerados autoritários do primeiro-ministro. As nossas reivindicações não mudaram. A demissão de Dharmendra Pradhan, a indemnização das vítimas e o arquivamento dos processos judiciais instaurados contra os manifestantes, disse o porta-voz das Baratas à agência francesa AFP. A demissão do ministro surge numa altura em que o governo e os representantes dos estudantes deveriam reunir-se hoje à tarde para discutir o assunto. Além disso, o Conselho de Ministros aprovou sexta-feira um projeto de alteração da lei que permite a implementação de procedimentos judiciários acelerados e sanções severas para os fraudadores. Do lado dos manifestantes, o Partido do Povo das Baratas reagiu à demissão nas redes sociais Viva o Poder dos Estudantes e pôs fim à manifestação.
0: Na Europa, os incêndios continuam a devastar o sul de França e Espanha. Em França, 1.500 militares estarão mobilizados a partir desta noite para combater as chamas, para além dos bombeiros e da proteção civil. A presidente da Comissão Europeia anunciou hoje que 4 aviões de apoio chegarão hoje à Espanha, 2 da Grécia e 2 de Itália, depois de o governo espanhol ter acionado o Mecanismo Europeu de Proteção Civil para solicitar mais recursos de combate aos incêndios. Paralelamente, Bruxelas mobilizou ainda 3 aeronaves, 2 de Portugal e 1 da Croácia, assim como 2 helicópteros da sua frota de reserva para ajudar no combate aos incêndios ativos em França.
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0: Vamos para Moçambique, onde cerca de 5 milhões de crianças estão fora do Sistema Nacional de Educação. O alerta é do Movimento Educação para Todos, que aponta, entre os principais fatores, as uniões prematuras, envolvendo sobretudo meninas. Correspondência de Orfeu Lisboa, em Maputo.
4: Para Isabel da Silva, coordenadora da Organização da Sociedade Civil Movimento Educação para Todos, a situação das crianças fora da escola é preocupante em Moçambique.
5: Mas esses são dados globais, não são dados específicos por província, são de facto uma informação global, que cerca de 5 milhões de crianças estão de facto fora e os motivos, como eu dizia, são vários. Algumas crianças estão no garimpo, algumas outras crianças estão envolvidas em uniões prematuras, sobretudo as raparigas, outras crianças estão no mercado informal e outras crianças mesmo desistem porque não vêem nenhum benefício na educação.
4: A Organização da Sociedade Civil propõe, por isso, ações coordenadas entre o Governo, o Conselho de Escolas e as comunidades para reverter o cenário.
5: Atualmente, uma das pesquisas que nós fizemos, por exemplo, identificou que, como resultado, muitas crianças ou a comunidade, os pais no geral, observam a educação como sendo um atraso para a criança, porque a criança, ao ir fazer uma atividade que vai lhe dar algum rendimento imediato, automaticamente ela prefere abandonar.
4: O Movimento Educação para Todos apresentou na capital moçambicana o Plano de Ação para a Retenção e Reintegração da Criança na Escola. de Maputo para a RFI, Orfeu, Lisboa.
0: As autoridades moçambicanas anunciaram ontem à noite ter detido dois suspeitos por ofensa ao Presidente da República, indiciados também pelo crime de incitamento à desobediência coletiva devido a publicações nas redes sociais com, passo a citar, informações tendenciosas e suscetíveis de provocar alarme social. Na quarta-feira desta semana, o Cernic deteve um cidadão acusado também ele de incitamento à desobediência coletiva e de ofensas ao Presidente da República por via de um vídeo divulgado nas redes sociais. Um dia depois da chegada a Lisboa de Domingos Simões Pereira para tratamento médico, o eurodeputado socialista português Francisco Assis considera que a chegada de Domingos Simões Pereira representa um grande alívio por existirem receios fundados de que a vida do líder do PAIGC estivesse em perigo. Francisco Assis que sublinha também que a crise política na Guiné-Bissau se mantém e que esta saída do presidente da Assembleia Nacional Popular configura um exílio temporário.
1: Do ponto de vista da salvaguarda da sua vida, era naturalmente um grande alívio. Havia receios fundados de que a sua vida poderia estar em causa. Portanto, a partir do momento em que pôde sair do país e vir para Portugal, isso constitui um alívio. A questão de fundo e a razão de ser da sua luta subsistem. Guiné-Bissau, infelizmente, está a atravessar uma gravíssima crise política e há um conjunto de personalidades e a maioria, estou convencido, do povo da Guiné-Bissau, quer repor uma situação de legalidade democrática. O engenheiro Domingos Simões Pereira teve que sair do seu país. Na verdade, esta saída se corresponde a uma situação de exílio que esperemos que seja temporária, que recupere rapidamente a sua saúde e que, por outro lado, também sejam restabelecidas, do ponto de vista político na Guiné, as condições que lhe permitam o seu regresso para desempenhar cabalmente as suas funções na presidência da Assembleia Nacional Popular e, sobretudo, para poder recuperar os seus direitos cívicos, que evidentemente estavam completamente anulados nos últimos tempos.
0: O eurodeputado socialista português Francisco Assis, entrevistado por Lígia Anjos. E a Cplp defende também a liberdade total para Domingos Simões Pereira, posição afirmada esta sexta-feira em Luanda, onde decorreu a Assembleia Parlamentar da Cplp. Os parlamentares da comunidade lusófona defendem o exercício democrático na Guiné-Bissau e, falando à imprensa, o presidente da Assembleia Portuguesa da República, José Aguiar, reafirmou a disponibilidade de Portugal em acolher o líder do PAIGC, Domingos Simões Pereira.
6: Eu primeiro saúdo, naturalmente, a libertação de Domingos Simões

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1: Hoje vamos falar de uma fábula dos tempos modernos, intitulada Le Cheval qui Peint, em português O Cavalo que Pinta, apresentado no Festival Off Avignon. Este é um espetáculo do coletivo suíço Old Masters, que cruza teatro, performance, dança, artes visuais, música, luz e muita poesia. Há três humanos que vestem a pele de um cavalo e que tentam alinhar os seus corpos, gestos e ideias para avançarem juntos na mesma viagem, apesar da consciência da própria solidão. A peça começa com um poema sobre um cavalo que pinta e que se converte em observador atento de um mundo que o rodeia. Para falarmos em português sobre esta peça, temos connosco uma das intérpretes, Júlia Botelho, e também a desenhadora de luz, Joana Oliveira. Obrigada por estarem connosco na RFI.
2: Obrigada.
3: Obrigada por ter vindo ver o espetáculo.
1: Joana, como é que me descreveria esta peça?
3: Então é uma peça de, para mim, de teatro visual, imersivo. Como disse no início, o coletivo Swiss Old Masters é composto de três artistas diferentes que vêm do teatro, mas também das artes visuais, da música, da performance. E acho que sentimos isto tudo num espetáculo. Acho que é um espetáculo que é de teatro, mas também de arte, de música, de poesia. É difícil escrever porque é um espetáculo para viver. É um espetáculo imersivo, que é difícil falar dele porque se tem que o sentir.
1: E a Júlia faz de cavalo ou de parte de cavalo?
2: Eu faço parte de cavalo. Eu sou barriga. E tem a cabeça e o bunda.
3: O traseiro.
2: O traseiro.
1: A Júlia é suíça, com origens brasileiras, mas não fala totalmente português. Fala um pouquinho, mas não à vontade completamente, é assim?
2: Desculpa, entendo, mas não falo bem.
1: E então, o que é que representa este cavalo azul que pinta? Que fábula é esta?
3: O cavalo representa um artista, ou três artistas, um coletivo. Isso são partes que o público tem que compor ele mesmo, mas a ideia é ter a presença de um artista estranho ou um coletivo de artistas que tenta de falar do mundo que o rodeia. E a forma que ele tem aqui é um cavalo, que é muito bonito, que traz emoções também ligadas à beleza que nós podemos encontrar quando vemos um cavalo correr num prado, por exemplo. Isso está bastante presente no espetáculo, claro, de um ponto de vista mais artístico. Podemos ver também o espetáculo como alguns quadros de pintura, por exemplo.
1: Um dos elementos que dá muita magia à peça é o desenho de luz, que destaca as formas, acentua o lado visual da criação. A que atmosferas é que a Joana procurou criar ao longo do espetáculo?
3: Então, com o cenógrafo Jérôme Stunzik, que faz parte do coletivo, nós tentamos criar como um interior onde o cavalo ou esse artista pudesse morar e se deixar abandonar nas suas pinturas, com a sua criatividade. Então, para nós era importante criar um espaço doce, melancólico talvez, onde ele estivesse tranquilo. Então foi estas cores que escolhemos, que para nós representam bem esse estado de espírito.
1: Muitas vezes as pessoas associam o desenho de luz, Joana, à parte técnica, mas o desenho de luz é também parte da concepção e da criação. O desenhador de luz faz parte dessa equipa criativa, como o cenógrafo, como o encenador. Como é que o seu desenho de luz, de certa forma, também ajuda a contar esta história e contribui para a dramaturgia do espetáculo?
3: Sim, para mim o desenho de luz e neste trabalho é tão importante como a cenografia, porque é ele que ajuda a desenhar o espaço e também a indicar as emoções ou sugerir que emoções é que o cavalo está a viver naquele momento ou que emoções que queremos dar ao público a sentir. Então o desenho de luz pelas cores, pelas formas, pela intensidade de luz, o facto de que a luz neste espetáculo é muito doce, procura também uma sensação de calma e isso ajuda a que entremos mais em ligação com o cavalo, o artista, no palco.
1: A luz tem um certo poder encantatório, como a música, ela pode até proteger os atores. Como é que se cria esse diálogo entre a luz, a cenografia, os atores, os figurinos, a música?
3: Então, neste espetáculo nós tivemos mais de 6

0: semanas de ensaios e antes disso, com o cenógrafo, nós decidimos juntos, por exemplo, neste cenário há uma janela por onde entra a luz, há um corredor onde a luz é muito importante e tudo isso é decidido antes, que faz mesmo parte da criação da cenografia e da luz juntos. E depois nos ensaios a luz ajuda a dar o ritmo do espetáculo e isso decidimos todos juntos com o texto, com a música, com a coreografia. Por isso faz parte de um coletivo, mas a criação também, nós todos trazemos o nosso próprio ritmo e de facto a luz ajuda muito nessa parte.
1: O espetáculo também convida o público a olhar para a humanidade através do olhar de um animal. O que é que essa mudança de perspectiva permite mostrar?
0: Que os artistas deixaram de conseguir falar como humanos e aqui fazem uma última tentativa, pegando no corpo do cavalo para ainda ter um discurso, e é um discurso de Deus, porque mesmo em figura de animal não conseguem mais se exprimir.
1: Os humanos tentam ser o cavalo, percebê-lo, o cavalo tenta representar os humanos. Há aqui uns diálogos pelo meio, uns diálogos meio surrealistas. O próprio personagem do cavalo é meio surrealista. Como é que foi a construção desta personagem cavalo?
0: O cavalo é, na realidade, podemos dizer, um coletivo de artistas. Como o coletivo Old Masters, que é composto de três pessoas que nem sempre estão de acordo, três pessoas que têm estilos de trabalho diferentes, três pessoas que têm experiências diferentes. Então esse cavalo é um artista, mas é um coletivo de artistas, ou é um só artista, ou é um coletivo que tenta ser um só. Essas são as questões que também trabalhamos muito no espetáculo, e os diálogos são um pouco absurdos, é verdade, e tratam também disso, da relação de três pessoas que tentam trabalhar juntas, tentam encontrar pontos de vista comuns, nem sempre estão de acordo, e é isso que sentimos entre a cabeça do cavalo, que na realidade é a pessoa também que talvez pensa mais, o vento, ou a barriga do cavalo, que estará mais ligada às sensações, e o rabo do cavalo, que traz mais dinâmica. Podemos tentar resumir assim. Os textos foram escritos todos de improvisações. O coletivo resumiu essas improvisações e escreveu o texto, e o texto agora é escrito, porque é o ritmo também que traz muito do humor que procuramos.
1: E a dada altura, apesar do humor, o cavalo diz, vejo tudo, portanto ele pinta, ele vê tudo, mas diz, estou horrorizado e continuo a minha vida, como milhões estão a continuar. Este também é um espetáculo político?
0: Sim, sim, claro. É mesmo impossível fazer um espetáculo que não seja político hoje, isso estava presente desde o início. Também o facto de o cavalo artista que não consegue mais falar, porque ele está horrorizado do que se passa no mundo. Como ele, somos milhões a continuar a estar horrorizados e continuar a estar aqui hoje no Festival da Avignon a apresentar espetáculos quando há guerras em vários países do mundo. E para o coletivo e para toda a equipa era muito importante que isso estivesse presente no espetáculo, porque esteve presente todo ao longo da criação. Na altura que apresentamos o espetáculo em Genebra, estava a flotilha para Gaza e isso afetou muito toda a equipa, e para nós era importante que por estas questões no espetáculo.
1: Joana Oliveira e Júlia Botelho, obrigada por terem estado connosco na RFI a falarem sobre este espetáculo, Le Cheval qui Pend, que está no Festival OFF Avignon.
0: Obrigada por ter vindo, e um bom Festival de Avignon a todos.
2: Obrigada, tchau.
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2: Bem-vindos a mais uma rubrica Semana em África. Esta semana a atualidade ficou marcada pela chegada do líder do PAIGC, Domingos Simões Pereira, a Lisboa, onde vai ser submetido a tratamento médico especializado depois de a Justiça Militar da Guiné-Bissau ter autorizado a saída do país ao abrigo de uma suspensão temporária da prisão preventiva. O porta-voz do partido, Muniru Conté, afirmou que Domingos Simões Pereira vai privilegiar a recuperação clínica, mas reiterou que mantém o compromisso de regressar à Guiné-Bissau.
3: DSP, neste momento, vai respeitar um pouco da sua privacidade, vai fazer o controle médico, vai repousar e ter tempo durante 3 meses para a sua recuperação plena. Depois disso, é voltar, aliás, a entrevista que ele deu ontem para os órgãos de comunicação social, ele disse claramente que não pode abandonar este povo. Não se abandona um povo que o sufragou durante 5 eleições, em que ele foi vitorioso. Então, ele tem esse compromisso com o povo da Guiné-Bissau, vai fazer questão de honrar a este compromisso e vai continuar a sua atividade política.
4: O PAIGC acredita que esse regresso pode acontecer antes do fim dos 90 dias ou tudo vai depender da evolução clínica e das decisões judiciais?
3: Penso que vai depender da evolução clínica. Uma vez que ele estiver em condições plenas fisicamente, deve voltar à atividade política. A preocupação agora tem a ver com a sua saúde, é um pouco do seu estado emocional, porque aquilo que aconteceu nas últimas semanas é contra a natura, não é? é um abuso de poder, mas o importante é que ele está ação, vai poder retomar a sua atividade política. Eu penso que vamos agradecer aqui à comunidade internacional para continuar a fazer esse esforço no sentido da obtenção da libertação incondicional.
2: O governo português confirmou o acolhimento do dirigente por razões médicas e humanitárias na sequência de um pedido apresentado pela família. A autorização para viajar foi concedida pelo juiz da instituição criminal Mamadou Embalo, depois de um relatório clínico do Hospital Militar Principal de Bissau concluir que o tratamento necessário não podia ser realizado na Guiné-Bissau. A decisão judicial determina ainda que o líder da oposição mantenha o estatuto de preso durante a suspensão da medida de coação, ficando proibido de exercer qualquer atividade política ou partidária enquanto permanecer fora da Guiné-Bissau. No final dos 3 meses, o tribunal voltará a avaliar a situação processual de Domingos Simões Pereira.
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2: Carlos Villanova foi reeleito esta semana presidente de São Tomé e Príncipe à primeira volta com 55,94% dos votos. O principal adversário, Nito de Abreu, arrecadou 41,42% do voto popular, segundo os resultados preliminares divulgados pela Comissão Eleitoral Nacional. Carlos Villanova prometeu ser o presidente de todos os são-tomenses.
5: Na sequência do embate eleitoral e pelos resultados conhecidos já divulgados pela Comissão Eleitoral Nacional, apontam para uma vitória clara da confiança do povo na nossa candidatura. Recebo essa indicação com humildade e responsabilidade. A maturidade do nosso povo voltou a demonstrar que São Tomé e Príncipe sabe resolver as suas diferenças pelo poder do voto e nunca pela força da violência. Recebo essa confiança como um compromisso renovado para continuar a servir o país com honestidade, independência, equilíbrio e respeito pela Constituição da República. Aos que fizeram uma escolha diferente, quero dirigir uma palavra muito especial. Não os vejo como adversários a vencer, mas como compatriotas com quem construiremos o futuro da nossa nação. A partir deste momento, não há vencedores nem vencidos. Existe apenas um único vencedor, São Tomé e Príncipe. O país precisa de virar definitivamente a página da divisão, do ressentimento.
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2: Terminou ontem, em Cabo Verde, a 5ª Conferência da Década do Oceano, que decorreu na Ilha da Boa Vista. O encontro internacional reuniu cientistas, decisores políticos, empresários de organizações ambientais e representantes de instituições nacionais e estrangeiras para discutir soluções sustentáveis para os oceanos sob o lema Economia Azul, Caminhos Sustentáveis. Em entrevista à RFI, o Presidente da República, José Maria Neves, destacou a importância estratégica dos oceanos para o desenvolvimento do arquipélago.
7: Nós temos grandes desafios, designadamente o lixo marinho, plástico. Temos toneladas e mais toneladas de plástico que chegam todos os dias de várias provenências para as ilhas. Nós, aliás, temos uma iniciativa junto de todos os estados africanos ribeirinhos do Atlântico para termos uma perspectiva comum de combate ao lixo marinho e toda a poluição também, toda a poluição dos mares, a pesca ilegal. São grandes desafios que nós temos, para além da acidificação do oceano, da elevação do nível do mar e da perda da biodiversidade marinha. E nós, ao fazer essas conferências, e esta é a quinta, nós queremos sensibilizar as autoridades nacionais e locais, as ONGs, organismos internacionais, para a problemática da gestão sustentável dos recursos marinhos, sobretudo para um estado arquipélago como é o caso de Cabo Verde.
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2: O Instituto Nacional de Gestão e Redução do Risco de Desastres alerta que a possível ocorrência do fenómeno El Niño durante a época chuvosa de 2026-2027 poderá provocar um déficit de precipitação em várias regiões do centro e sul de Moçambique, com impacto na disponibilidade de água e na produção agrícola. As autoridades estão a apelar à população para acompanhar as previsões meteorológicas e seguir as recomendações de prevenção. A reportagem é de Orfeu Lisboa.
8: As previsões não são das melhores para as províncias do sul e centro de Moçambique, que poderão ser afetadas pelo fenómeno El Niño na próxima época chuvosa, alerta o diretor da Divisão do Desenvolvimento das Zonas Áridas e Semiáridas no Instituto Nacional de Gestão de Risco de Desastres, INGD.
9: Neste momento, a grande preocupação tem a ver com as zonas centro e sul. Poderão registrar escassez de precipitação e isso poderá impactar naquilo que tem a ver com a disponibilidade de água, tanto para o consumo humano, assim também como o consumo animal e também para a prática de agricultura.
8: Mais de 40 mil pessoas poderão ressentir-se do fenómeno, por isso Paulo Tomás lança um apelo às comunidades
9: para estarem atentas àquilo que são as informações passadas pelas entidades competentes, principalmente no que tem a ver com a evolução deste fenómeno, as previsões climáticas e também aquilo que são as recomendações técnicas específicas dadas para cada um dos setores. Estamos a falar do setor da agricultura, principalmente, e também o setor de água.
8: A época chuvosa e ciclónica em Moçambique inicia em outubro.
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2: Em Angola, a justiça condenou dois cidadãos russos detidos desde agosto do ano passado a penas de prisão de 11 e 8 anos pelos crimes de associação criminosa, espionagem, terrorismo e retenção ilegal de moeda. No mesmo processo, o angolano Oliveira Francisco, membro da ala juvenil da UNITA, principal partido da oposição, foi absolvido, enquanto o jornalista da televisão pública de Angola, Armor Carlos Tomé, recebeu uma pena de 2 anos de prisão suspensa na sua execução. David Gus, advogado de defesa dos arguidos angolanos, recorda que a execução das penas fica suspensa até à decisão do recurso, uma vez que o Ministério Público recorreu da sentença.
10: Entendeu o Ministério Público não se conformar com essa decisão, tendo interposto recurso com efeito suspensivo, sendo que agora o processo vai ao Tribunal da Relação de Luanda para apreciação da decisão. A decisão da pena suspensa do Amor Carlos também e a decisão condenatória dos arguidos Igor Raichin e Levi Lakstanov fica totalmente suspensa. Eles continuarão presos, continuarão nesta mesma medida de coação que lhes foi aplicada. Quanto ao arguido Oliveira, é óbvio que já foi emitido um mandado de soltura, ele sai, esta decisão não é definitiva. Quanto à defesa dos arguidos Amor Carlos Tomé e Oliveira Francisco, conformam-se com a decisão.
2: É o ponto final nesta rubrica Semana em África. Nós, já sabes, estamos de regresso na próxima semana. Até lá, fique bem.

E é o fim da nossa antena. Obrigada por nos ter ouvido. Regressamos amanhã em direto às 13 horas de Bissau, 14 horas em Luanda, 15 horas em Paris e em Maputo. Até amanhã.

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1: Eva Massi.
0: Alguns dos títulos a marcar a atualidade deste sábado, 25 de julho, o ministro da Educação da Índia demitiu-se na sequência da onda de protestos de manifestantes revoltados contra o que dizem ser fraudes sistemáticas. 5 mil crianças fora do sistema escolar em Moçambique devido a uniões prematuras, envolvimento em atividades terroristas ou ainda devido à necessidade de sustento. Veremos o contexto com o nosso correspondente em Maputo. Neste jornal ainda, as declarações do eurodeputado socialista Francisco Assis sobre a libertação temporária de Domingos Simões Pereira. De acordo com o político português, há receios fundados de que a vida do líder do PAIGC estivesse em perigo. Na realização técnica desta emissão está Moçaro Chiri.
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0: Começamos este jornal com a atualidade internacional na Índia, onde o ministro da Educação, Dharmendra Pradhan, anunciou hoje a sua demissão do governo no sexto dia dos protestos dos estudantes devido a uma série de fraudes nos exames universitários. Mais informações com Júlia Carvalho.
3: Tendo em conta a situação que se desenvolveu, decidi enviar a minha carta de demissão ao primeiro-ministro, anunciou hoje no X o ministro da Educação da Índia, Dharmendra Pradhan. A demissão do ministro fazia parte das exigências dos estudantes do Partido do Povo das Baratas, um movimento criado online que se tornou porta-voz da mobilização. Desde a repressão de uma manifestação estudantil na segunda-feira, milhares de jovens ocupam uma esplanada no centro de Nova Delhi. Além da denunciação das fraudes recorrentes nos exames, os estudantes denunciam as dificuldades em encontrar emprego após a universidade e os métodos considerados autoritários do primeiro-ministro. As nossas reivindicações não mudaram. A demissão de Dharmendra Pradhan, a indemnização das vítimas e o arquivamento dos processos judiciais instaurados contra os manifestantes, disse o porta-voz das Baratas à agência francesa AFP. A demissão do ministro surge numa altura em que o governo e os representantes dos estudantes deveriam reunir-se hoje à tarde para discutir o assunto. Além disso, o Conselho de Ministros aprovou sexta-feira um projeto de alteração da lei que permite a implementação de procedimentos judiciários acelerados e sanções severas para os fraudadores. Do lado dos manifestantes, o Partido do Povo das Baratas reagiu à demissão nas redes sociais Viva o Poder dos Estudantes e pôs fim à manifestação.
0: Na Europa, os incêndios continuam a devastar o sul de França e Espanha. Em França, 1.500 militares estarão mobilizados a partir desta noite para combater as chamas, para além dos bombeiros e da proteção civil. A presidente da Comissão Europeia anunciou hoje que 4 aviões de apoio chegarão hoje à Espanha, 2 da Grécia e 2 de Itália, depois de o governo espanhol ter acionado o Mecanismo Europeu de Proteção Civil para solicitar mais recursos de combate aos incêndios. Paralelamente, Bruxelas mobilizou ainda 3 aeronaves, 2 de Portugal e 1 da Croácia, assim como 2 helicópteros da sua frota de reserva para ajudar no combate aos incêndios ativos em França.
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0: Vamos para Moçambique, onde cerca de 5 milhões de crianças estão fora do Sistema Nacional de Educação. O alerta é do Movimento Educação para Todos, que aponta, entre os principais fatores, as uniões prematuras, envolvendo sobretudo meninas. Correspondência de Orfeu Lisboa, em Maputo.
4: Para Isabel da Silva, coordenadora da Organização da Sociedade Civil Movimento Educação para Todos, a situação das crianças fora da escola é preocupante em Moçambique.
5: Mas esses são dados globais, não são dados específicos por província, é de facto uma informação global, que cerca de 5 milhões de crianças estão de facto fora e os motivos, como eu dizia, são vários. Algumas crianças estão no garimpo, algumas outras crianças estão envolvidas em uniões prematuras, sobretudo as raparigas, outras crianças estão no mercado informal e outras crianças mesmo desistem porque não vêem nenhum benefício na educação.
4: A Organização da Sociedade Civil propõe, por isso, ações coordenadas entre o Governo, o Conselho de Escolas e as comunidades para reverter o cenário.
5: Atualmente, uma das pesquisas que nós fizemos, por exemplo, identificou que, como resultado, muitas crianças ou a comunidade, os pais no geral, observam a educação como sendo um atraso para a criança, porque a criança, ao ir fazer uma atividade que vai lhe dar algum rendimento imediato, automaticamente ela prefere abandonar.
4: O Movimento Educação para Todos apresentou na capital moçambicana o Plano de Ação para a Retenção e Reintegração da Criança na Escola. de Maputo para a RFI, Orfeu, Lisboa.
0: As autoridades moçambicanas anunciaram ontem à noite ter detido dois suspeitos por ofensa ao Presidente da República, indiciados também pelo crime de incitamento à desobediência coletiva devido a publicações nas redes sociais com, passo a citar, informações tendenciosas e suscetíveis de provocar alarme social. Na quarta-feira desta semana, o Cernic deteve um cidadão acusado também ele de incitamento à desobediência coletiva e de ofensas ao Presidente da República por via de um vídeo divulgado nas redes sociais. Um dia depois da chegada a Lisboa de Domingos Simões Pereira para tratamento médico, o eurodeputado socialista português Francisco Assis considera que a chegada de Domingos Simões Pereira representa um grande alívio por existirem receios fundados de que a vida do líder do PAIGC estivesse em perigo. Francisco Assis, que sublinha também que a crise política na Guiné-Bissau se mantém e que esta saída do presidente da Assembleia Nacional Popular configura um exílio temporário.
1: Do ponto de vista da salvaguarda da sua vida, é naturalmente um grande alívio. Havia receios fundados de que a sua vida poderia estar em causa. Portanto, a partir do momento em que pôde sair do país e vir para Portugal, isso constitui um alívio. A questão de fundo e a razão de ser da sua luta subsistem. Guiné-Bissau, infelizmente, está a atravessar uma gravíssima crise política e há um conjunto de personalidades e a maioria, estou convencido, do povo da Guiné-Bissau, quer repor uma situação de legalidade democrática. O engenheiro Domingos Simões Pereira teve que sair do seu país. Na verdade, esta saída se corresponde a uma situação de exílio, que esperemos que seja temporária, que recupere rapidamente a sua saúde e que, por outro lado, também sejam restabelecidas, do ponto de vista político na Guiné, as condições que lhe permitam o seu regresso para desempenhar cabalmente as suas funções na presidência da Assembleia Nacional Popular e, sobretudo, para poder recuperar os seus direitos cívicos, que evidentemente estavam completamente anulados nos últimos tempos.
0: O eurodeputado socialista português Francisco Assis, entrevistado por Lígia Anjos. E a Cplp defende também a liberdade total para Domingos Simões Pereira, posição afirmada esta sexta-feira em Luanda, onde decorreu a Assembleia Parlamentar da Cplp. Os parlamentares da comunidade lusófona defendem o exercício democrático na Guiné-Bissau e, falando à imprensa, o presidente da Assembleia Portuguesa da República, José Aguiar, reafirmou a disponibilidade de Portugal em acolher o líder do PAIGC, Domingos Simões Pereira.
6: Eu primeiro saúdo, naturalmente, a libertação de Domingos Simões Pereira. Devo-lhe dizer que nenhuma democracia é mais forte quando o presidente do seu parlamento está privado da liberdade e espero e faço votos que esta libertação seja plena, definitiva e que se possa fazer o regresso à normalidade democrática na Guiné-Bissau, que é isso que todos desejamos. Também essa mesma linha de pensamento é aquela que foi traduzida nos debates e nas conversas que tivemos aqui na reunião da AP-CPLP e que seguramente também na declaração final irá expressar este mesmo sentimento e aquilo que apelamos a todas as instituições que possam ajudar a que essa normalidade democrática e a normalidade constitucional também regresse à Guiné-Bissau. Que isto possa ser, e é esse um desejo, um passo para restaurar a lógica democrática e constitucional e que, uma vez isso acontecendo, como é óbvio, desejamos todos que possa a Guiné-Bissau regressar em pleno direito aos trabalhos e à participação da Cplp, que todos desejamos, porque ela será seguramente mais forte se isso acontecer.
0: José Aguiar, presidente da Assembleia Portuguesa, num registro da agência Lusa, de notar ainda que Portugal vai assumir pela primeira vez de 2027 a 2029 a presidência rotativa desta Assembleia Parlamentar da Cplp, atualmente presidida pelo Parlamento de Moçambique. Tempo ainda para noticiar. Um navio tanque de gás de petróleo liquefeito de bandeira moçambicana que foi atacado em águas territoriais iranianas. Os 28 tripulantes eram indianos e encontravam-se a bordo, estão todos eles em segurança, como indicou a Embaixada da Índia em Teherão. Até ao momento não foram divulgadas outras informações sobre o ataque. Entretanto, ainda este sábado, o Alto Comissário da ONU para os Direitos Humanos apelou à retirada de cerca de 6 mil marinheiros retidos no Estreito de Hormuz, enquanto prossegue a ofensiva norte-americana contra o Irão e várias embarcações estão bloqueadas na zona.
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0: 18 horas e 10 em Paris, abrimos a segunda parte da nossa antena com a convidada de Carina Branco no Festival de Teatro de Avignon.
7: Je suis le cheval qui parle.
8: Hoje vamos falar de uma fábula dos tempos modernos, intitulada Le Cheval qui peint, em português O Cavalo que Pinta, apresentado no Festival Off Avignon. Este é um espetáculo do coletivo suíço Old Masters, que cruza teatro, performance, dança, artes visuais, música, luz e muita poesia. Há três humanos que vestem a pele de um cavalo e que tentam alinhar os seus corpos, gestos e ideias para avançarem juntos na mesma viagem, apesar da consciência da própria solidão. A peça começa com um poema sobre um cavalo que pinta e que se converte em observador atento de um mundo que o rodeia. Para falarmos em português sobre esta peça, temos connosco uma das intérpretes, Júlia Botelho, e também a desenhadora de luz, Joana Oliveira. Obrigada por estarem connosco na RFI.
9: Obrigada.
10: Obrigada por ter vindo ver o espetáculo.
8: Joana, como é que me descreveria esta peça?
10: Então é uma peça de, para mim, de teatro visual, imersivo. Como disse no início, o coletivo Swiss Old Masters é composto de três artistas diferentes que vêm do teatro, mas também das artes visuais, da música, da performance. E acho que sentimos isto tudo num espetáculo. Acho que é um espetáculo que é de teatro, mas também de arte, de música, de poesia. É difícil escrever porque é um espetáculo para viver. É um espetáculo imersivo, que é difícil falar dele porque se tem que o sentir.
8: E a Júlia faz de cavalo ou de parte de cavalo?
9: Eu faço parte de cavalo. Eu sou barriga. Eu tenho a cabeça e o bunda.
10: É, o traseiro.
9: O traseiro.
8: A Júlia é suíça, com origens brasileiras, mas não fala totalmente português. Fala um pouquinho, mas não à vontade completamente, é assim?
9: Desculpa, entendo, mas não falo bem.
8: E então, o que é que representa este cavalo azul que pinta? Que fábula é esta?
10: O cavalo representa um artista ou três artistas, um coletivo. Isso são partes que o público tem que compor ele mesmo, mas a ideia é ter a presença de um artista estranho ou um coletivo de artistas que tenta de falar do mundo que o rodeia. E a forma que ele tem aqui é um cavalo, que é muito bonito, que traz emoções também ligadas à beleza que nós podemos encontrar quando vemos um cavalo correr num prado, por exemplo. Isso está bastante presente num espetáculo, claro, de um ponto de vista mais artístico. Podemos ver também o espetáculo como alguns quadros de pintura, por exemplo.
8: Um dos elementos que dá muita magia à peça é o desenho de luz, que destaca as formas, acentua o lado visual da criação. A que atmosferas é que a Joana procurou criar ao longo do espetáculo?
10: Então, com o cenógrafo Jérôme Stunzik, que faz parte do coletivo, nós tentamos criar como um interior onde o cavalo ou esse artista pudesse morar e se deixar abandonar nas suas pinturas, com a sua criatividade. Então, para nós era importante criar um espaço doce, melancólico talvez, onde ele estivesse tranquilo. Então foi estas cores que escolhemos, que para nós representam bem esse estado de espírito.
8: Muitas vezes as pessoas associam o desenho de luz, Joana, à parte técnica, mas o desenho de luz é também parte da concepção e da criação. O desenhador de luz faz parte dessa equipa criativa, como o cenógrafo, como o encenador. Como é que o seu desenho de luz, de certa forma, também ajuda a contar esta história e contribui para a dramaturgia do espetáculo?
10: Sim, para mim o desenho de luz e neste trabalho é tão importante como a cenografia, porque é ele que ajuda a desenhar o espaço e também a indicar as emoções ou sugerir que emoções é que o cavalo está a viver naquele momento ou que emoções que queremos dar ao público a sentir. Então o desenho de luz pelas cores, pelas formas, pela intensidade de luz, o facto que a luz neste espetáculo é muito doce, procura também uma sensação de calma e isso ajuda a que entremos mais em ligação com o cavalo, o artista, no palco.
8: A luz tem um certo poder encantatório, como a música, ela pode até proteger os atores. Como é que se cria esse diálogo entre a luz, a cenografia, os atores, os figurinos, a música?
11: Então, neste espetáculo nós tivemos mais de 6 semanas de ensaios e antes disso, com o cenógrafo, nós decidimos juntos, por exemplo, neste cenário há uma janela por onde entra a luz, há um corredor onde a luz é muito importante e tudo isso é decidido antes, que faz mesmo parte da criação da cenografia e da luz juntos. E depois nos ensaios a luz ajuda a dar o ritmo do espetáculo e isso decidimos todos juntos com o texto, com a música, com a coreografia. Por isso faz parte de um coletivo, mas a criação também, nós todos trazemos o nosso próprio ritmo e de facto a luz ajuda muito nessa parte.
8: O espetáculo também convida o público a olhar para a humanidade através do olhar de um animal. O que é que essa mudança de perspectiva permite mostrar?
11: Que os artistas deixaram de conseguir falar como humanos e aqui fazem uma última tentativa, pegando no corpo do cavalo para ainda ter um discurso, e é um discurso de Deus, porque mesmo em figura de animal não conseguem mais se exprimir.
8: Os humanos tentam ser o cavalo, percebê-lo, o cavalo tenta representar os humanos. Há aqui uns diálogos pelo meio, uns diálogos meio surrealistas. O próprio personagem do cavalo é meio surrealista. Como é que foi a construção desta personagem cavalo?
11: O cavalo é, na realidade, podemos dizer, um coletivo de artistas. Como o coletivo Old Masters, que é composto de 3 pessoas. 3 pessoas que nem sempre estão de acordo. 3 pessoas que têm estilos de trabalho diferentes. 3 pessoas que têm experiências diferentes. Então esse cavalo é um artista, mas é um coletivo de artistas, ou é um só artista, ou é um coletivo que tenta ser um só. Essas são as questões que também trabalhamos muito no espetáculo. E os diálogos são um pouco absurdos, é verdade. E tratam também disso, da relação de 3 pessoas que tentam trabalhar juntas, tentam encontrar pontos de vista comuns, nem sempre estão de acordo. E é isso que sentimos entre a cabeça do cavalo, que na realidade é a pessoa também que talvez pensa mais, o vento, ou a barriga do cavalo, que estará mais ligada às sensações, e o rabo do cavalo, que traz mais dinâmica. Podemos tentar resumir assim. Os textos foram escritos todos de improvisações. O coletivo resumiu essas improvisações e escreveu o texto, e o texto agora é escrito, porque é o ritmo também que traz muito do humor que procuramos.
8: E a dada altura, apesar do humor, o cavalo diz: vejo tudo, portanto ele pinta, ele vê tudo, mas diz: estou horrorizado e continuo a minha vida, como milhões estão a continuar. Este também é um espetáculo político?
11: Sim, sim, claro. É mesmo impossível fazer um espetáculo que não seja político hoje, isso estava presente desde o início. Também o facto de o cavalo artista que não consegue mais falar, porque ele está horrorizado do que se passa no mundo. Como ele, somos milhões a continuar a estar horrorizados e continuar a estar aqui hoje no Festival da Avignon a apresentar espetáculos quando há guerras em vários países do mundo. E para o coletivo e para toda a equipa era muito importante que isso estivesse presente no espetáculo, porque esteve presente todo ao longo da criação. Na altura que apresentamos o espetáculo em Genebra, estava a flotilha para Gaza e isso afetou muito toda a equipa, e para nós era importante que pôr estas questões no espetáculo.
8: Joana Oliveira e Júlia Botelho, obrigada por terem estado connosco na RFI a falarem sobre este espetáculo, Le Cheval qui Pend, que está no Festival OFF Avignon.
11: Obrigada por ter vindo e um bom Festival de Avignon a todos.
9: Obrigada, tchau.
12: Je suis le cheval qui pend.

0: Passamos já de seguida para o magazine Semana em África, os grandes títulos da semana com o Neide Ribeiro.
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2: Bem-vindos a mais uma rubrica Semana em África. Esta semana a atualidade ficou marcada pela chegada do líder do PAIGC, Domingos Simões Pereira, a Lisboa, onde vai ser submetido a tratamento médico especializado depois de a Justiça Militar da Guiné-Bissau ter autorizado a saída do país ao abrigo de uma suspensão temporária da prisão preventiva. O porta-voz do partido, Munir Conté, afirmou que Domingos Simões Pereira vai privilegiar a recuperação clínica, mas reiterou que mantém o compromisso de regressar à Guiné-Bissau.
3: DSP, neste momento, vai respeitar um pouco da sua privacidade, vai fazer o controle médico, vai repousar e ter tempo durante 3 meses para a sua recuperação plena. Depois disso, é voltar, aliás, à entrevista que ele deu ontem para os órgãos de comunicação social, ele disse claramente que não pode abandonar este povo. Não se abandona um povo que o sufragou durante 5 eleições, em que ele foi vitorioso. Então, ele tem esse compromisso com o povo da Guiné-Bissau, vai fazer questão de honrar a este compromisso e vai continuar a sua atividade política.
4: O PAIGC acredita que esse regresso pode acontecer antes do fim dos 90 dias ou tudo vai depender da evolução clínica e das decisões judiciais?
3: Penso que vai depender da evolução clínica. Uma vez que ele estiver em condições plenas fisicamente, deve voltar à atividade política. A preocupação agora tem a ver com a sua saúde, é um pouco do seu estado emocional, porque aquilo que aconteceu nas últimas semanas é contra a natura, não é um abuso de poder, mas o importante é que ele está são, vai poder retomar a sua atividade política. Eu penso que vamos agradecer aqui à comunidade internacional para continuar a fazer esse esforço no sentido da obtenção da libertação incondicional.
2: O governo português confirmou o acolhimento do dirigente por razões médicas e humanitárias na sequência de um pedido apresentado pela família. A autorização para viajar foi concedida pelo juiz de instituição criminal Mamadou Embalo, depois de um relatório clínico do Hospital Militar Principal de Bissau concluir que o tratamento necessário não podia ser realizado na Guiné-Bissau. A decisão judicial determina ainda que o líder da oposição mantenha o estatuto de preso durante a suspensão da medida de coação, ficando proibido de exercer qualquer atividade política ou partidária enquanto permanecer fora da Guiné-Bissau. No final dos 3 meses, o tribunal voltará a avaliar a situação processual de Domingos Simões Pereira.
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2: Carlos Villanova foi reeleito esta semana presidente de São Tomé e Príncipe à primeira volta com 55,94% dos votos. O principal adversário, Nito de Abreu, arrecadou 41,42% do voto popular, segundo os resultados preliminares divulgados pela Comissão Eleitoral Nacional. Carlos Villanova prometeu ser o presidente de todos os são-tomenses.
5: Na sequência do embate eleitoral e pelos resultados conhecidos, já divulgados pela Comissão Eleitoral Nacional, apontam para uma vitória clara da confiança do povo na nossa candidatura. Recebo essa indicação com humildade e responsabilidade. A maturidade do nosso povo voltou a demonstrar que São Tomé e Príncipe sabe resolver as suas diferenças pelo poder do voto e nunca pela força da violência. Recebo essa confiança como um compromisso renovado para continuar a servir o país com honestidade, independência, equilíbrio e respeito pela Constituição da República. Aos que fizeram uma escolha diferente, quero dirigir uma palavra muito especial. Não os vejo como adversários a vencer, mas como compatriotas com quem construiremos o futuro da nossa nação. A partir deste momento, não há vencedores nem vencidos. Existe apenas um único vencedor, São Tomé e Príncipe. O país precisa de virar definitivamente a página da divisão, do ressentimento.
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2: Terminou ontem, em Cabo Verde, a 5ª Conferência da Década do Oceano, que decorreu na Ilha da Boa Vista. O encontro internacional reuniu cientistas, decisores políticos, empresários de organizações ambientais e representantes de instituições nacionais e estrangeiras para discutir soluções sustentáveis para os oceanos sob o lema Economia Azul, Caminhos Sustentáveis. Em entrevista à RFI, o Presidente da República, José Maria Neves, destacou a importância estratégica dos oceanos para o desenvolvimento do arquipélago.
7: Nós temos grandes desafios, designadamente o lixo marinho, plástico. Temos toneladas e mais toneladas de plástico que chegam todos os dias de várias provenências para as ilhas. Nós, aliás, temos uma iniciativa junto de todos os estados africanos ribeirinhos do Atlântico para termos uma perspectiva comum de combate ao lixo marinho e toda a poluição também, toda a poluição dos mares, a pesca ilegal. São grandes desafios que nós temos para além da acidificação do oceano, da elevação do nível do mar e da perda da biodiversidade marinha. E nós, ao fazer essas conferências, e esta é a quinta, nós queremos é sensibilizar as autoridades nacionais e locais, as ONGs, organismos internacionais para a problemática da gestão sustentável dos recursos marinhos, sobretudo para um estado arquipélago como é o caso de Cabo Verde.
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2: O Instituto Nacional de Gestão e Redução do Risco de Desastres alerta que a possível ocorrência do fenómeno El Niño durante a época chuvosa de 2026-2027 poderá provocar um déficit de precipitação em várias regiões do centro e sul de Moçambique, com impacto na disponibilidade de água e na produção agrícola. As autoridades estão a apelar à população para acompanhar as previsões meteorológicas e seguir as recomendações de prevenção. A reportagem é de Orfeu Lisboa.
8: As previsões não são das melhores para as províncias do sul e centro de Moçambique, que poderão ser afetadas pelo fenómeno El Niño na próxima época chuvosa, alerta o diretor da Divisão do Desenvolvimento das Zonas Áridas e Semiáridas no Instituto Nacional de Gestão de Risco de Desastres, INGD.
9: Neste momento, a grande preocupação tem a ver com as zonas centro e sul. Poderão registrar escassez de precipitação e isso poderá impactar naquilo que tem a ver com a disponibilidade de água, tanto para o consumo humano, assim também como o consumo animal e também para a prática de agricultura.
8: Mais de 40 mil pessoas poderão ressentir-se do fenómeno, por isso Paulo Tomás lança um apelo às comunidades.
9: Para estarem atentas àquilo que são as informações passadas pelas entidades competentes, principalmente no que tem a ver com a evolução deste fenómeno, as previsões climáticas e também aquilo que são as recomendações técnicas específicas dadas para cada um dos setores. Estamos a falar do setor da agricultura, principalmente, e também o setor de água.
8: A época chuvosa e ciclónica em Moçambique inicia em outubro.
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2: Em Angola, a justiça condenou dois cidadãos russos detidos desde agosto do ano passado a penas de prisão de 11 e 8 anos pelos crimes de associação criminosa, espionagem, terrorismo e retenção ilegal de moeda. No mesmo processo, o angolano Oliveira Francisco, membro da ala juvenil da UNITA, principal partido da oposição, foi absolvido, enquanto o jornalista da televisão pública de Angola, Armor Carlos Tomé, recebeu uma pena de 2 anos de prisão suspensa na sua execução. David Gus, advogado de defesa dos arguidos angolanos, recorda que a execução das penas fica suspensa até à decisão do recurso, uma vez que o Ministério Público recorreu da sentença.
10: Entendeu o Ministério Público não se conformar com essa decisão, tendo interposto recurso com efeito suspensivo, sendo que agora o processo vai ao Tribunal da Relação de Luanda para apreciação da decisão. A decisão da pena suspensa do Amor Carlos também e a decisão condenatória dos arguidos Igor Raitin e Levi Lakstanov fica totalmente suspensa. Eles continuarão presos, continuarão nesta mesma medida de coação que lhes foi aplicada. Quanto ao arguido Oliveira, é óbvio que já foi emitido um mandado de soltura. Ele sai, esta decisão não é definitiva. Quanto à defesa dos arguidos Amor Carlos Tomé e Oliveira Francisco, conformam-se com a decisão.
2: É o ponto final nesta rubrica Semana em África. Nós, já sabes, estamos de regresso na próxima semana. Até lá, fique bem.

E é o fim da nossa antena. Obrigada por nos ter ouvido. Regressamos amanhã em direto às 13 horas de Bissau, 14 horas em Luanda, 15 horas em Paris e em Maputo. Até amanhã.

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1: Eva Massi.
0: Alguns dos títulos a marcar a atualidade deste sábado, 25 de julho, o ministro da Educação da Índia demitiu-se na sequência da onda de protestos de manifestantes revoltados contra o que dizem ser fraudes sistemáticas. 5 mil crianças fora do sistema escolar em Moçambique devido a uniões prematuras, envolvimento em atividades terroristas ou ainda devido à necessidade de sustento. Veremos o contexto com o nosso correspondente em Maputo. Neste jornal ainda, as declarações do eurodeputado socialista Francisco Assis sobre a libertação temporária de Domingos Simões Pereira. De acordo com o político português, há receios fundados de que a vida do líder do PAIGC estivesse em perigo. Na realização técnica desta emissão está Moçário Chiri.
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0: Começamos este jornal com a atualidade internacional na Índia, onde o ministro da Educação, Dharmendra Pradhan, anunciou hoje a sua demissão do governo no sexto dia dos protestos dos estudantes devido a uma série de fraudes nos exames universitários. Mais informações com Júlia Carvalho.
3: Tendo em conta a situação que se desenvolveu, decidi enviar a minha carta de demissão ao primeiro-ministro, anunciou hoje no X o ministro da Educação da Índia, Dharmendra Pradhan. A demissão do ministro fazia parte das exigências dos estudantes do Partido do Povo das Baratas, um movimento criado online que se tornou porta-voz da mobilização. Desde a repressão de uma manifestação estudantil na segunda-feira, milhares de jovens ocupam uma esplanada no centro de Nova Delhi. Além da denunciação das fraudes recorrentes nos exames, os estudantes denunciam as dificuldades em encontrar emprego após a universidade e os métodos considerados autoritários do primeiro-ministro. As nossas reivindicações não mudaram. A demissão de Dharmendra Pradhan, a indemnização das vítimas e o arquivamento dos processos judiciais instaurados contra os manifestantes, disse o porta-voz das Baratas à agência francesa AFP. A demissão do ministro surge numa altura em que o governo e os representantes dos estudantes deveriam reunir-se hoje à tarde para discutir o assunto. Além disso, o Conselho de Ministros aprovou sexta-feira um projeto de alteração da lei que permite a implementação de procedimentos judiciais acelerados e sanções severas para os fraudadores. Do lado dos manifestantes, o Partido do Povo das Baratas reagiu à demissão nas redes sociais Viva o Poder dos Estudantes e pôs fim à manifestação.
0: Na Europa, os incêndios continuam a devastar o sul de França e Espanha. Em França, 1.500 militares estarão mobilizados a partir desta noite para combater as chamas, para além dos bombeiros e da proteção civil. A presidente da Comissão Europeia anunciou hoje que 4 aviões de apoio chegarão hoje à Espanha, 2 da Grécia e 2 de Itália, depois de o governo espanhol ter acionado o Mecanismo Europeu de Proteção Civil para solicitar mais recursos de combate aos incêndios. Paralelamente, Bruxelas mobilizou ainda 3 aeronaves, 2 de Portugal e 1 da Croácia, assim como 2 helicópteros da sua frota de reserva para ajudar no combate aos incêndios ativos em França.
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0: Vamos para Moçambique, onde cerca de 5 milhões de crianças estão fora do Sistema Nacional de Educação. O alerta é do movimento Educação para Todos, que aponta, entre os principais fatores, as uniões prematuras, envolvendo sobretudo meninas. Correspondência de Orfeu Lisboa, em Maputo.
4: Para Isabel da Silva, coordenadora da Organização da Sociedade Civil Movimento Educação para Todos, a situação das crianças fora da escola é preocupante em Moçambique.
5: Mas esses são dados globais, não são dados específicos para províncias, é de facto uma informação global, que cerca de 5 milhões de crianças estão de facto fora e os motivos, como eu dizia, são vários. Algumas crianças estão no garimpo, algumas outras crianças estão envolvidas em uniões prematuras, sobretudo as raparigas, outras crianças estão no mercado informal e outras crianças mesmo desistem porque não vêem nenhum benefício na educação.
4: A Organização da Sociedade Civil propõe, por isso, ações coordenadas entre o Governo, o Conselho de Escolas e as comunidades para reverter o cenário.
5: Atualmente, uma das pesquisas que nós fizemos, por exemplo, identificou que, como resultado, muitas crianças ou a comunidade, os pais no geral, observam a educação como sendo um atraso para a criança, porque a criança, ao ir fazer uma atividade que vai lhe dar algum rendimento imediato, automaticamente ela prefere abandonar.
4: O movimento Educação para Todos apresentou na capital moçambicana o plano de ação para a retenção e reintegração da criança na escola. de Maputo para a RFI, Orfeu, Lisboa.
0: As autoridades moçambicanas anunciaram ontem à noite ter detido dois suspeitos por ofensa ao Presidente da República, indiciados também pelo crime de incitamento à desobediência coletiva devido a publicações nas redes sociais com, passo a citar, informações tendenciosas e suscetíveis de provocar alarme social. Na quarta-feira desta semana, o Cernic deteve um cidadão acusado também ele de incitamento à desobediência coletiva e de ofensas ao Presidente da República por via de um vídeo divulgado nas redes sociais. Um dia depois da chegada a Lisboa de Domingos Simões Pereira para tratamento médico, o eurodeputado socialista português Francisco Assis considera que a chegada de Domingos Simões Pereira representa um grande alívio por existirem receios fundados de que a vida do líder do PAIGC estivesse em perigo. Francisco Assis que sublinha também que a crise política na Guiné-Bissau se mantém e que esta saída do presidente da Assembleia Nacional Popular configura um exílio temporário.
1: Do ponto de vista da salvaguarda da sua vida, é naturalmente um grande alívio. Havia receios fundados de que a sua vida poderia estar em causa. Portanto, a partir do momento em que pôde sair do país e vir para Portugal, isso constitui um alívio. A questão de fundo e a razão de ser da sua luta subsistem. Guiné-Bissau, infelizmente, está a atravessar uma gravíssima crise política e há um conjunto de personalidades, e a maioria, estou convencido, do povo da Guiné-Bissau, quer repor uma situação de legalidade democrática. O engenheiro Domingos Simões Pereira teve que sair do seu país. Na verdade, esta saída se corresponde a uma situação de exílio que esperemos que seja temporária, que recupere rapidamente a sua saúde e que, por outro lado, também sejam restabelecidas, do ponto de vista político na Guiné, as condições que lhe permitam o seu regresso para desempenhar cabalmente as suas funções na presidência da Assembleia Nacional Popular e, sobretudo, para poder recuperar os seus direitos cívicos, que evidentemente estavam completamente anulados nos últimos tempos.
0: O eurodeputado socialista português Francisco Assis, entrevistado por Lígia Anjos. E a Cplp defende também a liberdade total para Domingos Simões Pereira, posição afirmada esta sexta-feira em Luanda, onde decorreu a Assembleia Parlamentar da Cplp. Os parlamentares da comunidade lusófona defendem o exercício democrático na Guiné-Bissau e, falando à imprensa, o presidente da Assembleia Portuguesa da República, José Aguiar, reafirmou a disponibilidade de Portugal em acolher o líder do PAIGC, Domingos Simões Pereira.
6: Eu primeiro saúdo, naturalmente, a libertação de Domingos Simões Pereira. Devo lhe dizer que nenhuma democracia é mais forte quando o presidente do seu parlamento está privado da liberdade e espero e faço votos que esta libertação seja plena, definitiva e que se possa fazer o regresso à normalidade democrática na Guiné-Bissau, que é isso que todos desejamos. Também essa mesma linha de pensamento é aquela que foi traduzida nos debates e nas conversas que tivemos aqui na reunião da AP-CPLP e que seguramente também na declaração final irá expressar este mesmo sentimento e aquilo que apelamos a todas as instituições que possam ajudar a que essa normalidade democrática e a normalidade constitucional também regresse à Guiné-Bissau. Que isto possa ser, e é esse um desejo, um passo para restaurar a lógica democrática e constitucional e que, uma vez isso acontecendo, como é óbvio, desejamos todos que possa a Guiné-Bissau regressar em pleno direito aos trabalhos e à participação da Cplp, que todos desejamos, porque ela será seguramente mais forte se isso acontecer.
0: José Aguiar, presidente da Assembleia Portuguesa, num registro da agência Lusa, de notar ainda que Portugal vai assumir pela primeira vez de 2027 a 2029 a presidência

0: Um artista ou três artistas, um coletivo, isso são partes que o público tem que compor ele mesmo, mas a ideia é ter a presença de um artista estranho ou um coletivo de artistas que tenta de falar do mundo que o rodeia. E a forma que ele tem aqui é um cavalo, que é muito bonito, que traz emoções também ligadas à beleza que nós podemos encontrar quando vemos um cavalo correr num prado, por exemplo. Isso está bastante presente no espetáculo, claro, de um ponto de vista mais artístico. Podemos ver também o espetáculo como alguns quadros de pintura, por exemplo.
1: Um dos elementos que dá muita magia à peça é o desenho de luz, que destaca as formas, acentua o lado visual da criação. A que atmosferas é que a Joana procurou criar ao longo do espetáculo?
0: Então, com o cenógrafo Jérôme Stunzik, que faz parte do coletivo, nós tentamos criar como um interior onde o cavalo ou esse artista pudesse morar e se deixar abandonar nas suas pinturas, com a sua criatividade. Então, para nós era importante criar um espaço doce, melancólico talvez, onde ele estivesse tranquilo. Então foi estas cores que escolhemos, que para nós representam bem esse estado de espírito.
1: Muitas vezes as pessoas associam o desenho de luz, Joana, à parte técnica, mas o desenho de luz é também parte da concepção e da criação. O desenhador de luz faz parte dessa equipa criativa, como o cenógrafo, como o encenador. Como é que o seu desenho de luz, de certa forma, também ajuda a contar esta história e contribui para a dramaturgia do espetáculo?
0: Sim, para mim o desenho de luz e neste trabalho é tão importante como a cenografia, porque é ele que ajuda a desenhar o espaço e também a indicar as emoções ou sugerir que emoções é que o cavalo está a viver naquele momento ou que emoções que queremos dar ao público a sentir. Então o desenho de luz pelas cores, pelas formas, pela intensidade de luz, o facto que a luz neste espetáculo é muito doce, procura também uma sensação de calma e isso ajuda a que entremos mais em ligação com o cavalo, o artista, no palco.
1: A luz tem um certo poder encantatório, como a música, ela pode até proteger os atores. Como é que se cria esse diálogo entre a luz, a cenografia, os atores, os figurinos, a música?
0: Então, neste espetáculo nós tivemos mais de 6 semanas de ensaios e antes disso, com o cenógrafo, nós decidimos juntos, por exemplo, neste cenário há uma janela por onde entra a luz, há um corredor onde a luz é muito importante e tudo isso é decidido antes, que faz mesmo parte da criação da cenografia e da luz juntos. E depois nos ensaios a luz ajuda a dar o ritmo do espetáculo e isso decidimos todos juntos com o texto, com a música, com a coreografia. Por isso faz parte de um coletivo, mas a criação também, nós todos trazemos o nosso próprio ritmo e de facto a luz ajuda muito nessa parte.
1: O espetáculo também convida o público a olhar para a humanidade através do olhar de um animal. O que é que essa mudança de perspectiva permite mostrar?
0: Que os artistas deixaram de conseguir falar como humanos e aqui fazem uma última tentativa, pegando no corpo do cavalo para ainda ter um discurso, e é um discurso de adeus, porque mesmo em figura de animal não conseguem mais se exprimir.
1: Os humanos tentam ser o cavalo, percebê-lo, o cavalo tenta representar os humanos. Há aqui uns diálogos pelo meio, uns diálogos meio surrealistas. O próprio personagem do cavalo é meio surrealista. Como é que foi a construção desta personagem cavalo?
0: O cavalo é, na realidade, podemos dizer, um coletivo de artistas, como o coletivo Old Masters, que é composto de 3 pessoas. 3 pessoas que nem sempre estão de acordo, 3 pessoas que têm estilos de trabalho diferentes, 3 pessoas que têm experiências diferentes. Então esse cavalo é um artista, mas é um coletivo de artistas, ou é um só artista, ou é um coletivo que tenta ser um só. Essas são as questões que também trabalhamos muito no espetáculo, e os diálogos são um pouco absurdos, é verdade, e tratam também disso, da relação de 3 pessoas que tentam trabalhar juntas, tentam encontrar pontos de vista comuns, nem sempre estão de acordo,

0: isso que sentimos entre a cabeça do cavalo, que na realidade é a pessoa também que talvez pensa mais, o vento, ou a barriga do cavalo, que estará mais ligada às sensações, e o rabo do cavalo, que traz mais dinâmica. Podemos tentar resumir assim. Os textos foram escritos todos de improvisações. O coletivo resumiu essas improvisações e escreveu o texto, e o texto agora é escrito, porque é o ritmo também que traz muito do humor que procuramos.
1: E a dada altura, apesar do humor, o cavalo diz, vejo tudo, portanto ele pinta, ele vê tudo, mas diz, estou horrorizado e continuo a minha vida, como milhões estão a continuar. Este também é um espetáculo político?
0: Sim, sim, claro. É mesmo impossível fazer um espetáculo que não seja político hoje, isso estava presente desde o início. Também o facto de o cavalo artista que não consegue mais falar, porque ele está horrorizado do que se passa no mundo. Como ele, somos milhões a continuar a estar horrorizados e continuar a estar aqui hoje no Festival da Avignon a apresentar espetáculos quando há guerras em vários países do mundo. E para o coletivo e para toda a equipa era muito importante que isso estivesse presente no espetáculo, porque esteve presente todo ao longo da criação. Na altura que apresentamos o espetáculo em Genebra, estava a flotilha para Gaza, e isso afetou muito toda a equipa, e para nós era importante que pôr estas questões no espetáculo.
1: Joana Oliveira e Júlia Botelho, obrigada por terem estado connosco na RFI a falarem sobre este espetáculo, Le Cheval qui Pend, que está no Festival OFF Avignon.
0: Obrigada por ter vindo e um bom Festival de Avignon a todos.
2: Obrigada, tchau.
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0: Passamos já de seguida para o magazine Semana em África, os grandes títulos da semana com o Neide Ribeiro.
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2: Bem-vindos a mais uma rubrica Semana em África. Esta semana a atualidade ficou marcada pela chegada do líder do PAIGC, Domingos Simões Pereira, a Lisboa, onde vai ser submetido a tratamento médico especializado depois de a Justiça Militar da Guiné-Bissau ter autorizado a saída do país ao abrigo de uma suspensão temporária da prisão preventiva. O porta-voz do partido, Munir Conté, afirmou que Domingos Simões Pereira vai privilegiar a recuperação clínica, mas reiterou que mantém o compromisso de regressar à Guiné-Bissau.
3: DSP, neste momento, vai respeitar um pouco da sua privacidade, vai fazer o controle médico, vai repousar e ter tempo durante 3 meses para a sua recuperação plena. Depois disso, é voltar. Aliás, a entrevista que ele deu ontem para os órgãos de comunicação social, ele disse claramente que não pode abandonar este povo. Não se abandona um povo que o sufragou durante 5 eleições, em que ele foi vitorioso. Então, ele tem esse compromisso com o povo da Guiné-Bissau, vai fazer questão de honrar este compromisso e vai continuar a sua atividade política.
4: O PAIGC acredita que esse regresso pode acontecer antes do fim dos 90 dias ou tudo vai depender da evolução clínica e das decisões judiciais?
3: Penso que vai depender da evolução clínica. Uma vez que ele estiver em condições plenas fisicamente, deve voltar à atividade política. A preocupação agora tem a ver com a sua saúde, é um pouco do seu estado emocional, porque aquilo que aconteceu nas últimas semanas é contra a natura, não é? um abuso de poder, mas o importante é que ele está são, vai poder retomar a sua atividade política. Eu penso que vamos agradecer aqui à comunidade internacional para continuar a fazer esse esforço no sentido da obtenção da libertação incondicional.
2: O governo português confirmou o acolhimento do dirigente por razões médicas e humanitárias na sequência de um pedido apresentado pela família. A autorização para viajar foi concedida pelo juiz da instituição criminal Mamadou Embalo, depois de um relatório clínico do Hospital Militar Principal de Bissau concluir que o tratamento necessário não podia ser realizado na Guiné-Bissau. A decisão judicial determina ainda que o líder da oposição mantenha o estatuto de preso durante a suspensão da medida de coação, ficando proibido de exercer qualquer atividade política ou partidária enquanto permanecer fora da Guiné-Bissau. No final dos 3 meses, o Tribunal voltará a avaliar a situação processual de Domingos Simões Pereira.
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2: Carlos Villanova foi reeleito esta semana presidente de São Tomé e Príncipe à primeira volta com 55,94% dos votos. O principal adversário, Nito de Abreu, arrecadou 41,42% do voto popular, segundo os resultados preliminares divulgados pela Comissão Eleitoral Nacional. Carlos Villanova prometeu ser o presidente de todos os são-tomenses.
5: Na sequência do embate eleitoral e pelos resultados conhecidos, já divulgados pela Comissão Eleitoral Nacional, apontam para uma vitória clara da confiança do povo na nossa candidatura. Recebo essa indicação com humildade e responsabilidade. A maturidade do nosso povo voltou a demonstrar que São Tomé e Príncipe sabe resolver as suas diferenças pelo poder do voto e nunca pela força da violência. Recebo essa confiança como um compromisso renovado para continuar a servir o país com honestidade, independência, equilíbrio e respeito pela Constituição da República. Aos que fizeram uma escolha diferente, quero dirigir uma palavra muito especial. Não os vejo como adversários a vencer, mas como compatriotas com quem construiremos o futuro da nossa nação. A partir deste momento, não há vencedores nem vencidos. Existe apenas um único vencedor, São Tomé e Príncipe. O país precisa de virar definitivamente a página da divisão, do ressentimento.
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2: Terminou ontem, em Cabo Verde, a 5ª Conferência da Década do Oceano, que decorreu na Ilha da Boa Vista. O encontro internacional reuniu cientistas, decisores políticos, empresários de organizações ambientais e representantes de instituições nacionais e estrangeiras para discutir soluções sustentáveis para os oceanos sob o lema Economia Azul, Caminhos Sustentáveis. Em entrevista à RFI, o Presidente da República, José Maria Neves, destacou a importância estratégica dos oceanos para o desenvolvimento do arquipélago.
7: Nós temos grandes desafios, designadamente o lixo marinho, plástico. Temos toneladas e mais toneladas de plástico que chegam todos os dias de várias provenências para as ilhas. Nós, aliás, temos uma iniciativa junto de todos os estados africanos ribeirinhos do Atlântico para termos uma perspectiva comum de combate ao lixo marinho e toda a poluição também, toda a poluição dos mares, a pesca ilegal. São grandes desafios que nós temos para além da acidificação do oceano, da elevação do nível do mar e da perda da biodiversidade marinha. E nós, ao fazer essas conferências, e esta é a quinta, nós queremos é sensibilizar as autoridades nacionais e locais, as ONGs, organismos internacionais para a problemática da gestão sustentável dos recursos marinhos, sobretudo para um estado arquipélago como é o caso de Cabo Verde.
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2: O Instituto Nacional de Gestão e Redução do Risco de Desastres alerta que a possível ocorrência do fenómeno El Niño durante a época chuvosa de 2026-2027 poderá provocar um déficit de precipitação em várias regiões do centro e sul de Moçambique, com impacto na disponibilidade de água e na produção agrícola. As autoridades estão a apelar à população para acompanhar as previsões meteorológicas e seguir as recomendações de prevenção. A reportagem é de Orfeu Lisboa.
8: As previsões não são das melhores para as províncias do sul e centro de Moçambique, que poderão ser afetadas pelo fenómeno El Niño na próxima época chuvosa, alerta o diretor da Divisão do Desenvolvimento das Zonas Áridas e Semiáridas no Instituto Nacional de Gestão de Risco de Desastres, INGD.
9: Neste momento, a grande preocupação tem a ver com as zonas centro e sul. Poderão registrar escassez de precipitação e isso poderá impactar naquilo que tem a ver com a disponibilidade de água, tanto para o consumo humano, assim também como o consumo animal e também para a prática de agricultura.
8: Mais de 40 mil pessoas poderão ressentir-se do fenómeno. Por isso, Paulo Tomás lança um apelo às comunidades.
9: Para estarem atentas àquilo que são as informações passadas pelas entidades competentes, principalmente no que tem a ver com a evolução deste fenómeno, as previsões climáticas e também aquilo que são as recomendações técnicas específicas dadas para cada um dos setores. Estamos a falar do setor da agricultura, principalmente, e também o setor de água.
8: A época chuvosa e ciclónica em Moçambique inicia em outubro.
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2: Em Angola, a justiça condenou dois cidadãos russos detidos desde agosto do ano passado a penas de prisão de 11 e 8 anos pelos crimes de associação criminosa, espionagem, terrorismo e retenção ilegal de moeda. No mesmo processo, o angolano Oliveira Francisco, membro da ala juvenil da UNITA, principal partido da oposição, foi absolvido, enquanto o jornalista da televisão pública de Angola, Armor Carlos Tomé, recebeu uma pena de 2 anos de prisão suspensa na sua execução. David Gus, advogado de defesa dos arguidos angolanos, recorda que a execução das penas fica suspensa até à decisão do recurso, uma vez que o Ministério Público recorreu da sentença.
10: Entendeu o Ministério Público não se conformar com essa decisão, tendo interposto recurso com efeito suspensivo, sendo que agora o processo vai ao Tribunal da Relação de Luanda para apreciação da decisão. A decisão da pena suspensa do Amor Carlos também e a decisão condenatória dos arguidos Igor Raitin e Levi Lakstanova fica totalmente suspensa. Eles continuarão presos, continuarão nesta mesma medida de coação que lhes foi aplicada. Quanto ao arguido Oliveira, é óbvio que já foi emitido um mandado de soltura. Ele sai, esta decisão não é definitiva. Quanto à defesa dos arguidos Amor Carlos Tomé e Oliveira Francisco, conformam-se com a decisão.
2: É o ponto final nesta rubrica Semana em África. Nós, já sabes, estamos de regresso na próxima semana. Até lá, fique bem.

E é o fim da nossa antena. Obrigada por nos ter ouvido. Regressamos amanhã em direto às 13 horas de Bissau, 14 horas em Luanda, 15 horas em Paris e em Maputo. Até amanhã.

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1: Eva Massi.
0: Alguns dos títulos a marcar a atualidade deste sábado, 25 de julho, o ministro da Educação da Índia demitiu-se na sequência da onda de protestos de manifestantes revoltados contra o que dizem ser fraudes sistemáticas. 5 mil crianças fora do sistema escolar em Moçambique devido a uniões prematuras, envolvimento em atividades terroristas ou ainda devido à necessidade de sustento. Veremos o contexto com o nosso correspondente em Maputo. Neste jornal ainda, as declarações do eurodeputado socialista Francisco Assis sobre a libertação temporária de Domingos Simões Pereira. De acordo com o político português, há receios fundados de que a vida do líder do PAIGC estivesse em perigo. Na realização técnica desta emissão está Moçaro Chiri.
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0: Começamos este jornal com a atualidade internacional na Índia, onde o ministro da Educação, Dharmendra Pradhan, anunciou hoje a sua demissão do governo no sexto dia dos protestos dos estudantes devido a uma série de fraudes nos exames universitários. Mais informações com Júlia Carvalho.
3: Tendo em conta a situação que se desenvolveu, decidi enviar a minha carta de demissão ao primeiro-ministro, anunciou hoje no X o ministro da Educação da Índia, Dharmendra Pradhan. A demissão do ministro fazia parte das exigências dos estudantes do Partido do Povo das Baratas, um movimento criado online que se tornou porta-voz da mobilização. Desde a repressão de uma manifestação estudantil na segunda-feira, milhares de jovens ocupam uma esplanada no centro de Nova Delhi. Além da denunciação das fraudes recorrentes nos exames, os estudantes denunciam as dificuldades em encontrar emprego após a universidade e os métodos considerados autoritários do primeiro-ministro. As nossas reivindicações não mudaram. A demissão de Dharmendra Pradhan, a indemnização das vítimas e o arquivamento dos processos judiciais instaurados contra os manifestantes, disse o porta-voz das Baratas à agência francesa AFP. A demissão do ministro surge numa altura em que o governo e os representantes dos estudantes deveriam reunir-se hoje à tarde para discutir o assunto. Além disso, o Conselho de Ministros aprovou sexta-feira um projeto de alteração da lei que permite a implementação de procedimentos judiciários acelerados e sanções severas para os fraudadores. Do lado dos manifestantes, o Partido do Povo das Baratas reagiu à demissão nas redes sociais Viva o Poder dos Estudantes e pôs fim à manifestação.
0: Na Europa, os incêndios continuam a devastar o sul de França e Espanha. Em França, 1.500 militares estarão mobilizados a partir desta noite para combater as chamas, para além dos bombeiros e da proteção civil. A presidente da Comissão Europeia anunciou hoje que 4 aviões de apoio chegarão hoje à Espanha, 2 da Grécia e 2 de Itália, depois de o governo espanhol ter acionado o Mecanismo Europeu de Proteção Civil para solicitar mais recursos de combate aos incêndios. Paralelamente, Bruxelas mobilizou ainda 3 aeronaves, 2 de Portugal e 1 da Croácia, assim como 2 helicópteros da sua frota de reserva para ajudar no combate aos incêndios ativos em França.
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0: Vamos para Moçambique, onde cerca de 5 milhões de crianças estão fora do Sistema Nacional de Educação. O alerta é do Movimento Educação para Todos, que aponta, entre os principais fatores, as uniões prematuras, envolvendo sobretudo meninas. Correspondência de Orfeu Lisboa, em Maputo.
4: Por Isabel da Silva, coordenadora da Organização da Sociedade Civil Movimento Educação para Todos, a situação das crianças fora da escola é preocupante em Moçambique.
5: Mas esses são dados globais, não são dados específicos por província, é de facto uma informação global, que cerca de 5 milhões de crianças estão de facto fora e os motivos, como eu dizia, são vários. Algumas crianças estão no garimpo, algumas outras crianças estão envolvidas em uniões prematuras, sobretudo as raparigas, outras crianças estão no mercado informal e outras crianças mesmo desistem porque não vêem nenhum benefício na educação.
4: A Organização da Sociedade Civil propõe, por isso, ações coordenadas entre o Governo, o Conselho de Escolas e as comunidades para reverter o cenário.
5: Atualmente, uma das pesquisas que nós fizemos, por exemplo, identificou que, como resultado, muitas crianças ou a comunidade, os pais no geral, observam a educação como sendo um atraso para a criança, porque a criança, ao ir fazer uma atividade que vai lhe dar algum rendimento imediato, automaticamente ela prefere abandonar.
4: O Movimento Educação para Todos apresentou na capital moçambicana o Plano de Ação para a Retenção e Reintegração da Criança na Escola. de Maputo para a RFI, Orfeu, Lisboa.
0: As autoridades moçambicanas anunciaram ontem à noite ter detido dois suspeitos por ofensa ao Presidente da República, indiciados também pelo crime de incitamento à desobediência coletiva devido a publicações nas redes sociais com, passo a citar, informações tendenciosas e suscetíveis de provocar alarme social. Na quarta-feira desta semana, o Cernic deteve um cidadão acusado também ele de incitamento à desobediência coletiva e de ofensas ao Presidente da República por via de um vídeo divulgado nas redes sociais. Um dia depois da chegada a Lisboa de Domingos Simões Pereira para tratamento médico, o eurodeputado socialista português Francisco Assis considera que a chegada de Domingos Simões Pereira representa um grande alívio por existirem receios fundados de que a vida do líder do PAIGC estivesse em perigo. Francisco Assis que sublinha também que a crise política na Guiné-Bissau se mantém e que esta saída do presidente da Assembleia Nacional Popular configura um exílio temporário.
1: Do ponto de vista da salvaguarda da sua vida, é naturalmente um grande alívio. Havia receios fundados de que a sua vida poderia estar em causa. Portanto, a partir do momento em que pôde sair do país e vir para Portugal, isso constitui um alívio. A questão de fundo e a razão de ser da sua luta subsistem. Guiné-Bissau, infelizmente, está a atravessar uma gravíssima crise política e há um conjunto de personalidades e a maioria, estou convencido, do povo da Guiné-Bissau, quer repor uma situação de legalidade democrática. O engenheiro Domingos Simões Pereira teve que sair do seu país. Na verdade, esta saída se corresponde a uma situação de exílio que esperemos que seja temporária, que recupere rapidamente a sua saúde e que, por outro lado, também sejam restabelecidas, do ponto de vista político na Guiné, as condições que lhe permitam o seu regresso para desempenhar cabalmente as suas funções na presidência da Assembleia Nacional Popular e, sobretudo, para poder recuperar os seus direitos cívicos, que evidentemente estavam completamente anulados nos últimos tempos.
0: O eurodeputado socialista português Francisco Assis, entrevistado por Lígia Anjos. E a Cplp defende também a liberdade total para Domingos Simões Pereira, posição afirmada esta sexta-feira em Luanda, onde decorreu a Assembleia Parlamentar da Cplp. Os parlamentares da comunidade lusófona defendem o exercício democrático na Guiné-Bissau e, falando à imprensa, o presidente da Assembleia Portuguesa da República, José Aguiar, reafirmou a disponibilidade de Portugal em acolher o líder do PAIGC, Domingos Simões Pereira.
6: Eu primeiro saúdo, naturalmente, a libertação de Domingos Simões Pereira. Devo-lhe dizer que nenhuma democracia é mais forte quando o presidente do seu parlamento está privado da liberdade e espero e faço votos que esta libertação seja plena, definitiva e que se possa fazer o regresso à normalidade democrática na Guiné-Bissau, que é isso que todos desejamos. Também essa mesma linha de pensamento é aquela que foi traduzida nos debates e nas conversas que tivemos aqui na reunião da AP-CPLP e que seguramente também na declaração final irá expressar este mesmo sentimento e aquilo que apelamos a todas as instituições que possam ajudar a que essa normalidade democrática e a normalidade constitucional também regresse à Guiné-Bissau. Que isto possa ser, e é esse um desejo, um passo para restaurar a lógica democrática e constitucional e que, uma vez isso acontecendo, como é óbvio, desejamos todos que possa a Guiné-Bissau regressar em pleno direito aos trabalhos e à participação da Cplp, que todos desejamos, porque ela será seguramente mais forte se isso acontecer.
0: José Aguiar, presidente da Assembleia Portuguesa, num registro da agência Lusa, de notar ainda que Portugal vai assumir pela primeira vez de 2027 a 2029 a presidência rotativa desta Assembleia Parlamentar da Cplp, atualmente presidida pelo Parlamento de Moçambique. Tempo ainda para noticiar. Um navio tanque de gás de petróleo liquefeito de bandeira moçambicana que foi atacado em águas territoriais iranianas. Os 28 tripulantes eram indianos e encontravam-se a bordo, estão todos eles em segurança, como indicou a Embaixada da Índia em Teherão. Até ao momento não foram divulgadas outras informações sobre o ataque. Entretanto, ainda este sábado, o Alto Comissário da ONU para os Direitos Humanos apelou à retirada de cerca de 6 mil marinheiros retidos no Estreito de Hormuz, enquanto prossegue a ofensiva norte-americana contra o Irão e várias embarcações estão bloqueadas na zona.
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0: 18 horas e 10 em Paris, abrimos a segunda parte da nossa antena com a convidada de Carina Branco no Festival de Teatro de Avignon.
7: Je suis le cheval qui parle.
8: Hoje vamos falar de uma fábula dos tempos modernos, intitulada Le Cheval qui Peint, em português O Cavalo que Pinta, apresentado no Festival Off Avignon. Este é um espetáculo do coletivo suíço Old Masters, que cruza teatro, performance, dança, artes visuais, música, luz e muita poesia. Há três humanos que vestem a pele de um cavalo e que tentam alinhar os seus corpos, gestos e ideias para avançarem juntos na mesma viagem, apesar da consciência da própria solidão. A peça começa com um poema sobre um cavalo que pinta e que se converte em observador atento de um mundo que o rodeia. Para falarmos em português sobre esta peça, temos connosco uma das intérpretes, Júlia Botelho, e também a desenhadora de luz, Joana Oliveira. Obrigada por estarem connosco na RFI.
9: Obrigada.
10: Obrigada por ter vindo ver o espetáculo.
8: Joana, como é que me descreveria esta peça?
10: Então, é uma peça de, para mim, de teatro visual, imersivo. Como disse no início, o coletivo Swiss Old Masters é composto de três artistas diferentes que vêm do teatro, mas também das artes visuais, da música, da performance. E acho que sentimos isto tudo num espetáculo. Acho que é um espetáculo que é de teatro, mas também de arte, de música, de poesia. É difícil escrever porque é um espetáculo para viver. É um espetáculo imersivo que é difícil falar dele porque se tem que o sentir.
8: E a Júlia faz de cavalo ou de parte de cavalo?
9: Eu faço parte de cavalo. Eu sou barriga. Eu tenho a cabeça e o bunda.
10: O traseiro.
8: A Júlia é suíça, com origens brasileiras, mas não fala totalmente português. Fala um pouquinho, mas não à vontade completamente, é assim?
9: Desculpa, entendo, mas não falo bem.
8: E então, o que é que representa este cavalo azul que pinta? Que fábula é esta?
10: O cavalo representa um artista, ou três artistas, um coletivo. São partes que o público tem que compor ele mesmo, mas a ideia é ter a presença de um artista estranho ou um coletivo de artistas que tenta falar do mundo que o rodeia. E a forma que ele tem aqui é um cavalo, que é muito bonito, que traz emoções também ligadas à beleza que nós podemos encontrar quando vemos um cavalo correr num prado, por exemplo. Isso está bastante presente num espetáculo, claro, de um ponto de vista mais artístico. Podemos ver também o espetáculo como alguns quadros de pintura, por exemplo.
8: Um dos elementos que dá muita magia à peça é o desenho de luz, que destaca as formas, acentua o lado visual da criação. A que atmosferas é que a Joana procurou criar ao longo do espetáculo?
10: Então, com o cenógrafo Jérôme Stunzik, que faz parte do coletivo, nós tentamos criar como um interior onde o cavalo ou esse artista pudesse morar e se deixar abandonar nas suas pinturas, com a sua criatividade. Então, para nós era importante criar um espaço doce, melancólico talvez, onde ele estivesse tranquilo. Então foi estas cores que escolhemos que para nós representam bem esse estado de espírito.
8: Muitas vezes as pessoas associam o desenho de luz, Joana, à parte técnica, mas o desenho de luz é também parte da concepção e da criação. O desenhador de luz faz parte dessa equipa criativa, como o cenógrafo, como o encenador. Como é que o seu desenho de luz, de certa forma, também ajuda a contar esta história e contribui para a dramaturgia do espetáculo?
10: Sim, para mim o desenho de luz e neste trabalho é tão importante como a cenografia, porque é ele que ajuda a desenhar o espaço e também a indicar as emoções ou sugerir que emoções é que o cavalo está a viver naquele momento ou que emoções que queremos dar ao público a sentir. Então, o desenho de luz pelas cores, pelas formas, pela intensidade de luz, o facto de que a luz neste espetáculo é muito doce, procura também uma sensação de calma e isso ajuda a que entremos mais em ligação com o cavalo, o artista, no palco.
8: A luz tem um certo poder encantatório, como a música, ela pode até proteger os atores. Como é que se cria esse diálogo entre a luz, a cenografia, os atores, os figurinos, a música?
11: Então, neste espetáculo nós tivemos mais de 6 semanas de ensaios e antes disso, com o cenógrafo, nós decidimos juntos, por exemplo, neste cenário há uma janela por onde entra a luz, há um corredor onde a luz é muito importante e tudo isso é decidido antes, que faz mesmo parte da criação da cenografia e da luz juntos. E depois nos ensaios a luz ajuda a dar o ritmo do espetáculo e isso decidimos todos juntos com o texto, com a música, com a coreografia. Por isso faz parte de um coletivo, mas a criação também, nós todos trazemos o nosso próprio ritmo e de facto a luz ajuda muito nessa parte.
8: O espetáculo também convida o público a olhar para a humanidade através do olhar de um animal. O que é que essa mudança de perspectiva permite mostrar?
11: Que os artistas deixaram de conseguir falar como humanos e aqui fazem uma última tentativa, pegando no corpo do cavalo para ainda ter um discurso, e é um discurso de Deus, porque mesmo em figura de animal não conseguem mais se exprimir.
8: Os humanos tentam ser o cavalo, percebê-lo, o cavalo tenta representar os humanos. Há aqui uns diálogos pelo meio, uns diálogos meio surrealistas. O próprio personagem do cavalo é meio surrealista. Como é que foi a construção desta personagem cavalo?
11: O cavalo é, na realidade, podemos dizer, um coletivo de artistas. Como o coletivo Old Masters, que é composto de 3 pessoas. 3 pessoas que nem sempre estão de acordo. 3 pessoas que têm estilos de trabalho diferentes. 3 pessoas que têm experiências diferentes. Então esse cavalo é um artista, mas é um coletivo de artistas, ou é um só artista, ou é um coletivo que tenta ser um só. Essas são as questões que também trabalhamos muito no espetáculo. E os diálogos são um pouco absurdos, é verdade. E tratam também disso, da relação de 3 pessoas que tentam trabalhar juntas, tentam encontrar pontos de vista comuns, nem sempre estão de acordo. E é isso que sentimos entre a cabeça do cavalo, que na realidade é a pessoa também que talvez pensa mais, o vento, ou a barriga do cavalo, que estará mais ligada às sensações, e o rabo do cavalo, que traz mais dinâmica. Podemos tentar resumir assim. Os textos foram escritos todos de improvisações. O coletivo resumiu essas improvisações e escreveu o texto, e o texto agora é escrito, porque é o ritmo também que traz muito do humor que procuramos.
8: E a dada altura, apesar do humor, o cavalo diz: vejo tudo, portanto ele pinta, ele vê tudo, mas diz: estou horrorizado e continuo a minha vida, como milhões estão a continuar. Este também é um espetáculo político?
11: Sim, sim, claro. É mesmo impossível fazer um espetáculo que não seja político hoje. Isso estava presente desde o início. Também o facto de o cavalo artista, que não consegue mais falar porque ele está horrorizado do que se passa no mundo. Como ele, somos milhões a continuar a estar horrorizados e continuar a estar aqui hoje no Festival da Avignon a apresentar espetáculos quando há guerras em vários países do mundo. E para o coletivo e para toda a equipa era muito importante que isso estivesse presente no espetáculo, porque esteve presente todo ao longo da criação. Na altura que apresentamos o espetáculo em Genebra, estava a flotilha para Gaza e isso afetou muito toda a equipa, e para nós era importante que por estas questões no espetáculo.
8: Joana Oliveira e Júlia Botelho, obrigada por terem estado connosco na RFI a falarem sobre este espetáculo, Le Cheval qui Pend, que está no Festival OFF Avignon.
11: Obrigada por ter vindo e um bom Festival de Avignon a todos.
9: Obrigada, tchau.
12: Je suis le cheval qui pend.

0: Passamos já de seguida para o magazine Semana em África, os grandes títulos da semana com Neide Ribeiro.
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2: Bem-vindos a mais uma rubrica Semana em África. Esta semana a atualidade ficou marcada pela chegada do líder do PAIGC, Domingos Simões Pereira, a Lisboa, onde vai ser submetido a tratamento médico especializado depois de a Justiça Militar da Guiné-Bissau ter autorizado a saída do país ao abrigo de uma suspensão temporária da prisão preventiva. O porta-voz do partido, Muniru Conté, afirmou que Domingos Simões Pereira vai privilegiar a recuperação clínica, mas reiterou que mantém o compromisso de regressar à Guiné-Bissau.
3: DSP, neste momento, vai respeitar um pouco da sua privacidade, vai fazer o controle médico, vai repousar e ter tempo durante 3 meses para a sua recuperação plena. Depois disso, é voltar, aliás, à entrevista que ele deu ontem para os órgãos de comunicação social, ele disse claramente que não pode abandonar este povo. Não se abandona um povo que o sufragou durante 5 eleições, em que ele foi vitorioso. Então, ele tem esse compromisso com o povo da Guiné-Bissau, vai fazer questão de honrar este compromisso e vai continuar a sua atividade política.
4: O PAIGC acredita que esse regresso pode acontecer antes do fim dos 90 dias ou tudo vai depender da evolução clínica e das decisões judiciais?
3: Penso que vai depender da evolução clínica. Uma vez que ele estiver em condições plenas fisicamente, deve voltar à atividade política. A preocupação agora tem a ver com a sua saúde, é um pouco do seu estado emocional, porque aquilo que aconteceu nas últimas semanas é contra a natura, não é? é um abuso de poder, mas o importante é que ele está são, vai poder retomar a sua atividade política. Eu penso que vamos agradecer aqui à comunidade internacional para continuar a fazer esse esforço no sentido da obtenção da libertação incondicional.
2: O governo português confirmou o acolhimento do dirigente por razões médicas e humanitárias na sequência de um pedido apresentado pela família. A autorização para viajar foi concedida pelo juiz de instituição criminal Mamadou Embalo, depois de um relatório clínico do Hospital Militar Principal de Bissau concluir que o tratamento necessário não podia ser realizado na Guiné-Bissau. A decisão judicial determina ainda que o líder da oposição mantenha o estatuto de preso durante a suspensão da medida de coação, ficando proibido de exercer qualquer atividade política ou partidária enquanto permanecer fora da Guiné-Bissau. No final dos 3 meses, o Tribunal voltará a avaliar a situação processual de Domingos Simões Pereira.
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2: Carlos Villanova foi reeleito esta semana presidente de São Tomé e Príncipe à primeira volta com 55,94% dos votos. O principal adversário, Nito de Abreu, arrecadou 41,42% do voto popular, segundo os resultados preliminares divulgados pela Comissão Eleitoral Nacional. Carlos Villanova prometeu ser o presidente de todos os são-tomenses.
5: Na sequência do embate eleitoral e pelos resultados conhecidos, já divulgados pela Comissão Eleitoral Nacional, apontam para uma vitória clara da confiança do povo na nossa candidatura. Recebo essa indicação com humildade e responsabilidade. A maturidade do nosso povo voltou a demonstrar que São Tomé e Príncipe sabe resolver as suas diferenças pelo poder do voto e nunca pela força da violência. Recebo essa confiança como um compromisso renovado para continuar a servir o país com honestidade, independência, equilíbrio e respeito pela Constituição da República. Aos que fizeram uma escolha diferente, quero dirigir uma palavra muito especial. Não os vejo como adversários a vencer, mas como compatriotas com quem construiremos o futuro da nossa nação. A partir deste momento, não há vencedores nem vencidos. Existe apenas um único vencedor, São Tomé e Príncipe. O país precisa de virar definitivamente a página da divisão, do ressentimento.
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2: Terminou ontem, em Cabo Verde, a 5ª Conferência da Década do Oceano, que decorreu na Ilha da Boa Vista. O encontro internacional reuniu cientistas, decisores políticos, empresários de organizações ambientais e representantes de instituições nacionais e estrangeiras para discutir soluções sustentáveis para os oceanos sob o lema Economia Azul, Caminhos Sustentáveis. Em entrevista à RFI, o Presidente da República, José Maria Neves, destacou a importância estratégica dos oceanos para o desenvolvimento do arquipélago.
7: Nós temos grandes desafios, designadamente o lixo marinho, plástico. Temos toneladas e mais toneladas de plástico que chegam todos os dias de várias provenências para as ilhas. Nós, aliás, temos uma iniciativa junto dos todos os estados africanos ribeirinhos do Atlântico para termos uma perspectiva comum de combate ao lixo marinho e toda a poluição também, toda a poluição dos mares, a pesca ilegal. São grandes desafios que nós temos para além da acidificação do oceano, da elevação do nível do mar e da perda da biodiversidade marinha. E nós, ao fazer essas conferências, e esta é a quinta, nós queremos é sensibilizar as autoridades nacionais e locais, as ONGs, organismos internacionais para a problemática da gestão sustentável dos recursos marinhos, sobretudo para um estado arquipélago como é o caso de Cabo Verde.
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2: O Instituto Nacional de Gestão e Redução do Risco de Desastres alerta que a possível ocorrência do fenómeno El Niño durante a época chuvosa de 2026-2027 poderá provocar um déficit de precipitação em várias regiões do centro e sul de Moçambique, com impacto na disponibilidade de água e na produção agrícola. As autoridades estão a apelar à população para acompanhar as previsões meteorológicas e seguir as recomendações de prevenção. A reportagem é de Orfeu Lisboa.
8: As previsões não são das melhores para as províncias do sul e centro de Moçambique, que poderão ser afetadas pelo fenómeno El Niño na próxima época chuvosa, alerta o diretor da Divisão do Desenvolvimento das Zonas Áridas e Semiáridas no Instituto Nacional de Gestão de Risco de Desastres, INGD.
9: Neste momento, a grande preocupação tem a ver com as zonas centro e sul. Poderão registrar escassez de precipitação e isso poderá impactar naquilo que tem a ver com a disponibilidade de água, tanto para o consumo humano, assim também como o consumo animal e também para a prática de agricultura.
8: Mais de 40 mil pessoas poderão ressentir-se do fenómeno. Por isso, Paulo Tomás lança um apelo às comunidades
9: para estarem atentas àquilo que são as informações passadas pelas entidades competentes, principalmente no que tem a ver com a evolução deste fenómeno, as previsões climáticas e também aquilo que são as recomendações técnicas específicas dadas para cada um dos setores. Estamos a falar do setor da agricultura, principalmente, e também o setor de água.
8: A época chuvosa e ciclónica em Moçambique inicia em outubro.
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2: Em Angola, a justiça condenou dois cidadãos russos detidos desde agosto do ano passado a penas de prisão de 11 e 8 anos pelos crimes de associação criminosa, espionagem, terrorismo e retenção ilegal de moeda. No mesmo processo, o angolano Oliveira Francisco, membro da ala juvenil da UNITA, principal partido da oposição, foi absolvido, enquanto o jornalista da televisão pública de Angola, Armor Carlos Tomé, recebeu uma pena de 2 anos de prisão suspensa na sua execução. David Gus, advogado de defesa dos arguidos angolanos, recorda que a execução das penas fica suspensa até à decisão do recurso, uma vez que o Ministério Público recorreu da sentença.
10: Entendeu o Ministério Público não se conformar com essa decisão, tendo interposto recurso com efeito suspensivo, sendo que agora o processo vai ao Tribunal da Relação de Luanda para apreciação da decisão. A decisão da pena suspensa do Amor Carlos também e a decisão condenatória dos arguidos Igor Raitin e Levi Lakstanov fica totalmente suspensa. Eles continuarão presos, continuarão nesta mesma medida de coação que lhes foi aplicada. Quanto ao arguido Oliveira, é óbvio que já foi emitido um mandado de soltura, ele sai, esta decisão não é definitiva. Quanto à defesa dos arguidos Amor Carlos Tomé e Oliveira Francisco, conformam-se com a decisão.
2: É o ponto final nesta rubrica Semana em África. Nós, já sabes, estamos de regresso na próxima semana. Até lá, fique bem.

E é o fim da nossa antena. Obrigada por nos ter ouvido. Regressamos amanhã em direto às 13 horas de Bissau, 14 horas em Luanda, 15 horas em Paris e em Maputo. Até amanhã.

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1: Eva Massi.
0: Alguns dos títulos a marcar a atualidade deste sábado, 25 de julho, o ministro da Educação da Índia demitiu-se na sequência da onda de protestos de manifestantes revoltados contra o que dizem ser fraudes sistemáticas. 5 mil crianças fora do sistema escolar em Moçambique devido a uniões prematuras, envolvimento em atividades terroristas ou ainda devido à necessidade de sustento. Veremos o contexto com o nosso correspondente em Maputo. Neste jornal ainda, as declarações do eurodeputado socialista Francisco Assis sobre a libertação temporária de Domingos Simões Pereira. De acordo com o político português, há receios fundados de que a vida do líder do PAIGC estivesse em perigo. Na realização técnica desta emissão está Moçaro Chiri.
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0: Começamos este jornal com a atualidade internacional na Índia, onde o ministro da Educação, Dharmendra Pradhan, anunciou hoje a sua demissão do governo no sexto dia dos protestos dos estudantes devido a uma série de fraudes nos exames universitários. Mais informações com Júlia Carvalho.
3: Tendo em conta a situação que se desenvolveu, decidi enviar a minha carta de demissão ao primeiro-ministro, anunciou hoje no X o ministro da Educação da Índia, Dharmendra Pradhan. A demissão do ministro fazia parte das exigências dos estudantes do Partido do Povo das Baratas, um movimento criado online que se tornou porta-voz da mobilização. Desde a repressão de uma manifestação estudantil na segunda-feira, milhares de jovens ocupam uma esplanada no centro de Nova Delhi. Além da denunciação das fraudes recorrentes nos exames, os estudantes denunciam as dificuldades em encontrar emprego após a universidade e os métodos considerados autoritários do primeiro-ministro. As nossas reivindicações não mudaram. A demissão de Dharmendra Pradhan, a indemnização das vítimas e o arquivamento dos processos judiciais instaurados contra os manifestantes, disse o porta-voz das Baratas à agência francesa AFP. A demissão do ministro surge numa altura em que o governo e os representantes dos estudantes deveriam reunir-se hoje à tarde para discutir o assunto. Além disso, o Conselho de Ministros aprovou sexta-feira um projeto de alteração da lei que permite a implementação de procedimentos judiciais acelerados e sanções severas para os fraudadores. Do lado dos manifestantes, o Partido do Povo das Baratas reagiu à demissão nas redes sociais Viva o Poder dos Estudantes e pôs fim à manifestação.
0: Na Europa, os incêndios continuam a devastar o sul de França e Espanha. Em França, 1.500 militares estarão mobilizados a partir desta noite para combater as chamas, para além dos bombeiros e da proteção civil. A presidente da Comissão Europeia anunciou hoje que 4 aviões de apoio chegarão hoje à Espanha, 2 da Grécia e 2 de Itália, depois de o governo espanhol ter acionado o Mecanismo Europeu de Proteção Civil para solicitar mais recursos de combate aos incêndios. Paralelamente, Bruxelas mobilizou ainda 3 aeronaves, 2 de Portugal e 1 da Croácia, assim como 2 helicópteros da sua frota de reserva para ajudar no combate aos incêndios ativos em França.
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0: Vamos para Moçambique, onde cerca de 5 milhões de crianças estão fora do Sistema Nacional de Educação. O alerta é do Movimento Educação para Todos, que aponta, entre os principais fatores, as uniões prematuras, envolvendo sobretudo meninas. Correspondência de Orfeu Lisboa, em Maputo.
4: Para Isabel da Silva, coordenadora da Organização da Sociedade Civil Movimento Educação para Todos, a situação das crianças fora da escola é preocupante em Moçambique.
5: Mas esses são dados globais, não são dados específicos por província, é de facto uma informação global, que cerca de 5 milhões de crianças estão de facto fora e os motivos, como eu dizia, são vários. Algumas crianças estão no garimpo, algumas outras crianças estão envolvidas em uniões prematuras, sobretudo as raparigas, outras crianças estão no mercado informal e outras crianças mesmo desistem porque não vêem nenhum benefício na educação.
4: A Organização da Sociedade Civil propõe, por isso, ações coordenadas entre o Governo, o Conselho de Escolas e as comunidades para reverter o cenário.
5: Atualmente, uma das pesquisas que nós fizemos, por exemplo, identificou que, como resultado, muitas crianças ou a comunidade, os pais no geral, observam a educação como sendo um atraso para a criança, porque a criança, ao ir fazer uma atividade que vai lhe dar algum rendimento imediato, automaticamente ela prefere abandonar.
4: O Movimento Educação para Todos apresentou na capital moçambicana o Plano de Ação para a Retenção e Reintegração da Criança na Escola. de Maputo para a RFI, Orfeu, Lisboa.
0: As autoridades moçambicanas anunciaram ontem à noite ter detido dois suspeitos por ofensa ao Presidente da República, indiciados também pelo crime de incitamento à desobediência coletiva devido a publicações nas redes sociais com, passo a citar, informações tendenciosas e suscetíveis de provocar alarme social. Na quarta-feira desta semana, o CERNIC deteve um cidadão acusado também ele de incitamento à desobediência coletiva e de ofensas ao Presidente da República por via de um vídeo divulgado nas redes sociais. Um dia depois da chegada a Lisboa de Domingos Simões Pereira para tratamento médico, o eurodeputado socialista português Francisco Assis considera que a chegada de Domingos Simões Pereira representa um grande alívio por existirem receios fundados de que a vida do líder do PAIGC estivesse em perigo. Francisco Assis, que sublinha também que a crise política na Guiné-Bissau se mantém e que esta saída do presidente da Assembleia Nacional Popular configura um exílio temporário.
1: Do ponto de vista da salvaguarda da sua vida, é naturalmente um grande alívio. Havia receios fundados de que a sua vida poderia estar em causa. Portanto, a partir do momento em que pôde sair do país e vir para Portugal, isso constitui um alívio. A questão de fundo e a razão de ser da sua luta subsistem. Guiné-Bissau, infelizmente, está a atravessar uma gravíssima crise política e há um conjunto de personalidades e a maioria, estou convencido, do povo da Guiné-Bissau, quer repor uma situação de legalidade democrática. O engenheiro Domingos Simões Pereira teve que sair do seu país. Na verdade, esta saída se corresponde a uma situação de exílio que esperemos que seja temporária, que recupere rapidamente a sua saúde e que, por outro lado, também sejam restabelecidas, do ponto de vista político na Guiné, as condições que lhe permitam o seu regresso para desempenhar cabalmente as suas funções na presidência da Assembleia Nacional Popular e, sobretudo, para poder recuperar os seus direitos cívicos, que evidentemente estavam completamente anulados nos últimos tempos.
0: O eurodeputado socialista português Francisco Assis, entrevistado por Lígia Anjos. E a Cplp defende também a liberdade total para Domingos Simões Pereira, posição afirmada esta sexta-feira em Luanda, onde decorreu a Assembleia Parlamentar da Cplp. Os parlamentares da comunidade lusófona defendem o exercício democrático na Guiné-Bissau e, falando à imprensa, o presidente da Assembleia Portuguesa da República, José Aguiar, reafirmou a disponibilidade de Portugal em acolher o líder do PAIGC, Domingos Simões Pereira.
6: Eu primeiro saúdo, naturalmente, a libertação de Domingos Simões Pereira. Devo-lhe dizer que nenhuma democracia é mais forte quando o presidente do seu parlamento está privado da liberdade e espero e faço votos que esta libertação seja plena, definitiva e que se possa fazer o regresso à normalidade democrática na Guiné-Bissau, que é isso que todos desejamos. Também essa mesma linha de pensamento é aquela que foi traduzida nos debates e nas conversas que tivemos aqui na reunião da AP-CPLP e que seguramente também na declaração final irá expressar este mesmo sentimento e aquilo que apelamos a todas as instituições que possam ajudar a que essa normalidade democrática e a normalidade constitucional também regresse à Guiné-Bissau. Que isto possa ser, e é esse um desejo, um passo para restaurar a lógica democrática e constitucional e que, uma vez isso acontecendo, como é óbvio, desejamos todos que possa a Guiné-Bissau regressar em pleno direito aos trabalhos e à participação da Cplp, que todos desejamos, porque ela será seguramente mais forte se isso acontecer.
0: José Aguiar, presidente da Assembleia Portuguesa, num registro da agência Lusa, de notar ainda que Portugal vai assumir pela primeira vez de 2027 a 2029 a presidência rotativa desta Assembleia Parlamentar da Cplp, atualmente presidida pelo Parlamento de Moçambique. Tempo ainda para noticiar. Um navio tanque de gás de petróleo liquefeito de bandeira moçambicana que foi atacado em águas territoriais iranianas. Os 28 tripulantes eram indianos e encontravam-se a bordo, estão todos eles em segurança, como indicou a Embaixada da Índia em Teherão. Até ao momento não foram divulgadas outras informações sobre o ataque. Entretanto, ainda este sábado, o Alto Comissário da ONU para os Direitos Humanos apelou à retirada de cerca de 6 mil marinheiros retidos no Estreito de Hormuz, enquanto prossegue a ofensiva norte-americana contra o Irão e várias embarcações estão bloqueadas na zona.
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0: 18 horas e 10 em Paris, abrimos a segunda parte da nossa antena com a convidada de Carina Branco no Festival de Teatro de Avignon.

0: ligadas à beleza que nós podemos encontrar quando vemos um cavalo correr num prado, por exemplo. Isso está bastante presente num espetáculo, claro, de um ponto de vista mais artístico. Podemos ver também o espetáculo como alguns quadros de pintura, por exemplo.
1: Um dos elementos que dá muita magia à peça é o desenho de luz, que destaca as formas, acentua o lado visual da criação. A que atmosferas é que a Joana procurou criar ao longo do espetáculo?
0: Então, com o cenógrafo Jérôme Stunzi, que faz parte do coletivo, nós tentamos criar como um interior onde o cavalo ou esse artista pudesse morar e se deixar abandonar nas suas pinturas, com a sua criatividade. Então, para nós era importante criar um espaço doce, melancólico talvez, onde ele estivesse tranquilo. Então foi estas cores que escolhemos, que para nós representam bem esse estado de espírito.
1: Muitas vezes as pessoas associam o desenho de luz, Joana, à parte técnica, mas o desenho de luz é também parte da concepção e da criação. O desenhador de luz faz parte dessa equipa criativa, como o cenógrafo, como o encenador. Como é que o seu desenho de luz, de certa forma, também ajuda a contar esta história e contribui para a dramaturgia do espetáculo?
0: Sim, para mim o desenho de luz e neste trabalho é tão importante como a cenografia, porque é ele que ajuda a desenhar o espaço e também a indicar as emoções ou sugerir que emoções é que o cavalo está a viver naquele momento ou que emoções que queremos dar ao público a sentir. Então o desenho de luz pelas cores, pelas formas, pela intensidade de luz, o facto de que a luz neste espetáculo é muito doce, procura também uma sensação de calma e isso ajuda a que entremos mais em ligação com o cavalo, o artista, no palco.
1: A luz tem um certo poder encantatório, como a música, ela pode até proteger os atores. Como é que se cria esse diálogo entre a luz, a cenografia, os atores, os figurinos, a música?
0: Então, neste espetáculo nós tivemos mais de 6 semanas de ensaios e antes disso, com o cenógrafo, nós decidimos juntos, por exemplo, neste cenário há uma janela por onde entra a luz, há um corredor onde a luz é muito importante e tudo isso é decidido antes, que faz mesmo parte da criação da cenografia e da luz juntos. E depois nos ensaios a luz ajuda a dar o ritmo do espetáculo e isso decidimos todos juntos com o texto, com a música, com a coreografia. Por isso faz parte de um coletivo, mas a criação também, nós todos trazemos o nosso próprio ritmo e de facto a luz ajuda muito nessa parte.
1: O espetáculo também convida o público a olhar para a humanidade através do olhar de um animal. O que é que essa mudança de perspectiva permite mostrar?
0: Que os artistas deixaram de conseguir falar como humanos e aqui fazem uma última tentativa, pegando no corpo do cavalo para ainda ter um discurso, e é um discurso de adeus, porque mesmo em figura de animal não conseguem mais se exprimir.
1: Os humanos tentam ser o cavalo, percebê-lo, o cavalo tenta representar os humanos. Há aqui uns diálogos pelo meio, uns diálogos meio surrealistas. O próprio personagem do cavalo é meio surrealista. Como é que foi a construção desta personagem cavalo?
0: O cavalo é, na realidade, podemos dizer, um coletivo de artistas, como o coletivo Old Masters, que é composto de 3 pessoas. 3 pessoas que nem sempre estão de acordo, 3 pessoas que têm estilos de trabalho diferentes, 3 pessoas que têm experiências diferentes. Então esse cavalo é um artista, mas é um coletivo de artistas, ou é um só artista, ou é um coletivo que tenta ser um só. Essas são as questões que também trabalhamos muito no espetáculo, e os diálogos são um pouco absurdos, é verdade, e tratam também disso, da relação de 3 pessoas que tentam trabalhar juntas, tentam encontrar pontos de vista comuns, nem sempre estão de acordo, e é isso que sentimos entre a cabeça do cavalo, que na realidade é a pessoa também que talvez pensa mais, ou a barriga do cavalo, que estará mais ligada às sensações, e o rabo do cavalo, que traz mais dinâmica. Podemos tentar resumir assim. Os textos foram escritos todos de improvisações. O coletivo resumiu

0: essas improvisações e escreveu o texto, e o texto agora é escrito porque é o ritmo também que traz muito do humor que procuramos.
1: E a dada altura, apesar do humor, o cavalo diz, vejo tudo, portanto ele pinta, ele vê tudo, mas diz, estou horrorizado e continuo a minha vida, como milhões estão a continuar. Este também é um espetáculo político?
0: Sim, sim, claro. É mesmo impossível fazer um espetáculo que não seja político hoje, isso estava presente desde o início. Também o facto de o cavalo artista que não consegue mais falar, porque ele está horrorizado do que se passa no mundo. Como ele, somos milhões a continuar a estar horrorizados e continuar a estar aqui hoje no Festival da Avignon a apresentar espetáculos quando há guerras em vários países do mundo. E para o coletivo e para toda a equipa era muito importante que isso estivesse presente no espetáculo, porque esteve presente todo ao longo da criação. Na altura que apresentamos o espetáculo em Genebra, estava a flotilha para Gaza e isso afetou muito toda a equipa, e para nós era importante que por estas questões no espetáculo.
1: Joana Oliveira e Júlia Botelho, obrigada por terem estado connosco na RFI a falarem sobre este espetáculo, Le Cheval qui Pend, que está no Festival OFF Avignon.
0: Obrigada por ter vindo e um bom Festival de Avignon a todos.
2: Obrigada, tchau.
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0: Passamos já de seguida para o magazine Semana em África, os grandes títulos da semana com Neide Ribeiro.
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2: Bem-vindos a mais uma rubrica Semana em África. Esta semana a atualidade ficou marcada pela chegada do líder do PAIGC, Domingos Simões Pereira, a Lisboa, onde vai ser submetido a tratamento médico especializado depois de a Justiça Militar da Guiné-Bissau ter autorizado a saída do país ao abrigo de uma suspensão temporária da prisão preventiva. O porta-voz do partido, Munir Conté, afirmou que Domingos Simões Pereira vai privilegiar a recuperação clínica, mas reiterou que tem o compromisso de regressar à Guiné-Bissau.
3: DSP, neste momento, vai respeitar um pouco da sua privacidade, vai fazer o controle médico, vai repousar e ter tempo durante 3 meses para a sua recuperação plena. Depois disso, é voltar, aliás, à entrevista que ele deu ontem para os órgãos de comunicação social, ele disse claramente que não pode abandonar este povo. Não se abandona um povo que o sufragou durante 5 eleições, em que ele foi vitorioso. Então, ele tem esse compromisso com o povo da Guiné-Bissau, vai fazer questão de honrar este compromisso e vai continuar a sua atividade política.
4: O PAIGC acredita que esse regresso pode acontecer antes do fim dos 90 dias ou tudo vai depender da evolução clínica e das decisões judiciais?
3: Penso que vai depender da evolução clínica. Uma vez que ele estiver em condições plenas fisicamente, deve voltar à atividade política. A preocupação agora tem a ver com a sua saúde, é um pouco do seu estado emocional, porque aquilo que aconteceu nas últimas semanas é contra a natura, não é? é um abuso de poder, mas o importante é que ele está são, vai poder retomar a sua atividade política. Eu penso que vamos agradecer aqui à comunidade internacional para continuar a fazer esse esforço no sentido da obtenção da libertação incondicional.
2: O governo português confirmou o acolhimento do dirigente por razões médicas e humanitárias na sequência de um pedido apresentado pela família. A autorização para viajar foi concedida pelo juiz de instituição criminal Mamadou Embalo, depois de um relatório clínico do Hospital Militar Principal de Bissau concluir que o tratamento necessário não podia ser realizado na Guiné-Bissau. A decisão judicial determina ainda que o líder da oposição mantenha o estatuto de preso durante a suspensão da medida de coação, ficando proibido de exercer qualquer atividade política ou partidária enquanto permanecer fora da Guiné-Bissau. No final dos 3 meses, o tribunal voltará a avaliar a situação processual de Domingos Simões Pereira.
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2: Carlos Villanova foi reeleito esta semana presidente de São Tomé e Príncipe à primeira volta com 55,94% dos votos. O principal adversário, Nito de Abreu, arrecadou 41,42% do voto popular, segundo os resultados preliminares divulgados pela Comissão Eleitoral Nacional. Carlos Villanova prometeu ser o presidente de todos os são-tomenses.
5: Na sequência do embate eleitoral e pelos resultados conhecidos já divulgados pela Comissão Eleitoral Nacional, apontam para uma vitória clara da confiança do povo na nossa candidatura. Recebo essa indicação com humildade e responsabilidade. A maturidade do nosso povo voltou a demonstrar que São Tomé e Príncipe sabe resolver as suas diferenças pelo poder do voto e nunca pela força da violência. Recebo essa confiança como um compromisso renovado para continuar a servir o país com honestidade, independência, equilíbrio e respeito pela Constituição da República. Aos que fizeram uma escolha diferente, quero dirigir uma palavra muito especial. Não os vejo como adversários a vencer, mas como compatriotas com quem construiremos o futuro da nossa nação. A partir deste momento, não há vencedores nem vencidos. Existe apenas um único vencedor, São Tomé e Príncipe. O país precisa de virar definitivamente a página da divisão, do ressentimento.
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2: Terminou ontem, em Cabo Verde, a 5ª Conferência da Década do Oceano, que decorreu na Ilha da Boa Vista. O encontro internacional reuniu cientistas, decisores políticos, empresários de organizações ambientais e representantes de instituições nacionais e estrangeiras para discutir soluções sustentáveis para os oceanos sob o lema Economia Azul, Caminhos Sustentáveis. Em entrevista à RFI, o Presidente da República, José Maria Neves, destacou a importância estratégica dos oceanos para o desenvolvimento do arquipélago.
7: Nós temos grandes desafios, designadamente o lixo marinho, plástico. Temos toneladas e mais toneladas de plástico que chegam todos os dias de várias provenências para as ilhas. Nós, aliás, temos uma iniciativa junto de todos os estados africanos ribeirinhos do Atlântico para termos uma perspectiva comum de combate ao lixo marinho e toda a poluição também, toda a poluição dos mares, a pesca ilegal. São grandes desafios que nós temos, para além da acidificação do oceano, da elevação do nível do mar e da perda da biodiversidade marinha. E nós, ao fazer essas conferências, e esta é a quinta, nós queremos sensibilizar as autoridades nacionais e locais, as ONGs, organismos internacionais, para a problemática da gestão sustentável dos recursos marinhos, sobretudo para um estado arquipélago como é o caso de Cabo Verde.
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2: O Instituto Nacional de Gestão e Redução do Risco de Desastres alerta que a possível ocorrência do fenómeno El Niño durante a época chuvosa de 2026-2027 poderá provocar um déficit de precipitação em várias regiões do centro e sul de Moçambique, com impacto na disponibilidade de água e na produção agrícola. As autoridades estão a apelar à população para acompanhar as previsões meteorológicas e seguir as recomendações de prevenção. A reportagem é de Orfeu Lisboa.
8: As previsões não são das melhores para as províncias do sul e centro de Moçambique, que poderão ser afetadas pelo fenómeno El Niño na próxima época chuvosa, alerta o diretor da Divisão do Desenvolvimento das Zonas Áridas e Semiáridas no Instituto Nacional de Gestão de Risco de Desastres, INGD.
9: Neste momento, a grande preocupação tem a ver com as zonas centro e sul. Poderão registrar escassez de precipitação e isso poderá impactar naquilo que tem a ver com a disponibilidade de água, tanto para o consumo humano, assim também como o consumo animal e também para a prática de agricultura.
8: Mais de 40 mil pessoas poderão ressentir-se do fenómeno, por isso Paulo Tomás lança um apelo às comunidades.
9: Para estarem atentas àquilo que são as informações passadas pelas entidades competentes, principalmente no que tem a ver com a evolução deste fenómeno, as previsões climáticas e também aquilo que são as recomendações técnicas específicas dadas para cada um dos setores. Estamos a falar do setor da agricultura, principalmente, e também o setor de água.
8: A época chuvosa e ciclónica em Moçambique inicia em outubro.
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2: Em Angola, a justiça condenou dois cidadãos russos detidos desde agosto do ano passado a penas de prisão de 11 e 8 anos pelos crimes de associação criminosa, espionagem, terrorismo e retenção ilegal de moeda. No mesmo processo, o angolano Oliveira Francisco, membro da ala juvenil da UNITA, principal partido da oposição, foi absolvido, enquanto o jornalista da televisão pública de Angola, Armor Carlos Tomé, recebeu uma pena de 2 anos de prisão suspensa na sua execução. David Gus, advogado de defesa dos arguidos angolanos, recorda que a execução das penas fica suspensa até à decisão do recurso, uma vez que o Ministério Público recorreu da sentença.
10: Entendeu o Ministério Público não se conformar com essa decisão, tendo interposto recurso com efeito suspensivo, sendo que agora o processo vai ao Tribunal da Relação de Luanda para apreciação da decisão. A decisão da pena suspensa do Amor Carlos também e a decisão condenatória dos arguidos Igor Raichin e Levi Lakstanov fica totalmente suspensa. Eles continuarão presos, continuarão nesta mesma medida de coação que lhes foi aplicada. Quanto ao arguido Oliveira, é óbvio que já foi emitido um mandado de soltura, ele sai, esta decisão não é definitiva. Quanto à defesa dos arguidos Amor Carlos Tomé e Oliveira Francisco, conformam-se com a decisão.
2: É o ponto final nesta rubrica Semana em África. Nós, já sabes, estamos de regresso na próxima semana. Até lá, fique bem.

E é o fim da nossa antena. Obrigada por nos ter ouvido. Regressamos amanhã em direto às 13 horas de Bissau, 14 horas em Luanda, 15 horas em Paris e em Maputo. Até amanhã.

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1: Eva Massi.
0: Alguns dos títulos a marcar a atualidade deste sábado, 25 de julho, o ministro da Educação da Índia demitiu-se na sequência da onda de protestos de manifestantes revoltados contra o que dizem ser fraudes sistemáticas. 5 mil crianças fora do sistema escolar em Moçambique devido a uniões prematuras, envolvimento em atividades terroristas ou ainda devido à necessidade de sustento. Veremos o contexto com o nosso correspondente em Maputo. Neste jornal ainda, as declarações do eurodeputado socialista Francisco Assis sobre a libertação temporária de Domingos Simões Pereira. De acordo com o político português, há receios fundados de que a vida do líder do PAIGC estivesse em perigo. Na realização técnica desta emissão está Moçário Chiri.
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0: Começamos este jornal com a atualidade internacional na Índia, onde o ministro da Educação, Dharmendra Pradhan, anunciou hoje a sua demissão do governo no sexto dia dos protestos dos estudantes devido a uma série de fraudes nos exames universitários. Mais informações com Júlia Carvalho.
3: Tendo em conta a situação que se desenvolveu, decidi enviar a minha carta de demissão ao primeiro-ministro, anunciou hoje no X o ministro da Educação da Índia, Dharmendra Pradhan. A demissão do ministro fazia parte das exigências dos estudantes do Partido do Povo das Baratas, um movimento criado online que se tornou porta-voz da mobilização. Desde a repressão de uma manifestação estudantil na segunda-feira, milhares de jovens ocupam uma esplanada no centro de Nova Delhi. Além da denunciação das fraudes recorrentes nos exames, os estudantes denunciam as dificuldades em encontrar emprego após a universidade e os métodos considerados autoritários do primeiro-ministro. As nossas reivindicações não mudaram. A demissão de Dharmendra Pradhan, a indemnização das vítimas e o arquivamento dos processos judiciais instaurados contra os manifestantes, disse o porta-voz das Baratas à agência francesa AFP. A demissão do ministro surge numa altura em que o governo e os representantes dos estudantes deveriam reunir-se hoje à tarde para discutir o assunto. Além disso, o Conselho de Ministros aprovou sexta-feira um projeto de alteração da lei que permite a implementação de procedimentos judiciários acelerados e sanções severas para os fraudadores. Do lado dos manifestantes, o Partido do Povo das Baratas reagiu à demissão nas redes sociais Viva o Poder dos Estudantes e pôs fim à manifestação.
0: Na Europa, os incêndios continuam a devastar o sul de França e Espanha. Em França, 1.500 militares estarão mobilizados a partir desta noite para combater as chamas, para além dos bombeiros e da proteção civil. A presidente da Comissão Europeia anunciou hoje que 4 aviões de apoio chegarão hoje à Espanha, 2 da Grécia e 2 de Itália, depois de o governo espanhol ter acionado o Mecanismo Europeu de Proteção Civil para solicitar mais recursos de combate aos incêndios. Paralelamente, Bruxelas mobilizou ainda 3 aeronaves, 2 de Portugal e 1 da Croácia, assim como 2 helicópteros da sua frota de reserva para ajudar no combate aos incêndios ativos em França.
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0: Vamos para Moçambique, onde cerca de 5 milhões de crianças estão fora do Sistema Nacional de Educação. O alerta é do Movimento Educação para Todos, que aponta, entre os principais fatores, as uniões prematuras, envolvendo sobretudo meninas. Correspondência de Orfeu Lisboa, em Maputo.
4: Para Isabel da Silva, coordenadora da Organização da Sociedade Civil Movimento Educação para Todos, a situação das crianças fora da escola é preocupante em Moçambique.
5: Mas esses são dados globais, não são dados específicos por província, é de facto uma informação global, que cerca de 5 milhões de crianças estão de facto fora e os motivos, como eu dizia, são vários. Algumas crianças estão no garimpo, algumas outras crianças estão envolvidas em uniões prematuras, sobretudo as raparigas, outras crianças estão no mercado informal e outras crianças mesmo desistem porque não vêem nenhum benefício na educação.
4: A Organização da Sociedade Civil propõe, por isso, ações coordenadas entre o Governo, o Conselho de Escolas e as comunidades para reverter o cenário.
5: Atualmente, uma das pesquisas que nós fizemos, por exemplo, identificou que, como resultado, muitas crianças ou a comunidade, os pais no geral, observam a educação como sendo um atraso para a criança, porque a criança, ao ir fazer uma atividade que vai lhe dar algum rendimento imediato, automaticamente ela prefere abandonar.
4: O Movimento Educação para Todos apresentou na capital moçambicana o Plano de Ação para a Retenção e Reintegração da Criança na Escola. de Maputo para a RFI, Orfeu, Lisboa.
0: As autoridades moçambicanas anunciaram ontem à noite ter detido dois suspeitos por ofensa ao Presidente da República, indiciados também pelo crime de incitamento à desobediência coletiva devido a publicações nas redes sociais com, passo a citar, informações tendenciosas e suscetíveis de provocar alarme social. Na quarta-feira desta semana, o Cernic deteve um cidadão acusado também ele de incitamento à desobediência coletiva e de ofensas ao Presidente da República por via de um vídeo divulgado nas redes sociais. Um dia depois da chegada a Lisboa de Domingos Simões Pereira para tratamento médico, o eurodeputado socialista português Francisco Assis considera que a chegada de Domingos Simões Pereira representa um grande alívio por existirem receios fundados de que a vida do líder do PAIGC estivesse em perigo. Francisco Assis, que sublinha também que a crise política na Guiné-Bissau se mantém e que esta saída do presidente da Assembleia Nacional Popular configura um exílio temporário.
1: Do ponto de vista da salvaguarda da sua vida, era naturalmente um grande alívio. Havia receios fundados de que a sua vida poderia estar em causa. Portanto, a partir do momento em que pôde sair do país e vir para Portugal, isso constitui um alívio. A questão de fundo e a razão de ser da sua luta subsistem. Guiné-Bissau, infelizmente, está a atravessar uma gravíssima crise política e há um conjunto de personalidades e a maioria, estou convencido, do povo da Guiné-Bissau, quer repor uma situação de legalidade democrática. O engenheiro Domingos Simões Pereira teve que sair do seu país. Na verdade, esta saída se corresponde a uma situação de exílio que esperemos que seja temporária, que recupere rapidamente a sua saúde e que, por outro lado, também sejam restabelecidas, do ponto de vista político na Guiné, as condições que lhe permitam o seu regresso para desempenhar cabalmente as suas funções na presidência da Assembleia Nacional Popular e, sobretudo, para poder recuperar os seus direitos cívicos, que evidentemente estavam completamente anulados nos últimos tempos.
0: O eurodeputado socialista português Francisco Assis, entrevistado por Lígia Anjos. E a Cplp defende também a liberdade total para Domingos Simões Pereira, posição afirmada esta sexta-feira em Luanda, onde decorreu a Assembleia Parlamentar da Cplp. Os parlamentares da comunidade lusófona defendem o exercício democrático na Guiné-Bissau e, falando à imprensa, o presidente da Assembleia Portuguesa da República, José Aguiar, reafirmou a disponibilidade de Portugal em acolher o líder do PAIGC, Domingos Simões Pereira.
6: Eu primeiro saúdo, naturalmente, a libertação de Domingos Simões Pereira. Devo-lhe dizer que nenhuma democracia é mais forte quando o presidente do seu parlamento está privado da liberdade e espero e faço votos que esta libertação seja plena, definitiva e que se possa fazer o regresso à normalidade democrática na Guiné-Bissau, que é isso que todos desejamos. Também essa mesma linha de pensamento é aquela que foi traduzida nos debates e nas conversas que tivemos aqui na reunião da AP-CPLP e que seguramente também na declaração final irá expressar este mesmo sentimento e aquilo que apelamos a todas as instituições que possam ajudar a que essa normalidade democrática e a normalidade constitucional também regresse à Guiné-Bissau. Que isto possa ser, e é esse um desejo, um passo para restaurar a lógica democrática e constitucional e que, uma vez isso acontecendo, como é óbvio, desejamos todos que possa a Guiné-Bissau regressar em pleno direito aos trabalhos e à participação da Cplp, que todos desejamos, porque ela será seguramente mais forte se isso acontecer.
0: José Aguiar, presidente da Assembleia Portuguesa, num registro da agência Lusa, de notar ainda que Portugal vai assumir pela primeira vez de 2027 a 2029 a presidência rotativa desta Assembleia Parlamentar da Cplp, atualmente presidida pelo Parlamento de Moçambique. Tempo ainda para noticiar. Um navio tanque de gás de petróleo liquefeito de bandeira moçambicana que foi atacado em águas territoriais iranianas. Os 28 tripulantes eram indianos e encontravam-se a bordo, estão todos eles em segurança, como indicou a Embaixada da Índia em Teherão. Até ao momento não foram divulgadas outras informações sobre o ataque. Entretanto, ainda este sábado, o Alto Comissário da ONU para os Direitos Humanos apelou à retirada de cerca de 6 mil marinheiros retidos no Estreito de Hormuz, enquanto prossegue a ofensiva norte-americana contra o Irão e várias embarcações estão bloqueadas na zona.
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0: 18 horas e 10 em Paris, abrimos a segunda parte da nossa antena com a convidada de Carina Branco no Festival de Teatro de Avignon.
7: Je suis le cheval qui parle.
8: Hoje vamos falar de uma fábula dos tempos modernos, intitulada Le Cheval qui peint, em português O Cavalo que Pinta, apresentado no Festival Off Avignon. Este é um espetáculo do coletivo suíço Old Masters, que cruza teatro, performance, dança, artes visuais, música, luz e muita poesia. Há três humanos que vestem a pele de um cavalo e que tentam alinhar os seus corpos, gestos e ideias para avançarem juntos na mesma viagem, apesar da consciência da própria solidão. A peça começa com um poema sobre um cavalo que pinta e que se converte em observador atento de um mundo que o rodeia. Para falarmos em português sobre esta peça, temos connosco uma das intérpretes, Júlia Botelho, e também a desenhadora de luz, Joana Oliveira. Obrigada por estarem connosco na RFI.
9: Obrigada.
10: Obrigada por ter vindo ver o espetáculo.
8: Joana, como é que me descreveria esta peça?
10: Então é uma peça, para mim, de teatro visual, imersivo. Como disse no início, o coletivo Swiss Old Masters é composto de três artistas diferentes que vêm do teatro, mas também das artes visuais, da música, da performance. E acho que sentimos isto tudo num espetáculo. Acho que é um espetáculo que é de teatro, mas também de arte, de música, de poesia. É difícil escrever porque é um espetáculo para viver. É um espetáculo imersivo, que é difícil falar dele porque se tem que o sentir.
8: E a Júlia faz de cavalo ou de parte de cavalo?
9: Eu faço parte de cavalo. Eu sou barriga. E tem a cabeça e o bunda.
10: O traseiro.
9: O traseiro.
8: A Júlia é suíça, com origens brasileiras, mas não fala totalmente português. Fala um pouquinho, mas não à vontade completamente, é assim?
9: Desculpa, entendo, mas não falo bem.
8: E então, o que é que representa este cavalo azul que pinta? Que fábula é esta?
10: O cavalo representa um artista, ou três artistas, um coletivo. Isso são partes que o público tem que compor ele mesmo, mas a ideia é ter a presença de um artista estranho, ou um coletivo de artistas que tenta de falar do mundo que o rodeia. E a forma que ele tem aqui é um cavalo, que é muito bonito, que traz emoções também ligadas à beleza que nós podemos encontrar quando vemos um cavalo correr num prado, por exemplo. Isso está bastante presente num espetáculo, claro, de um ponto de vista mais artístico. Podemos ver também o espetáculo como alguns quadros de pintura, por exemplo.
8: Um dos elementos que dá muita magia à peça é o desenho de luz, que destaca as formas, acentua o lado visual da criação. A que atmosferas é que a Joana procurou criar ao longo do espetáculo?
10: Então, com o cenógrafo Jérôme Stunzik, que faz parte do coletivo, nós tentamos criar como um interior onde o cavalo ou esse artista pudesse morar e se deixar abandonar nas suas pinturas, com a sua criatividade. Então, para nós era importante criar um espaço doce, melancólico talvez, onde ele estivesse tranquilo. Então foi estas cores que escolhemos, que para nós representam bem esse estado de espírito.
8: Muitas vezes as pessoas associam o desenho de luz, Joana, à parte técnica, mas o desenho de luz é também parte da concepção e da criação. O desenhador de luz faz parte dessa equipa criativa, como o cenógrafo, como o encenador. Como é que o seu desenho de luz, de certa forma, também ajuda a contar esta história e contribui para a dramaturgia do espetáculo?
10: Sim, para mim o desenho de luz e neste trabalho é tão importante como a cenografia, porque é ele que ajuda a desenhar o espaço e também a indicar as emoções ou sugerir que emoções é que o cavalo está a viver naquele momento ou que emoções que queremos dar ao público a sentir. Então o desenho de luz, pelas cores, pelas formas, pela intensidade de luz, o facto que a luz neste espetáculo é muito doce, procura também uma sensação de calma e isso ajuda a que entremos mais em ligação com o cavalo, o artista, no palco.
8: A luz tem um certo poder encantatório, como a música, ela pode até proteger os atores. Como é que se cria esse diálogo entre a luz, a cenografia, os atores, os figurinos, a música?
10: Então, neste espetáculo nós tivemos mais de 6 semanas de ensaios e antes disso, com o cenógrafo, nós decidimos juntos, por exemplo, neste cenário há uma janela por onde entra a luz, há um corredor onde a luz é muito importante e tudo isso é decidido antes, que faz mesmo parte da criação da cenografia e da luz juntos. E depois nos ensaios a luz ajuda a dar o ritmo do espetáculo e isso decidimos todos juntos com o texto, com a música, com a coreografia. Por isso faz parte de um coletivo, mas a criação também, nós todos trazemos o nosso próprio ritmo e de facto a luz ajuda muito nessa parte.
8: O espetáculo também convida o público a olhar para a humanidade através do olhar de um animal. O que é que essa mudança de perspectiva permite mostrar?
10: Que os artistas deixaram de conseguir falar como humanos e aqui fazem uma última tentativa, pegando no corpo do cavalo para ainda ter um discurso, e é um discurso de Deus, porque mesmo em figura de animal não conseguem mais se exprimir.
8: Os humanos tentam ser o cavalo, percebê-lo, o cavalo tenta representar os humanos. Há aqui uns diálogos pelo meio, uns diálogos meio surrealistas. O próprio personagem do cavalo é meio surrealista. Como é que foi a construção desta personagem cavalo?
10: O cavalo é, na realidade, podemos dizer, um coletivo de artistas, como o coletivo Old Masters, que é composto de 3 pessoas. 3 pessoas que nem sempre estão de acordo, 3 pessoas que têm estilos de trabalho diferentes, 3 pessoas que têm experiências diferentes. Então esse cavalo é um artista, mas é um coletivo de artistas, ou é um só artista, ou é um coletivo que tenta ser um só. Essas são as questões que também trabalhamos muito no espetáculo, e os diálogos são um pouco absurdos, é verdade, e tratam também disso, da relação de 3 pessoas que tentam trabalhar juntas, tentam encontrar pontos de vista comuns, nem sempre estão de acordo, e é isso que sentimos entre a cabeça do cavalo, que na realidade é a pessoa também que talvez pensa mais, ou a barriga do cavalo, que estará mais ligada às sensações, e o rabo do cavalo, que traz mais dinâmica, podemos tentar resumir assim. Os textos foram escritos todos de improvisações. O coletivo resumiu essas improvisações e escreveu o texto, e o texto agora é escrito, porque é o ritmo também que traz muito do humor que procuramos.
8: E a dada altura, apesar do humor, o cavalo diz, vejo tudo, portanto ele pinta, ele vê tudo, mas diz, estou horrorizado e continuo a minha vida, como milhões estão a continuar. Este também é um espetáculo político.
10: Sim, sim, claro. É mesmo impossível fazer um espetáculo que não seja político hoje, isso estava presente desde o início. Também o facto de o cavalo artista que não consegue mais falar, porque ele está horrorizado do que se passa no mundo. Como ele, somos milhões a continuar a estar horrorizados e continuar a estar aqui hoje no Festival da Avignon a apresentar espetáculos quando há guerras em vários países do mundo. E para o coletivo e para toda a equipa era muito importante que isso estivesse presente no espetáculo, porque esteve presente todo ao longo da criação. Na altura que apresentamos o espetáculo em Genebra, estava a flotilha para Gaza e isso afetou muito toda a equipa, e para nós era importante que pôr estas questões no espetáculo.
8: Joana Oliveira e Júlia Botelho, obrigada por terem estado connosco na RFI a falarem sobre este espetáculo, Le Cheval qui Pend, que está no Festival OFF Avignon.
10: Obrigada por ter vindo e um bom Festival de Avignon a todos.
9: Obrigada, tchau.
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0: Passamos já de seguida para o magazine Semana em África, os grandes títulos da semana com o Neide Ribeiro.
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2: Bem-vindos a mais uma rubrica Semana em África. Esta semana a atualidade ficou marcada pela chegada do líder do PAIGC, Domingos Simões Pereira, a Lisboa, onde vai ser submetido a tratamento médico especializado depois de a Justiça Militar da Guiné-Bissau ter autorizado a saída do país ao abrigo de uma suspensão temporária da prisão preventiva. O porta-voz do partido, Muniru Conté, afirmou que Domingos Simões Pereira vai privilegiar a recuperação clínica, mas reiterou que mantém o compromisso de regressar à Guiné-Bissau.
3: DSP, neste momento, vai respeitar um pouco da sua privacidade, vai fazer o controle médico, vai repousar e ter tempo durante 3 meses para a sua recuperação plena. Depois disso, é voltar, aliás, à entrevista que ele deu ontem para os órgãos de comunicação social, ele disse claramente que não pode abandonar este povo. Não se abandona um povo que o sufragou durante 5 eleições, em que ele foi vitorioso. Então, ele tem esse compromisso com o povo da Guiné-Bissau, vai fazer questão de honrar a este compromisso e vai continuar a sua atividade política.
4: O PAIGC acredita que esse regresso pode acontecer antes do fim dos 90 dias ou tudo vai depender da evolução clínica e das decisões judiciais?
3: Penso que vai depender da evolução clínica. Uma vez que ele estiver em condições plenas fisicamente, deve voltar à atividade política. A preocupação agora tem a ver com a sua saúde, é um pouco do seu estado emocional, porque aquilo que aconteceu nas últimas semanas é contra a natura, não é? é um abuso de poder, mas o importante é que ele está são, vai poder retomar a sua atividade política. Eu penso que vamos agradecer aqui à comunidade internacional para continuar a fazer esse esforço no sentido da obtenção da libertação incondicional.
2: O governo português confirmou o acolhimento do dirigente por razões médicas e humanitárias na sequência de um pedido apresentado pela família. A autorização para viajar foi concedida pelo juiz de instituição criminal Mamadou Embalo, depois de um relatório clínico do Hospital Militar Principal de Bissau concluir que o tratamento necessário não podia ser realizado na Guiné-Bissau. A decisão judicial determina ainda que o líder da oposição mantenha o estatuto de preso durante a suspensão da medida de coação, ficando proibido de exercer qualquer atividade política ou partidária enquanto permanecer fora da Guiné-Bissau. No final dos 3 meses, o tribunal voltará a avaliar a situação processual de Domingos Simões Pereira.
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2: Carlos Villanova foi reeleito esta semana presidente de São Tomé e Príncipe à primeira volta com 55,94% dos votos. O principal adversário, Nito de Abreu, arrecadou 41,42% do voto popular, segundo os resultados preliminares divulgados pela Comissão Eleitoral Nacional. Carlos Villanova prometeu ser o presidente de todos os são-tomenses.
5: Na sequência do embate eleitoral e pelos resultados conhecidos, já divulgados pela Comissão Eleitoral Nacional, apontam para uma vitória clara da confiança do povo na nossa candidatura. Recebo essa indicação com humildade e responsabilidade. A maturidade do nosso povo voltou a demonstrar que São Tomé e Príncipe sabe resolver as suas diferenças pelo poder do voto e nunca pela força da violência. Recebo essa confiança como um compromisso renovado para continuar a servir o país com honestidade, independência, equilíbrio e respeito pela Constituição da República. Aos que fizeram uma escolha diferente, quero dirigir uma palavra muito especial. Não os vejo como adversários a vencer, mas como compatriotas com quem construiremos o futuro da nossa nação. A partir deste momento, não há vencedores nem vencidos. Existe apenas um único vencedor, São Tomé e Príncipe. O país precisa de virar definitivamente a página da divisão, do ressentimento.
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2: Terminou ontem, em Cabo Verde, a 5ª Conferência da Década do Oceano, que decorreu na Ilha da Boa Vista. O encontro internacional reuniu cientistas, decisores políticos, empresários de organizações ambientais e representantes de instituições nacionais e estrangeiras para discutir soluções sustentáveis para os oceanos sob o lema Economia Azul, Caminhos Sustentáveis. Em entrevista à RFI, o Presidente da República, José Maria Neves, destacou a importância estratégica dos oceanos para o desenvolvimento do arquipélago.
7: Nós temos grandes desafios, designadamente o lixo marinho, plástico. Temos toneladas e mais toneladas de plástico que chegam todos os dias de várias provenências para as ilhas. Nós, aliás, temos uma iniciativa junto de todos os estados africanos ribeirinhos do Atlântico para termos uma perspectiva comum de combate ao lixo marinho e toda a poluição também, toda a poluição dos mares, a pesca ilegal. São grandes desafios que nós temos para além da acidificação do oceano, da elevação do nível do mar e da perda da biodiversidade marinha. E nós, ao fazer essas conferências, e esta é a quinta, nós queremos é sensibilizar as autoridades nacionais e locais, as ONGs, organismos internacionais para a problemática da gestão sustentável dos recursos marinhos, sobretudo para um estado arquipélago como é o caso de Cabo Verde.
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2: O Instituto Nacional de Gestão e Redução do Risco de Desastres alerta que a possível ocorrência do fenómeno El Niño durante a época chuvosa de 2026-2027 poderá provocar um déficit de precipitação em várias regiões do centro e sul de Moçambique, com impacto na disponibilidade de água e na produção agrícola. As autoridades estão a apelar à população para acompanhar as previsões meteorológicas e seguir as recomendações de prevenção. A reportagem é de Orfeu Lisboa.
8: As previsões não são das melhores para as províncias do sul e centro de Moçambique, que poderão ser afetadas pelo fenómeno El Niño na próxima época chuvosa, alerta o diretor da Divisão do Desenvolvimento das Zonas Áridas e Semiáridas no Instituto Nacional de Gestão de Risco de Desastres, INGD.
9: Neste momento, a grande preocupação tem a ver com as zonas centro e sul. Poderão registrar escassez de precipitação e isso poderá impactar naquilo que tem a ver com a disponibilidade de água, tanto para o consumo humano, assim também como o consumo animal e também para a prática de agricultura.
8: Mais de 40 mil pessoas poderão ressentir-se do fenómeno. Por isso, Paulo Tomás lança um apelo às comunidades
9: para estarem atentas àquilo que são as informações passadas pelas entidades competentes, principalmente no que tem a ver com a evolução deste fenómeno, as previsões climáticas e também aquilo que são as recomendações técnicas específicas dadas para cada um dos setores. Estamos a falar do setor da agricultura, principalmente, e também o setor de água.
8: A época chuvosa e ciclónica em Moçambique inicia em outubro.
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2: Em Angola, a justiça condenou dois cidadãos russos detidos desde agosto do ano passado a penas de prisão de 11 e 8 anos pelos crimes de associação criminosa, espionagem, terrorismo e retenção ilegal de moeda. No mesmo processo, o angolano Oliveira Francisco, membro da ala juvenil da UNITA, principal partido da oposição, foi absolvido, enquanto o jornalista da televisão pública de Angola, Armor Carlos Tomé, recebeu uma pena de 2 anos de prisão suspensa na sua execução. David Gus, advogado de defesa dos arguidos angolanos, recorda que a execução das penas fica suspensa até à decisão do recurso, uma vez que o Ministério Público recorreu da sentença.
10: Entendeu o Ministério Público não se conformar com essa decisão, tendo interposto recurso com efeito suspensivo, sendo que agora o processo vai ao Tribunal da Relação de Luanda para apreciação da decisão. A decisão da pena suspensa do Amor Carlos também e a decisão condenatória dos arguidos Igor Raitin e Levi Lakstanova fica totalmente suspensa. Eles continuarão presos, continuarão nesta mesma medida de coação que lhes foi aplicada. Quanto ao arguido Oliveira, é óbvio que já foi emitido um mandado de soltura. Ele sai, esta decisão não é definitiva. Quanto à defesa dos arguidos Amor Carlos Tomé e Oliveira Francisco, conformam-se com a decisão.
2: É o ponto final nesta rubrica Semana em África. Nós, já sabes, estamos de regresso na próxima semana. Até lá, fique bem.

E é o fim da nossa antena. Obrigada por nos ter ouvido. Regressamos amanhã em direto às 13 horas de Bissau, 14 horas em Luanda, 15 horas em Paris e em Maputo. Até amanhã.

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1: Eva Massi.
0: Alguns dos títulos a marcar a atualidade deste sábado, 25 de julho, o ministro da Educação da Índia demitiu-se na sequência da onda de protestos de manifestantes revoltados contra o que dizem ser fraudes sistemáticas. 5 mil crianças fora do sistema escolar em Moçambique devido a uniões prematuras, envolvimento em atividades terroristas ou ainda devido à necessidade de sustento. Veremos o contexto com o nosso correspondente em Maputo. Neste jornal ainda, as declarações do eurodeputado socialista Francisco Assis sobre a libertação temporária de Domingos Simões Pereira. De acordo com o político português, há receios fundados de que a vida do líder do PAIGC estivesse em perigo. Na realização técnica desta emissão está Moçaro Chiri.
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0: Começamos este jornal com a atualidade internacional na Índia, onde o ministro da Educação, Dharmendra Pradhan, anunciou hoje a sua demissão do governo no sexto dia dos protestos dos estudantes devido a uma série de fraudes nos exames universitários. Mais informações com Júlia Carvalho.
3: Tendo em conta a situação que se desenvolveu, decidi enviar a minha carta de demissão ao primeiro-ministro, anunciou hoje no X o ministro da Educação da Índia, Dharmendra Pradhan. A demissão do ministro fazia parte das exigências dos estudantes do Partido do Povo das Baratas, um movimento criado online que se tornou porta-voz da mobilização. Desde a repressão de uma manifestação estudantil na segunda-feira, milhares de jovens ocupam uma esplanada no centro de Nova Delhi. Além da denunciação das fraudes recorrentes nos exames, os estudantes denunciam as dificuldades em encontrar emprego após a universidade e os métodos considerados autoritários do primeiro-ministro. As nossas reivindicações não mudaram. A demissão de Dharmendra Pradhan, a indemnização das vítimas e o arquivamento dos processos judiciais instaurados contra os manifestantes, disse o porta-voz das Baratas à agência francesa AFP. A demissão do ministro surge numa altura em que o governo e os representantes dos estudantes deveriam reunir-se hoje à tarde para discutir o assunto. Além disso, o Conselho de Ministros aprovou sexta-feira um projeto de alteração da lei que permite a implementação de procedimentos judiciais acelerados e sanções severas para os fraudadores. Do lado dos manifestantes, o Partido do Povo das Baratas reagiu à demissão nas redes sociais Viva o Poder dos Estudantes e pôs fim à manifestação.
0: Na Europa, os incêndios continuam a devastar o sul de França e Espanha. Em França, 1.500 militares estarão mobilizados a partir desta noite para combater as chamas, para além dos bombeiros e da proteção civil. A presidente da Comissão Europeia anunciou hoje que 4 aviões de apoio chegarão hoje à Espanha, 2 da Grécia e 2 de Itália, depois de o governo espanhol ter acionado o Mecanismo Europeu de Proteção Civil para solicitar mais recursos de combate aos incêndios. Paralelamente, Bruxelas mobilizou ainda 3 aeronaves, 2 de Portugal e 1 da Croácia, assim como 2 helicópteros da sua frota de reserva para ajudar no combate aos incêndios ativos em França.
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0: Vamos para Moçambique, onde cerca de 5 milhões de crianças estão fora do Sistema Nacional de Educação. O alerta é do Movimento Educação para Todos, que aponta, entre os principais fatores, as uniões prematuras, envolvendo sobretudo meninas. Correspondência de Orfeu Lisboa, em Maputo.
4: Para Isabel da Silva, coordenadora da Organização da Sociedade Civil Movimento Educação para Todos, a situação das crianças fora da escola é preocupante em Moçambique.
5: Mas esses são dados globais, não são dados específicos por província, é de facto uma informação global, que cerca de 5 milhões de crianças estão de facto fora e os motivos, como eu dizia, são vários. Algumas crianças estão no garimpo, algumas outras crianças estão envolvidas em uniões prematuras, sobretudo as raparigas, outras crianças estão no mercado informal e outras crianças mesmo desistem porque não vêem nenhum benefício na educação.
4: A Organização da Sociedade Civil propõe, por isso, ações coordenadas entre o Governo, o Conselho de Escolas e as comunidades para reverter o cenário.
5: Atualmente, uma das pesquisas que nós fizemos, por exemplo, identificou que, como resultado, muitas crianças ou a comunidade, os pais no geral, observam a educação como sendo um atraso para a criança, porque a criança, ao ir fazer uma atividade que vai lhe dar algum rendimento imediato, automaticamente ela prefere abandonar.
4: O Movimento Educação para Todos apresentou na capital moçambicana o Plano de Ação para a Retenção e Reintegração da Criança na Escola. de Maputo para a RFI, Orfeu, Lisboa.
0: As autoridades moçambicanas anunciaram ontem à noite ter detido dois suspeitos por ofensa ao Presidente da República, indiciados também pelo crime de incitamento à desobediência coletiva devido a publicações nas redes sociais com, passo a citar, informações tendenciosas e suscetíveis de provocar alarme social. Na quarta-feira desta semana, o Cernic deteve um cidadão acusado também ele de incitamento à desobediência coletiva e de ofensas ao Presidente da República por via de um vídeo divulgado nas redes sociais. Um dia depois da chegada a Lisboa de Domingos Simões Pereira para tratamento médico, o eurodeputado socialista português Francisco Assis considera que a chegada de Domingos Simões Pereira representa um grande alívio por existirem receios fundados de que a vida do líder do PAIGC estivesse em perigo. Francisco Assis, que sublinha também que a crise política na Guiné-Bissau se mantém e que esta saída do presidente da Assembleia Nacional Popular configura um exílio temporário.
1: Do ponto de vista da salvaguarda da sua vida, é naturalmente um grande alívio. Havia receios fundados de que a sua vida poderia estar em causa. Portanto, a partir do momento em que pôde sair do país e vir para Portugal, isso constitui um alívio. A questão de fundo e a razão de ser da sua luta subsistem. Guiné-Bissau, infelizmente, está a atravessar uma gravíssima crise política e há um conjunto de personalidades e a maioria, estou convencido, do povo da Guiné-Bissau, quer repor uma situação de legalidade democrática. O engenheiro Domingos Simões Pereira teve que sair do seu país. Na verdade, esta saída se corresponde a uma situação de exílio que esperemos que seja temporária, que recupere rapidamente a sua saúde e que, por outro lado, também sejam restabelecidas, do ponto de vista político na Guiné, as condições que lhe permitam o seu regresso para desempenhar cabalmente as suas funções na presidência da Assembleia Nacional Popular e, sobretudo, para poder recuperar os seus direitos cívicos, que evidentemente estavam completamente anulados nos últimos tempos.
0: O eurodeputado socialista português Francisco Assis, entrevistado por Lígia Anjos. E a Cplp defende também a liberdade total para Domingos Simões Pereira, posição afirmada esta sexta-feira em Luanda, onde decorreu a Assembleia Parlamentar da Cplp. Os parlamentares da comunidade lusófona defendem o exercício democrático na Guiné-Bissau e, falando à imprensa, o presidente da Assembleia Portuguesa da República, José Aguiar, reafirmou a disponibilidade de Portugal em acolher o líder do PAIGC, Domingos Simões Pereira.
6: Eu primeiro saúdo, naturalmente, a libertação de Domingos Simões Pereira. Devo-lhe dizer que nenhuma democracia é mais forte quando o presidente do seu parlamento está privado da liberdade e espero e faço votos que esta libertação seja plena, definitiva e que se possa fazer o regresso à normalidade democrática na Guiné-Bissau, que é isso que todos desejamos. Também essa mesma linha de pensamento é aquela que foi traduzida nos debates e nas conversas que tivemos aqui na reunião da AP-CPLP e que seguramente também na declaração final irá expressar este mesmo sentimento e aquilo que apelamos a todas as instituições que possam ajudar a que essa normalidade democrática e a normalidade constitucional também regresse à Guiné-Bissau. Que isto possa ser, e é esse um desejo, um passo para restaurar a lógica democrática e constitucional e que, uma vez isso acontecendo, como é óbvio, desejamos todos que possa a Guiné-Bissau regressar em pleno direito aos trabalhos e à participação da Cplp, que todos desejamos, porque ela será seguramente mais forte se isso acontecer.
0: José Aguiar, presidente da Assembleia Portuguesa, num registro da agência Lusa, de notar ainda que Portugal vai assumir pela primeira vez de 2027 a 2029 a presidência rotativa desta Assembleia Parlamentar da Cplp, atualmente presidida pelo Parlamento de Moçambique. Tempo ainda para noticiar. Um navio tanque de gás de petróleo liquefeito de bandeira moçambicana que foi atacado em águas territoriais iranianas. Os 28 tripulantes eram indianos e encontravam-se a bordo. Estão todos eles em segurança, como indicou a Embaixada da Índia em Teherão. Até ao momento não foram divulgadas outras informações sobre o ataque. Entretanto, ainda este sábado, o Alto Comissário da ONU para os Direitos Humanos apelou à retirada de cerca de 6 mil marinheiros retidos no Estreito de Hormuz, enquanto prossegue a ofensiva norte-americana contra o Irão e várias embarcações estão bloqueadas na zona.
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0: 18 horas e 10 em Paris, abrimos a segunda parte da nossa antena com a convidada de Carina Branco no Festival de Teatro de Avignon.
7: Hoje vamos falar de uma fábula dos tempos modernos, intitulada Le Cheval qui Peint, em português O Cavalo que Pinta, apresentado no Festival Off Avignon. Este é um espetáculo do coletivo suíço Old Masters, que cruza teatro, performance, dança, artes visuais, música, luz e muita poesia. Há três humanos que vestem a pele de um cavalo e que tentam alinhar os seus corpos, gestos e ideias para avançarem juntos na mesma viagem, apesar da consciência da própria solidão. A peça começa com um poema sobre um cavalo que pinta e que se converte em observador atento de um mundo que o rodeia. Para falarmos em português sobre esta peça, temos connosco uma das intérpretes, Júlia Botelho, e também a desenhadora de luz, Joana Oliveira. Obrigada por estarem connosco na RFI.
8: Obrigada.
9: Obrigada por ter vindo ver o espetáculo.
7: Joana, como é que me descreveria esta peça?
9: Então, é uma peça de, para mim, de teatro visual, imersivo. Como disse no início, o coletivo Swiss Old Masters é composto de três artistas diferentes que vêm do teatro, mas também das artes visuais, da música, da performance. E acho que sentimos isto tudo num espetáculo. Acho que é de teatro, mas também de arte, de música, de poesia. É difícil escrever porque é um espetáculo para viver. É um espetáculo imersivo que é difícil falar dele porque se tem que o sentir.
7: E a Júlia faz de cavalo ou de parte de cavalo?
8: Eu faço parte de cavalo. Eu sou barriga. E tem a cabeça e o bunda.
9: O traseiro.
8: O traseiro.
7: A Júlia é suíça, com origens brasileiras, mas não fala totalmente português. Fala um pouquinho, mas não à vontade completamente, é assim?
8: Desculpa, entendo, mas não falo bem.
7: E então, o que é que representa este cavalo azul que pinta? Que fábula é esta?
9: O cavalo representa um artista, ou três artistas, um coletivo. Isso são partes que o público tem que compor ele mesmo, mas a ideia é ter a presença de um artista estranho ou um coletivo de artistas que tenta de falar do mundo que o rodeia. E a forma que ele tem aqui é um cavalo, que é muito bonito, que traz emoções também ligadas.

0: já não nos faz nada. Quer dizer, essas coisas estão a acontecer, basta apanhar um botão. Quer dizer, é absolutamente inacreditável. Portanto, quisemos realmente mostrar, através de um jogo vídeo de guerra, porque é o que existe mais em jogos vídeos, que a guerra de hoje é, de qualquer maneira, um jogo vídeo. Matamos as pessoas assim, com um drone, sem problema absolutamente nenhum. É importante falar de tudo o que se passa, porque há uma insensibilidade muito grande. E é por isso que também utilizamos... Eu falo do Hamlet. O Jarry, quando escreveu a peça, acho que também teve também qualquer coisa em relação com o Shakespeare, em relação aos textos de Macbeth, porque é Lady Macbeth, é a Mère Ubu, é a Mãe Ubu, que inspira e leva a que o pai, o Rei Ubu, faça a guerra. Portanto, é ela que, por uma espécie de vontade de poder e de dinheiro, continua e convence-o a fazer a guerra e matar uma quantidade de gente, porque é o que acontece desde o princípio da peça. Portanto, há uma mulher atrás, e é interessante saber que realmente existem as mulheres com uma grande fragilidade, que é também uma coisa que também está a acontecer no dia de hoje, não é? Com um movimento muito, que é super importante. É bom falar nisso. E também há as mulheres que estão por trás de grandes homens e que dirigem muita coisa, por bem ou por mal. Isso pode acontecer.
1: E é esse o seu papel. Portanto, encarna a Mãe Ubu, encarna a Melania Trump, encarna a Lady Macbeth.
0: Pensamos a Melania Trump, mas eu vou mais longe, porque como ele também vai mais longe, a Melania Trump conhecemos, não é? É a Coqueluche, é a loira, pronto, que faz as festas, faz uma imagem aqui, e talvez ela esteja também atrás do Trump em muita coisa, nós não sabemos. Em todo o caso, a Mãe Ubu está atrás do Rei Trump. E realmente é ela a responsável de muita coisa. O que é interessante também ver, não é? Senão também tem um Hamlet, tem o Rei Lear, porque o Bu é realmente alguém que é frágil ao mesmo tempo. É isso que é interessante. Porque detrás desta imagem que há do Trump, vê-se um menino mimado. Não sei qual foi a sua infância, mas certamente houve grandes problemas de isolamento. Há coisas que não podemos saber. Mas tentar mostrar que por trás de tudo isso há uma razão para que isso exista e para que as pessoas levem também a que isso possa existir.
1: A peça O Rei Ubu foi escandalosa no seu tempo. Acha que hoje, em 2026, ainda tem capacidade para abanar as consciências?
0: Nós esperamos abalar, porque eu acho que o teatro é feito para isso. É para sonhar, imaginar, claro, e ensinar e partilhar, e espero realmente que possa...
2: É objetivo.
0: Que possamos ter uma influência em relação a isso, fazer as pessoas não só partir nesta espécie de comédia burlesca que tem muita fantasia, em que podemos rir, mas o riso é pensado, o riso é consciente.
2: É uma coisa ainda mais terrível, não é?
0: É, eu acho que com o riso podemos passar muita coisa, e é o que realmente tentamos fazer. Alertar realmente a nossa consciência para que o nosso inconsciente deixa perceber, mas não deixa passar a consciência, porque incomoda. E é por isso que, no fim, o Rei Ubu toma as palavras do ditador, do Charlie Chaplin, do filme Charlie Chaplin, que no fim vem falar e diz, ele diz o discurso do Charlie Chaplin. Ele tomou mesmo as palavras do Charlie Chaplin no fim, em que diz: eu não quero ser ditador, eu não quero gerir, eu não quero dirigir, eu quero amar, eu quero... Que é um discurso fantástico e tão, tão, tão presente e necessário hoje, claro.
1: E o Mati também tem esse lado mais esperançoso, como a mãe, sobre a capacidade do teatro em ter um papel político.
2: Sim, claro. Quer dizer, para mim... Ela, sim, falaste muito bem da peça, do objetivo da peça, e para mim a forma de trabalhar sobre a peça, este riso é fantástico, e a peça foi também escrita com este lado, que é muito importante, mas são só frases também do Trump, frases do Putin, é tudo quase, não é verdadeiro.
0: É uma adaptação dos dois.
2: É uma adaptação.
0: Sim, sim, há também mesmo assim as palavras do Jarry, mas tem que haver uma modificação. Apesar de ser muito atual, o Rei Ubu do Jarry já foi ultrapassado pelo Trump, já foi ultrapassado por todos os homens de hoje em dia. Quer dizer, o Jarry, que na altura já era um enorme ditador, um homem absolutamente inacreditável, que as

0: Diziam, não pode estar a acontecer, é uma coisa incrível. Hoje já ultrapassa. Então estamos a mostrar qualquer coisa que já. O raio Bu já é uma coisa muito pequenina em relação ao que está a acontecer, em relação aos homens que existem hoje em dia.
1: Muito obrigada, Teresa e Mati, por terem estado connosco na RFI a falar sobre esta peça aqui no Alfa Avignon.
0: Obrigada, Karina, gostamos tanto de estar contigo e parabéns à RFI. Esperamos estar sempre convosco. Obrigada.
2: Sim, obrigado, um prazer. Enorme. Muito obrigado.
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0: Eis o retrato que Guy de Maupassant traçou do seu modelo, Gustave Flaubert, um dos maiores escritores franceses do século XIX.
1: Gustave Flaubert, jeune homme, était d'une beauté surprenante. Il vivait dans une exaltation d'artiste, dans une sorte d'extase poétique.
0: O jovem Gustave, de facto, apaixona-se rapidamente pelo romantismo e convence-se da sua vocação de escritor. Mas os pais opõem-se a isso e mandam-no para Paris estudar direito. É preciso uma violenta crise de epilepsia em 1844, quando tem 23 anos, para convencer os seus pais a deixá-lo escrever. Compram, perto de Rouen, na Normandia, uma grande casa na margem do Sena. É aí que Flaubert escreverá todas as suas obras. A sua juventude foi definitivamente marcada por duas mortes e um encontro. As mortes do pai e da irmã Caroline e o encontro com Louise Collet, uma mulher de letras. Desta ligação tumultuosa, que durará quase 10 anos, conserva-se uma correspondência abundante e recheada de informações sobre a obra de Flaubert. Após 2 anos passados no Oriente, Flaubert, de regresso a Paris, adquire uma notoriedade crescente e relaciona-se com vários escritores, entre os quais uma mulher que se tornará famosa, George Sand. Porém, os anos 1870 revelam-se difíceis e dolorosos com o desaparecimento de alguns amigos e o mau acolhimento reservado às suas novas obras. 10 anos depois, com 59 anos de idade, Flaubert morre de esgotamento, fulminado por uma hemorragia cerebral, no meio dos manuscritos do seu último romance, inacabado. O talento de Flaubert não foi reconhecido pelos seus contemporâneos. Em contrapartida, o século XX verá nele um dos fundadores do romance moderno. O berreiro era o seu método de trabalho favorito. Consistia em ler as frases em voz alta e forte para eliminar as repetições e aperfeiçoar a sua musicalidade. Em 1856, o seu romance Madame Bovary valeu-lhe um processo em tribunal por atentado aos bons costumes e à religião. Nele, ele descreve a história banal e adúltera de uma pequena burguesa provinciana. No entanto, esse romance é considerado na história da literatura como uma obra-prima escrita numa linguagem apurada e poética. Outros romances ditos realistas, como L'Éducation Sentimentale, serão vilipendiados pela crítica da época, que não apreciava o seu novo estilo. Pelo contrário, Flaubert dá largas à sua outra veia romântica e lírica em La Tentation de Saint-Antoine ou ainda Salammbô. A redação de Bouvard e Pécuchet, o romance da estupidez humana, obceca Flaubert nos seus últimos anos de vida. O resultado é, ao mesmo tempo, uma espécie de dicionário de ideias feitas e um catálogo de estereótipos. Um monstro literário que necessitou de uma investigação enciclopédica, transformando completamente a forma tradicional do livro. Bouvard e Pécuchet são dois escribas que uma herança providencial libertou da profissão de copista. Resolvem então consagrar-se ao saber e abordam uma a uma todas as disciplinas, mas sofrem sempre o mesmo contratempo. As verdades estabelecidas contradizem-se. Resolvem, pois, copiar as obras, mas criticando-as. No trecho que se segue, Bouvard e Pécuchet acabam de mudar de casa com muito aparato. Tentaram várias experiências, inclusive nos domínios da agricultura e da arquitetura. Construíram até um túmulo etrusco no jardim. Mas as personalidades convidadas para admirar as suas obras partem sem dar a impressão de apreciá-las.
2: Ha! L'eau manque dans le bassin. Patience. On y verra jusqu'à un cygne. Et des poissons.
3: À peine s'ils ont remarqué la pagode.
2: Prétendre que les ruines ne sont pas propres est une opinion d'imbécile.
3: Et le tombeau, une inconvenance? Est-ce qu'on n'a pas le droit d'en construire un dans son domaine? Je veux même m'y faire enterrer.
2: Ne parle pas de ça. Le médecin m'a l'air d'un joli poseur.
3: As-tu observé le ricanement de Marescot devant le portrait?
2: Quel goujat que monsieur le maire. Quand on dîne dans une maison, que diable! On respecte les curiosités.
3: Madame Bordin.
2: C'est une intrigante. Laisse-moi tranquille.
0: Nesta primeira parte, descobrimos Flaubert e o seu romance Bouvard e Pécuchet. Na próxima vez, a partir deste texto, estudaremos as maneiras de exprimir a decepção e de queixar-se.
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esta música da artista cabo-verdiana Elida Almeida para fechar a nossa antena. Voltamos dentro de 2 horas e meia com a atualização das notícias. Até lá, continua a acompanhar-nos nas redes sociais e na nossa página internet. Fique bem e até logo.

0: 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Sejam bem-vindos e bem-vindas. São 15 horas em Paris e em Maputo.
1: Eva Massi.
0: Domingo 26 de julho, em Berlim, capital da Alemanha, um ataque homofóbico fez um morto durante a Marcha de Orgulho Gay, um dos maiores eventos LGBT da Europa. Em Moçambique, 8 pessoas foram detidas, acusadas de ofensa ao Presidente da República, depois de publicações nas redes sociais. E em desporto, começa hoje o Campeonato Africano das Nações Feminino, Senegal-Argélia, a abrir a competição às 18 horas de Marrocos, competição que conta com uma equipa lusófona, a de Cabo Verde. Na realização técnica desta antena está Moussa Lechiri.
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0: Um morto e pelo menos 29 feridos é o resultado de um violento ataque ontem à noite em Berlim. Um homem que conduzia um caminhão lançou-se contra milhares de pessoas que participavam na Marcha de Orgulho Gay, um dos maiores eventos LGBT da Europa. Elsa Saraiva.
3: Está identificado. Abdul B. é o homem suspeito de conduzir o veículo que lançou contra uma multidão que participava ontem à noite em Berlim nas celebrações do Orgulho Gay. O ataque fez um morto e 16 feridos. 3 pessoas estão em risco de vida. A polícia alemã divulgou esta manhã uma fotografia do suspeito, um homem de 21 anos com ligações islâmicas. Usou um veículo de entregas alugado. As autoridades suspeitam que não agiu sozinho e procuram um cúmplice. O atropelamento ocorreu por volta das 10 da noite, junto às portas de Brandenburgo, no Tiergarten Park. O caminhão entrou pelo parque, atingiu várias pessoas e só parou ao embater numa árvore. As celebrações, que deveriam prolongar-se até à meia-noite, foram de imediato suspensas. O chanceler alemão, Friedrich Merz, prometeu já esta manhã que os responsáveis deste ato horrendo serão punidos. O presidente da Câmara de Berlim fala de uma cidade aberta ao mundo, tolerante e pacífica, que foi atingida da forma mais terrível na sua liberdade. Centenas de milhares de pessoas estiveram reunidas nos últimos dias na capital alemã para a Marcha Gay, um dos maiores eventos na Europa da comunidade LGBT. Nos últimos anos, a Alemanha tem registado ataques violentos do mesmo tipo no espaço público. O mais grave ocorreu também em Berlim, em 2016, quando um caminhão se lançou no mercado de Natal, provocando então a morte a 12 pessoas.
0: E o ministro alemão do interior anuncia há instantes que, passo a citar, tudo indica que se trata de um atentado terrorista. O suspeito continua em fuga. Os incêndios em França continuam ativos e a expandir-se no sudoeste do país. As chamas já estão a 15 quilómetros apenas da cidade de Bordeaux. Uma evacuação da cidade não está ainda na ordem do dia, diz o presidente da Câmara desta cidade. Face à situação, o ministro francês do interior admitiu, no entanto, este domingo, que a situação permanece muito desfavorável. Mais de 42 mil hectares arderam na Gironda e 220 mil pessoas foram retiradas das suas casas. Na Cisjordânia ocupada, colonos israelitas incendiaram 2 mesquitas palestinianas na madrugada deste domingo. O presidente da Câmara de Kuzra, um dos locais atacados, adiantou que os atacantes também escreveram nas paredes a palavra vingança em hebraico. O exército israelita informou que as suas tropas vasculharam a área à procura dos suspeitos, mas que estes já tinham fugido antes da chegada das tropas. Condenaram também veementemente qualquer dano a instituições religiosas. Pouco depois foi atacada uma segunda mesquita em Tul Karem, onde, segundo testemunhos, os colonos incendiaram o interior e escreveram nas paredes: o sangue judeu não é gratuito. Num apelo à vingança após a morte na sexta-feira de 2 soldados israelitas por um palestiniano que confrontou um grupo de colonos armados.
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0: Passamos para a atualidade africana. Em Moçambique foram detidos 8 cidadãos acusados de ofensa à honra do Presidente da República, Daniel Chapo, e à sua esposa, Guetta Chapo, e acusados também de incitarem à desobediência coletiva. O maior número de detidos, 5 no total, decorreu na província da Zambézia, no centro do país. A correspondência de Orfeu Lisboa.
4: Foi com base numa página criada no Facebook que os 5 cidadãos admitem terem divulgado mensagens e informações de calúnia e difamação à imagem do chefe de Estado e da primeira-dama. Domingos Álvaro, porta-voz do Serviço Nacional de Investigação Criminal, SERNIC, na Zambézia, assegura que todos serão responsabilizados pelos seus atos.
5: Apela-se aos cidadãos para que se abstenham de proferir, divulgar, comentar ou partilhar informações suscetíveis à incitação à desobediência coletiva, perturbar a ordem pública ou atentar contra a honra e dignidade das instituições do Estado e dos seus titulares.
4: Outras duas detenções ocorreram na província de Sofala, em Manica, no centro de Moçambique, segundo deu conta o porta-voz do SERNIC, Alfeu Sitoi.
6: Após a detenção, os arguidos foram presentes ao juiz de instrução criminal para efeitos do primeiro interrogatório judicial, encontrando-se atualmente recluídos na penitenciária provincial de Sofala.
4: A primeira das 8 detenções já efetuadas por divulgação de informações que atentam contra a imagem e o bom nome do chefe de Estado de Moçambique, Daniel Chapo, e a primeira-dama, Guetta Chapo, ocorreu na província de Gaza, de Maputo para a RFI, Orfeu, Lisboa.
0: As autoridades moçambicanas avançam que estão a investigar o eventual envolvimento de mais cidadãos na criação e gestão desta referida página nas redes sociais, pedindo por isso uma utilização responsável destas plataformas no quadro dos limites da lei. É a terceira detenção em julho de cidadãos em Moçambique acusados de ofensas ao chefe do Estado. Em desporto, o Campeonato Africano das Nações de Futebol Feminino arranca hoje com 2 encontros, Argélia-Senegal e Quénia-Marrocos. A prova decorre em território marroquino e conta com um país lusófono, Cabo Verde. Ao microfone da RFI, Fatih Sousa, atacante angolana de 23 anos, fez uma antevisão deste campeonato feminino e da participação de Cabo Verde.
7: Espero um cano feminino muito competitivo. O adiamento fez com que as seleções tivessem mais tempo para se preparar. Por isso, acredito que veremos um nível ainda mais elevado. Marrocos, por jogar em casa, será uma das principais favoritas, mas também espero grandes prestações de seleções como, por exemplo, a Nigéria. E acredito que também Cabo Verde irá surpreender e também irá fazer uma boa competição. E, acima de tudo, espero que seja uma competição que continue a mostrar o crescimento e a qualidade do futebol feminino africano.
8: Primeira participação de Cabo Verde, o que se pode esperar desta estreia?
7: É um momento histórico para Cabo Verde, sem dúvida, tal como aconteceu com a seleção masculina agora recentemente no Mundial. Eu acredito que esta estreia pode marcar o início de um crescimento importante para o futebol feminino no país e penso que o principal objetivo da seleção cabo-verdiana irá passar por ganhar a experiência, competir de igual para igual e mostrar a evolução da equipa. Como vão jogar sem grande pressão, tenho a certeza absoluta que Cabo Verde irá surpreender algumas seleções. Independentemente dos resultados, esta primeira participação já é uma grande conquista e pode abrir, sem dúvida alguma, portas para o futuro do futebol feminino cabo-verdiano.
0: Fatih Sousa, futebolista angolana, entrevistada por Marco Martins. Em França terminou hoje a 80ª edição do Festival de Avignon com um espetáculo multidisciplinar em torno das questões para o futuro. A RFI em português foi ao encontro de artistas lusófonos durante o festival e hoje emitimos um programa com dois deles, Teresa Ovidio e Mati Ovidio. Ambos estão na peça Rei Ubu, um clássico com mais de um século que foi adaptado aos dias de hoje, como nos conta Teresa Ovidio.
9: Este Rei Ubu é o Trump, claro. E não só o Trump, porque também temos à nossa volta uma quantidade de ditadores hoje em dia inacreditável. O mundo que nos rodeia, mas talvez seja assim na história. Temos o Putin, falamos de todos, falamos de toda a atualidade e do que se passa atualmente. Portanto, o Putin, Netanyahu, Xi Jinping, a guerra na Ucrânia, Gaza, tudo. Não há nada que não passe e que não seja necessário falar. A Síria, enfim. Quando há a existência deste tipo de personagens na história que dominam o mundo, temos que pensar porque é que eles estão lá. E estão lá porque os metemos. Há qualquer coisa que fizemos, o mundo todo é responsável disso. Não podemos estar a dizer como é que aconteceu, porque fomos nós. Sim, essas claro. Coisas acontecem e acontecem de uma maneira bem perceptível, mas não nos damos conta, não queremos ver. E depois, claro, que o que está a acontecer hoje em dia já se sabia há anos e ninguém fez nada para isso. Mesmo a nível ecológico, toda a gente sabe o que está a acontecer hoje em dia, toda a gente o sabia. Mas ignora-se, é o mais fácil, não é? Ignorar e a ignorância dá jeito a muita gente. É a estupidez humana. Infelizmente.
0: A artista lusófona portuguesa, aliás, Teresa Ovidio, entrevistada por Carina Branco, excerto de uma entrevista que pode ouvir na íntegra, já de seguida, depois deste jornal. Até já.
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0: São 15 horas e 10 em Paris, segunda parte da nossa antena. Nesta segunda parte poderá ouvir a habitual lição de francês, mas antes fique com o magazine de Carina Branco no Festival de Teatro de Avignon, no sul de França.
10: Artes.
11: Mesdames, mesdemoiselles, messieurs, veuillez accueillir votre 45e et 47e nouveau président, Ubu et sa charmante épouse.
12: Musique.
11: Bravo.
12: Merci.
13: A peça de teatro Rei Ubu, escrita há mais de um século por Alfred Jarry, continua a inspirar os palcos e a ecoar com o mundo contemporâneo. No Festival of Avignon olhamos para um Rei Ubu de 2026, numa adaptação de Jean-Marie Gallet, que retoma a sátira intemporal e absurda ao poder, à ganância, à corrupção, aos governantes autoritários poderosos e moralmente grotescos. Recordemos a história, instigado pela esposa, Ubu assassina o rei e usurpa o trono da Polónia, mas embriagado pelo poder vai exercer o seu reinado de forma absurda e cruel, levando o país à ruína. Aqui o rei Ubu é o presidente de uma das maiores potências mundiais e ostenta como coroa um boné estampado com a palavra Estados Unidos. Connosco para falarmos sobre esta peça convidámos dois dos intérpretes, Teresa Ovidio e Mati Galé Ovidio. Obrigada por estarem connosco na RFI.
9: Obrigada, Karina.
14: Obrigado, Karina, sim.
13: Porquê que decidiram retomar esta peça?
9: É uma peça que o Jean-Marie Gallet, que adaptou a peça de Alfred Jarry, já pensava há muito tempo. E hoje em dia é quase obrigatória e necessária. E quando lhe perguntaram, o Chenoir contatou e disse: tens alguma peça, porque ele é conhecido em Avignon, se tens alguma peça a propor, foi logo o Rei Ubu, nem hesitou sequer.
14: Você pode dizer uma do Alfred Jarry?
9: Sim.
14: Mas a verdade é que o Ubu Rei. Foi lógico.
9: Foi mais evidente de todos.
14: Mais evidente de todos.
9: Mais urgente mesmo.
14: Urgente, sim.
13: Falamos de urgência num mundo marcado por populismos, excessos de poder, desinformação. Quem é este rei Ubu que retratam?
9: Este rei Ubu é o Trump, claro. E não só o Trump, porque também temos à nossa volta uma quantidade de ditadores hoje em dia inacreditável. O mundo que nos rodeia, mas talvez seja assim na história, temos o Putin, falamos de todos, falamos de toda a atualidade do que se passa atualmente. Portanto, o Putin, Netanyahu,
14: Xi Jinping,
9: a guerra na Ucrânia, Gaza, tudo. Não há nada que não passe e que não seja necessário falar. A Síria, enfim.
13: Passam todos, há caricaturas de todos os grandes líderes que marcam a atualidade neste momento. Volodymyr Zelensky, Vladimir Putin, Benjamin Netanyahu, mesmo Emmanuel Macron. Ninguém escapa aqui à sátira da vossa peça.
9: Ninguém. Ninguém, porque quando há a existência deste tipo de personagens na história que dominam o mundo, temos que pensar porque é que eles estão lá. E estão lá porque nós matemos. Há qualquer coisa que fizemos, o mundo todo é responsável disso. Não podemos estar a dizer como é que aconteceu, porque fomos nós. Essas coisas acontecem e acontecem de uma maneira bem perceptível, mas não nos damos conta, não queremos ver. E depois, claro, que o que está a acontecer hoje em dia já se sabia há anos e ninguém fez nada para isso. Mesmo a nível ecológico. Toda a gente sabe o que está a acontecer hoje em dia, toda a gente o sabia. Mas ignora-se, é o mais fácil, não é? Ignorar, e a ignorância dá jeito a muita gente. É estupidez humana, infelizmente.
13: Mati interpreta múltiplas personagens.
14: Sim, eu posso obviamente falar do Macron, que é uma personagem que é fantástica, mas com uma relação também com o Trump, já conhecemos, já sabemos, e também o Bourgelas, que é este filho do rei
9: da Polónia.
14: Da Polónia. E também usamos Hamlet através do Bourgelas. Nesta peça também há muito Shakespeare também. Macbeth, Hamlet. Então, para mim, poder interpretar também Hamlet, Macron, Zelensky também. E também um geek de hoje, porque também usamos o meio dos jogos vídeos para falar também da guerra.
13: Como se a guerra fosse um videojogo, não é?
14: Exatamente, porque também eu acho que hoje, com as redes sociais e tudo, a nossa forma de podemos ver tudo tão facilmente e também a guerra hoje parece tão, sim, tão fácil, é como um jogo, sim.
9: É um jogo,
14: é um jogo vivo, sim.
9: Nós
14: sim,
9: queremos
14: sim.
9: mesmo representar a guerra como qualquer coisa de tão fria, de tão fria e tão a empatia com a guerra mesmo. Estamos insensíveis, vemos isso todos os dias.
10: Desumanizada.
9: As mortes que nos falam todos os dias, agora já o número já não nos faz nada. Quer dizer, essas coisas estão a acontecer, basta apanhar um botão. Quer dizer, é absolutamente inacreditável. Portanto, quisemos realmente mostrar, através de um jogo vídeo de guerra, porque é o que existe mais em jogos vídeos, que a guerra de hoje é, de qualquer maneira, um jogo vídeo. Matamos as pessoas assim, com um drone, sem problema absolutamente nenhum. É importante falar de tudo o que se passa, porque há uma insensibilidade muito grande. E é por isso que também utilizamos... Eu falo do Hamlet. O Jarry, quando escreveu a peça, acho que também teve também qualquer coisa em relação com o Shakespeare, em relação aos textos de Macbeth, porque é Lady Macbeth, é a Mère Ubu, é a Mère Ubu, que inspira e leva a que o pai, o rei Ubu, faça a guerra. Portanto, é ela que, por uma espécie de vontade de poder e de dinheiro, continua e convence-o a fazer a guerra e a matar uma quantidade de gente, porque é o que acontece desde o princípio da peça. Portanto, há uma mulher atrás, e é interessante saber que realmente existem as mulheres com uma grande fragilidade, que é também uma coisa que também está a acontecer no dia de hoje, não é? Com um movimento muito que é super importante. É bom falar nisso. E também há as mulheres que estão por trás de grandes homens e que dirigem muita coisa, por bem ou por mal. Isso pode acontecer.
10: E é esse o seu papel. Portanto, encarna a Mãe Ubu, encarna a Melania Trump, encarna a Lady Macbeth.
9: Encarna, pensamos a Melania Trump, mas eu vou mais longe, porque como ele também vai mais longe, a Melania Trump do conhecemos, não é? É a Coqueluche, é a loira, pronto, que faz as festas, faz uma imagem, aqui, e talvez ela esteja também atrás do Trump em muita coisa, nós não sabemos. Em todo caso, a Mãe Ubu está atrás do rei Trump. E realmente é ela a responsável de muita coisa. O que é interessante também ver, não é? Senão também tem um Hamlet, tem o Rei Lear, porque o Bu é realmente alguém que é frágil ao mesmo tempo. É isso que é interessante. Porque detrás desta imagem que há do Trampa, vê-se um menino mimado. Não sei qual foi a sua infância, mas certamente houve grandes problemas de isolamento. Há coisas que não podemos saber. Mas tentar mostrar que por trás de tudo isso há uma razão para que isso exista e para que as pessoas levem também a que isso possa existir.
10: A peça O Rei Ubu foi escandalosa no seu tempo. Acha que hoje, em 2026, ainda tem capacidade para abanar as consciências?
9: Nós esperamos abalar, porque eu acho que o teatro é feito para isso. É para sonhar, imaginar, claro, e ensinar, e partilhar, e espero realmente que possa...
12: É objetivo.
9: Que possamos... ter uma influência em relação a isso, fazer as pessoas não só partir nesta espécie de comédia burlesca que tem muita fantasia em que podemos rir, mas o riso é pensado, o riso é consciente.
12: É uma coisa ainda mais terrível, não é?
9: É, eu acho que com o riso podemos passar muita coisa, e é o que realmente tentamos fazer, alertar realmente a nossa consciência para que o nosso inconsciente deixe perceber, mas não deixe passar a consciência, porque incomoda. E é por isso que, no fim, o rei Ubu toma as palavras do ditador, do Charlie Chaplin, do filme Charlie Chaplin, que no fim vem falar e diz, ele diz o discurso do Charlie Chaplin. Ele tomou mesmo as palavras do Charlie Chaplin no fim, em que diz: eu não quero ser ditador, eu não quero gerir, eu não quero dirigir, eu quero amar, eu quero... que é um discurso fantástico e tão, tão, tão presente e necessário hoje, claro.
10: E o Mati também tem esse lado mais esperançoso, como a mãe, sobre a capacidade do teatro em ter um papel político.
12: Sim, claro. Quer dizer, para mim... Ela, sim, falaste muito bem da peça, do objetivo da peça, e para mim a forma de trabalhar sobre a peça, este riso é fantástico, e a peça foi também escrita com este lado, que é muito importante, mas são só frases também do Trump,
14: frases do Putin, é tudo quase, não é verdadeiro.
9: É uma adaptação dos dois.
14: Sim.
9: Há também mesmo assim as palavras do, do Jarry, mas tem que haver uma modificação. Apesar de ser muito atual, o rei Ubu do Jarry já foi ultrapassado pelo Trump, já foi ultrapassado por todos os homens de hoje em dia. Quer dizer, o Jarry, que na altura já era um enorme ditador, um homem absolutamente inacreditável, que as pessoas diziam, não pode estar a acontecer, é uma coisa incrível. Hoje já ultrapassa. Então estamos a mostrar qualquer coisa que já... O rei Ubu já é uma coisa muito pequenina em relação ao que está a acontecer, em relação aos homens que existem hoje em dia.
13: Muito obrigada, Teresa e Mati, por terem estado connosco na RFI a falar sobre esta peça aqui no Alfa Avignon.
9: Obrigada, Karina, gostamos tanto de estar contigo e parabéns à RFI, esperamos estar sempre convosco. Obrigada.
14: Sim, obrigado, é um prazer enorme. Muito obrigado.
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0: eis o retrato que Guy de Maupassant traçou do seu modelo, Gustave Flaubert, um dos maiores escritores franceses do século XIX.
1: Gustave Flaubert, jeune homme, était d'une beauté surprenante. Il vivait dans une exaltation d'artiste, dans une sorte d'extase poétique.
0: O jovem Gustave, de facto, apaixona-se rapidamente pelo romantismo e convence-se da sua vocação de escritor. Mas os pais opõem-se a isso e mandam-no para Paris estudar direito. É preciso uma violenta crise de epilepsia em 1844, quando tem 23 anos, para convencer os seus pais a deixá-lo escrever. Compram, perto de Rouen, na Normandia, uma grande casa na margem do Sena. É aí que Flaubert escreverá todas as suas obras. A sua juventude foi definitivamente marcada por duas mortes e um encontro. As mortes do pai e da irmã Caroline e o encontro com Louise Collet, uma mulher de letras. Desta ligação tumultuosa, que durará quase 10 anos, conserva-se uma correspondência abundante e recheada de informações sobre a obra de Flaubert. Após 2 anos passados no Oriente, Flaubert, de regresso a Paris, adquire uma notoriedade crescente e relaciona-se com vários escritores, entre os quais uma mulher que se tornará famosa, George Sand. Porém, os anos 1870 revelam-se difíceis e dolorosos com o desaparecimento de alguns amigos e o mau acolhimento reservado às suas novas obras. 10 anos depois, com 59 anos de idade, Flaubert morre de esgotamento, fulminado por uma hemorragia cerebral no meio dos manuscritos do seu último romance, inacabado. O talento de Flaubert não foi reconhecido pelos seus contemporâneos. Em contrapartida, o século XX verá nele um dos fundadores do romance moderno. O berreiro era o seu método de trabalho favorito. Consistia em ler as frases em voz alta e forte para eliminar as repetições e aperfeiçoar a sua musicalidade. Em 1856, o seu romance Madame Bovary valeu-lhe um processo em tribunal por atentado aos bons costumes e à religião. Nele, ele descreve a história banal e adúltera de uma pequena burguesa provinciana. No entanto, esse romance é considerado na história da literatura como uma obra-prima escrita numa linguagem apurada e poética. Outros romances ditos realistas, como L'Éducation Sentimentale, serão vilipendiados pela crítica da época, que não apreciava o seu novo estilo. Pelo contrário, Flaubert dá largas à sua outra veia romântica e lírica em La Tentation de Saint-Antoine ou ainda Salammbô. A redação de Bouvard e Pécuchet, o romance da estupidez humana, obceca Flaubert nos seus últimos anos de vida. O resultado é, ao mesmo tempo, uma espécie de dicionário de ideias feitas e um catálogo de estereótipos. Um monstro literário que necessitou de uma investigação enciclopédica, transformando completamente a forma tradicional do livro. Bouvard e Pécuchet são dois escribas que uma herança providencial libertou da profissão de copista. Resolvem então consagrar-se ao saber e abordam uma a uma todas as disciplinas, mas sofrem sempre o mesmo contratempo. As verdades estabelecidas contradizem-se. Resolvem, pois, copiar as obras, mas criticando-as. No trecho que se segue, Bouvard e Pécuchet acabam de mudar de casa com muito aparato. Tentaram várias experiências, inclusive nos domínios da agricultura e da arquitetura. Construíram até um túmulo etrusco no jardim. Mas as personalidades convidadas para admirar as suas obras partem sem dar a impressão de apreciá-las.
2: Ha! L'eau manque dans le bassin. Patience. On y verra jusqu'à un cygne. Et les poissons?
3: À peine s'ils ont remarqué la pagode.
2: Prétendre que les ruines ne sont pas propres. C'est une opinion d'imbécile.
3: Et le tombeau, une inconvenance? Est-ce qu'on n'a pas le droit d'en construire un dans son domaine? Je veux même m'y faire enterrer.
2: Ne parle pas de ça. Le médecin m'a l'air d'un joli poseur.
3: As-tu observé le ricanement de Maresco devant le portrait?
2: Quel goujat que monsieur le maire. Quand on dîne dans une maison, que diable! On respecte les curiosités.
3: Madame Bordin.
2: C'est une intrigante. Laisse-moi tranquille.
0: Nesta primeira parte, descobrimos Flaubert e o seu romance Bouvard e Pécuchet. Na próxima vez, a partir deste texto, estudaremos as maneiras de exprimir a decepção e de queixar-se.
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esta música da artista cabo-verdiana Elida Almeida para fechar a nossa antena. Voltamos dentro de 2 horas e meia com a atualização das notícias. Até lá, continua a acompanhar-nos nas redes sociais e na nossa página internet. Fique bem e até logo.

0: 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Sejam bem-vindos e bem-vindas. São 15 horas em Paris e em Maputo.
1: Eva Massi.
0: Domingo 26 de julho, em Berlim, capital da Alemanha, um ataque homofóbico fez um morto durante a Marcha de Orgulho Gay, um dos maiores eventos LGBT da Europa. Em Moçambique, 8 pessoas foram detidas, acusadas de ofensa ao Presidente da República, depois de publicações nas redes sociais. E em desporto, começa hoje o Campeonato Africano das Nações Feminino, Senegal-Argélia, a abrir a competição às 18 horas de Marrocos, competição que conta com uma equipa lusófona, a de Cabo Verde. Na realização técnica desta antena está Moussa Lechiri.
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0: Um morto e pelo menos 29 feridos é o resultado de um violento ataque ontem à noite em Berlim. Um homem que conduzia um caminhão lançou-se contra milhares de pessoas que participavam na Marcha de Orgulho Gay, um dos maiores eventos LGBT da Europa. Elsa Saraiva.
3: Está identificado. Abdul B é o homem suspeito de conduzir o veículo que lançou contra uma multidão que participava ontem à noite em Berlim nas celebrações do Orgulho Gay. O ataque fez um morto e 16 feridos. 3 pessoas estão em risco de vida. A polícia alemã divulgou esta manhã uma fotografia do suspeito, um homem de 21 anos com ligações islâmicas. Usou um veículo de entregas alugado. As autoridades suspeitam que não agiu sozinho e procuram um cúmplice. O atropelamento ocorreu por volta das 10 da noite, junto às portas de Brandenburgo, no Tiergarten Park. O caminhão entrou pelo parque, atingiu várias pessoas e só parou ao embater numa árvore. As celebrações, que deveriam prolongar-se até à meia-noite, foram de imediato suspensas. O chanceler alemão, Friedrich Merz, prometeu já esta manhã que os responsáveis deste ato horrendo serão punidos. O presidente da Câmara de Berlim fala de uma cidade aberta ao mundo, tolerante e pacífica, que foi atingida da forma mais terrível na sua liberdade. Centenas de milhares de pessoas estiveram reunidas nos últimos dias na capital alemã para a Marcha Gay, um dos maiores eventos na Europa da comunidade LGBT. Nos últimos anos, a Alemanha tem registado ataques violentos do mesmo tipo no espaço público. O mais grave ocorreu também em Berlim, em 2016, quando um caminhão se lançou no mercado de Natal, provocando então a morte a 12 pessoas.
0: E o ministro alemão do interior anuncia há instantes que, passo a citar, tudo indica que se trata de um atentado terrorista. O suspeito continua em fuga. Os incêndios em França continuam ativos e a expandir-se no sudoeste do país. As chamas já estão a 15 quilómetros apenas da cidade de Bordeaux. Uma evacuação da cidade não está ainda na ordem do dia, diz o presidente da Câmara desta cidade. Face à situação, o ministro francês do interior admitiu, no entanto, este domingo, que a situação permanece muito desfavorável. Mais de 42 mil hectares arderam na Gironda e 220 mil pessoas foram retiradas das suas casas. Na Cisjordânia ocupada, colonos israelitas incendiaram 2 mesquitas palestinianas na madrugada deste domingo. O presidente da Câmara de Kujra, um dos locais atacados, adiantou que os atacantes também escreveram nas paredes a palavra vingança em hebraico. O exército israelita informou que as suas tropas vasculharam a área à procura dos suspeitos, mas que estes já tinham fugido antes da chegada das tropas. Condenaram também veementemente qualquer dano a instituições religiosas. Pouco depois foi atacada uma segunda mesquita em Tul Karem, onde, segundo testemunhos, os colonos incendiaram o interior e escreveram nas paredes: "O sangue judeu não é gratuito", num apelo à vingança após a morte na sexta-feira de 2 soldados israelitas por um palestiniano que confrontou um grupo de colonos armados.
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0: Passamos para a atualidade africana. Em Moçambique foram detidos 8 cidadãos acusados de ofensa à honra do Presidente da República, Daniel Chapo, e à sua esposa, Geta Chapo, e acusados também de incitarem à desobediência coletiva. O maior número de detidos, 5 no total, decorreu na província da Zambézia, no centro do país. A correspondência de Orfeu Lisboa.
4: Foi com base numa página criada no Facebook que os 5 cidadãos admitem terem divulgado mensagens e informações de calúnia e difamação à imagem do chefe de Estado e da primeira-dama. Domingos Álvaro, porta-voz do Serviço Nacional de Investigação Criminal, SERNIC, na Zambézia, assegura que todos serão responsabilizados pelos seus atos.
5: Apela-se aos cidadãos para que se abstenham de proferir, divulgar, comentar ou partilhar informações suscetíveis à incitação à desobediência coletiva, perturbar a ordem pública ou atentar contra a honra e dignidade das instituições do Estado e dos seus titulares.
4: Outras duas detenções ocorreram na província de Sofala, em Manica, no centro de Moçambique, segundo deu conta o porta-voz do CERNIC, Alfeu Sitoi.
6: Após a detenção, os arguidos foram presentes ao juiz de instrução criminal para efeitos do primeiro interrogatório judicial, encontrando-se atualmente recluídos na penitenciária provincial de Sofala.
4: A primeira das 8 detenções já efetuadas por divulgação de informações que atentam contra a imagem e o bom nome do chefe de Estado de Moçambique, Daniel Chapo, e a primeira-dama, Guetta Chapo, ocorreu na província de Gaza, de Maputo para a RFI, Orfeu, Lisboa.
0: As autoridades moçambicanas avançam que estão a investigar o eventual envolvimento de mais cidadãos na criação e gestão desta referida página nas redes sociais, pedindo por isso uma utilização responsável destas plataformas no quadro dos limites da lei. É a terceira detenção em julho de cidadãos em Moçambique acusados de ofensas ao chefe do Estado. Em desporto, o Campeonato Africano das Nações de Futebol Feminino arranca hoje com 2 encontros, Argélia-Senegal e Quénia-Marrocos. A prova decorre em território marroquino e conta com um país lusófono, Cabo Verde. Ao microfone da RFI, Fati Sousa, atacante angolana de 23 anos, fez uma antevisão deste campeonato feminino e da participação de Cabo Verde.
7: Espero um cano feminino muito competitivo. O adiamento fez com que as seleções tivessem mais tempo para se preparar. Por isso, acredito que veremos um nível ainda mais elevado. Marrocos, por jogar em casa, será uma das principais favoritas, mas também espero grandes prestações de seleções como, por exemplo, a Nigéria. E acredito que também Cabo Verde irá surpreender e também irá fazer uma boa competição. E, acima de tudo, espero que seja uma competição que continue a mostrar o crescimento e a qualidade do futebol feminino africano.
8: Primeira participação de Cabo Verde, o que se pode esperar desta estreia?
7: É um momento histórico para Cabo Verde, sem dúvida, tal como aconteceu com a seleção masculina agora recentemente no Mundial. Eu acredito que esta estreia pode marcar o início de um crescimento importante para o futebol feminino no país e penso que o principal objetivo da seleção cabo-verdiana irá passar por ganhar a experiência, competir de igual para igual e mostrar a evolução da equipa. Como vão jogar sem grande pressão, tenho a certeza absoluta que Cabo Verde irá surpreender algumas seleções. Independentemente dos resultados, esta primeira participação já é uma grande conquista e pode abrir, sem dúvida alguma, portas para o futuro do futebol feminino cabo-verdiano.
0: Fati Sousa, futebolista angolana, entrevistada por Marco Martins. Em França terminou hoje a 80ª edição do Festival de Avignon com um espetáculo multidisciplinar em torno das questões para o futuro. A RFI em português foi ao encontro de artistas lusófonos durante o festival e hoje emitimos um programa com dois deles, Teresa Ovidio e Mati Ovidio. Ambos estão na peça Rei Ubu, um clássico com mais de um século que foi adaptado aos dias de hoje, como nos conta Teresa Ovidio.
9: Este Rei Ubu é o Trump, claro. E não só o Trump, porque também temos à nossa volta uma quantidade de ditadores hoje em dia, inacreditável. O mundo que nos rodeia, mas talvez seja assim na história. Temos o Putin, falamos de todos, falamos de toda a atualidade, do que se passa atualmente. Portanto, o Putin, Netanyahu, Xi Jinping, a guerra na Ucrânia, a Gaza, tudo. Não há nada que não passe e que não seja necessário falar. A Síria, enfim. Quando há a existência deste tipo de personagens na história que dominam o mundo, temos que pensar porque é que eles estão lá. E estão lá porque nós matemos. Há qualquer coisa que fizemos, o mundo todo é responsável disso. Não podemos estar a dizer como é que aconteceu, porque fomos nós. Sim, essas coisas acontecem e acontecem de uma maneira bem perceptível, mas não nos damos conta, não queremos ver. E depois, claro, que o que está a acontecer hoje em dia já se sabia há anos e ninguém fez nada para isso. Mesmo a nível ecológico, toda a gente sabe o que está a acontecer hoje em dia, toda a gente o sabia. Mas ignora-se, é o mais fácil, não é? Ignorar e a ignorância dá jeito a muita gente. É estupidez humana. Infelizmente.
0: A artista lusófona portuguesa, aliás, Teresa Ovidio, entrevistada por Karina Branco, excerto de uma entrevista que pode ouvir na íntegra, já de seguida, depois deste jornal. Até já.
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0: São 15 horas e 10 em Paris, segunda parte da nossa antena. Nesta segunda parte poderá ouvir a habitual lição de francês, mas antes fique com o magazine de Carina Branco no Festival de Teatro de Avignon, no sul de França.
10: Artes.
11: Mesdames, mesdemoiselles, messieurs, veuillez accueillir votre 45e et 47e nouveau président, Ubu et sa charmante épouse.
12: Musique. Bravo. Merci, America. Merci.
13: A peça de teatro Rei Ubu, escrita há mais de um século por Alfred Jarry, continua a inspirar os palcos e a ecoar com o mundo contemporâneo. No Festival of Avignon olhamos para um Rei Ubu de 2026, numa adaptação de Jean-Marie Gallet, que retoma a sátira intemporal e absurda ao poder, à ganância, à corrupção, aos governantes autoritários poderosos e moralmente grotescos. Recordemos a história, instigado pela esposa, Ubu assassina o rei e usurpa o trono da Polónia, mas embriagado pelo poder vai exercer o seu reinado de forma absurda e cruel, levando o país à ruína. Aqui o rei Ubu é o presidente de uma das maiores potências mundiais e ostenta como coroa um boné estampado com a palavra Estados Unidos. Connosco para falarmos sobre esta peça convidámos dois dos intérpretes, Teresa Ovidio e Mati Galé Ovidio. Obrigada por estarem connosco na RFI.
9: Obrigada, Karina.
14: Obrigado, Karina, sim.
13: Porquê que decidiram retomar esta peça?
9: Era uma peça que o Jean-Marie Gallet, que adaptou a peça de Alfred Jarry, já pensava há muito tempo. E hoje em dia é quase obrigatória e necessária. E quando lhe perguntaram, o Jean-Marie contatou e disse: tens alguma peça? Porque ele é conhecido em Avignon. Se tens alguma peça a propor, foi logo o Rei Ubu. Nem hesitou sequer.
14: Vou fazer uma do Alfred Jarry.
9: Sim.
14: Mas a verdade é que o Ubu Rei. Foi lógico.
9: Foi mais evidente de todos.
14: Mais evidente de todos.
9: Mais urgente mesmo.
14: Urgente, sim.
13: Falamos de urgência num mundo marcado por populismos, excessos de poder, desinformação. Quem é este rei Ubu que retratam?
9: Este rei Ubu é o Trump, claro. E não só o Trump, porque também temos à nossa volta uma quantidade de ditadores hoje em dia inacreditável. O mundo que nos rodeia, mas talvez seja assim na história, temos o Putin, falamos de toda a atualidade, do que se passa atualmente, portanto, o Putin, Netanyahu, Xi Jinping, a guerra na Ucrânia, Gaza, tudo. Não há nada que não passe e que não seja necessário falar. A Síria, enfim.
13: Passam todos, há caricaturas de todos os grandes líderes que marcam a atualidade neste momento. Volodymyr Zelensky, Vladimir Putin, Benjamin Netanyahu, mesmo Emmanuel Macron. Ninguém escapa aqui à sátira da vossa peça.
9: Ninguém. Ninguém, porque quando há a existência deste tipo de personagens na história que dominam o mundo, temos que pensar porque é que eles estão lá. E estão lá porque os metemos. Há qualquer coisa que fizemos, o mundo todo é responsável disso. Não podemos estar a dizer como é que aconteceu, porque fomos nós. Sim, essas coisas acontecem e acontecem de uma maneira bem perceptível, mas não nos damos conta, não queremos ver. E depois, claro, que o que está a acontecer hoje em dia já se sabia há anos e ninguém fez nada para isso. Mesmo a nível ecológico. Toda a gente sabe o que está a acontecer hoje em dia, toda a gente o sabia. Mas ignora-se, é o mais fácil, não é? Ignorar, e a ignorância dá jeito a muita gente. É estupidez humana, infelizmente.
13: Mati interpreta múltiplas personagens.
14: Sim, eu posso obviamente falar do Macron, que é uma personagem que é fantástica, mas com uma relação também com o Trump, já conhecemos, já sabemos, e também o Bourgelas, que é este filho do rei
9: da Polónia.
14: Da Polónia. Sim, tá. E também usamos Hamlet através do Bourgelas. Nesta peça também há muito Shakespeare também. Macbeth, Hamlet. Então, para mim, poder interpretar também Hamlet, Macron, Zelensky também. E também um geek de hoje, porque também usamos o meio dos jogos filhos para falar também da guerra.
13: Como se a guerra fosse um videojogo, não é?
14: Exatamente, porque também eu acho que hoje, com as redes sociais e tudo, a nossa forma de... podemos ver tudo tão facilmente, e também a guerra hoje parece tão, sim, tão fácil, é como um jogo, sim.
9: É um jogo,
14: é um jogo bonito, sim.
9: Nós queremos mesmo representar a guerra como qualquer coisa de tão fria, de tão fria e tão... a empatia com a guerra mesmo. Estamos insensíveis, vemos isso todos os dias.
13: Desumanizada.
9: As mortes que nos falam todos os dias, agora já o número já não nos faz nada. Quer dizer, essas coisas estão a acontecer, basta apanhar um botão. Quer dizer, é absolutamente inacreditável. Portanto, quisemos realmente mostrar, através de um jogo vídeo de guerra, porque é o que existe mais em jogos vídeos, que a guerra de hoje já não nos faz nada. Quer dizer, essas coisas estão a acontecer, basta apanhar um botão. Quer dizer, é absolutamente inacreditável. Portanto, quisemos realmente mostrar, através de um jogo vídeo de guerra, porque é o que existe mais em jogos vídeos, que a guerra de hoje é, de qualquer maneira, um jogo vídeo. Matamos as pessoas assim.

0: que no fim vem falar e diz, ele diz o discurso do Charlie Chaplin. Ele tomou mesmo as palavras do Charlie Chaplin no fim, em que diz, eu não quero ser ditador, eu não quero, gerir, eu não quero dirigir, eu quero amar, eu quero... Que é um discurso fantástico e tão, tão, tão presente e necessário hoje, claro.
1: E o Mati também tem esse lado mais esperançoso, como a mãe, sobre a capacidade do teatro em ter um papel político.
2: Sim, claro. Quer dizer, para mim... Ela, sim, falaste muito bem da peça, do objetivo da peça, e para mim a forma de trabalhar sobre a peça, este riso é fantástico, e a peça foi também escrita com este lado, que é muito importante, mas são só frases também do Trump, frases do Putin, é tudo quase, não é verdadeiro.
0: É uma adaptação dos dois.
2: É uma adaptação.
0: Sim, sim. Há também mesmo assim as palavras do Jarry, mas tem que haver uma modificação. Apesar de ser muito atual, o rei Ubu do Jarry já foi ultrapassado pelo Trump, já foi ultrapassado por todos os homens de hoje em dia. Quer dizer, o Jarry, que na altura já era um enorme ditador, um homem absolutamente inacreditável, que as pessoas diziam, não pode estar a acontecer, é uma coisa incrível. Hoje já ultrapassa. Então estamos a mostrar qualquer coisa que já... O rei Ubu já é uma coisa muito pequenina em relação ao que está a acontecer, em relação aos homens que existem hoje em dia.
1: Muito obrigada, Teresa e Mati, por terem estado connosco na RFI a falar sobre esta peça aqui no Alfa Avignon.
0: Obrigada, Karina, gostamos tanto de estar contigo e parabéns à RFI. Esperamos estar sempre convosco. Obrigada.
2: Sim, obrigado. Um prazer enorme. Muito obrigado.
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0: Eis o retrato que Guy de Maupassant traçou do seu modelo, Gustave Flaubert, um dos maiores escritores franceses do século XIX.
1: Gustave Flaubert, jeune homme, était d'une beauté surprenante. Il vivait dans une exaltation d'artiste, dans une sorte d'extase poétique.
0: O jovem Gustave, de facto, apaixona-se rapidamente pelo romantismo e convence-se da sua vocação de escritor. Mas os pais opõem-se a isso e mandam-no para Paris estudar direito. É preciso uma violenta crise de epilepsia em 1844, quando tem 23 anos, para convencer os seus pais a deixá-lo escrever. Compram, perto de Rouen, na Normandia, uma grande casa na margem do Sena. É aí que Flaubert escreverá todas as suas obras. A sua juventude foi definitivamente marcada por duas mortes e um encontro. As mortes do pai e da irmã Caroline e o encontro com Louise Collet, uma mulher de letras. Desta ligação tumultuosa, que durará quase 10 anos, conserva-se uma correspondência abundante e recheada de informações sobre a obra de Flaubert. Após 2 anos passados no Oriente, Flaubert, de regresso a Paris, adquire uma notoriedade crescente e relaciona-se com vários escritores, entre os quais uma mulher que se tornará famosa, George Sand. Porém, os anos 1870 revelam-se difíceis e dolorosos com o desaparecimento de alguns amigos e o mau acolhimento reservado às suas novas obras. 10 anos depois, com 59 anos de idade, Flaubert morre de esgotamento fulminado por uma hemorragia cerebral no meio dos manuscritos do seu último romance, inacabado. O talento de Flaubert não foi reconhecido pelos seus contemporâneos. Em contrapartida, o século XX verá nele um dos fundadores do romance moderno. O berreiro era o seu método de trabalho favorito.

0: consistia em ler as frases em voz alta e forte para eliminar as repetições e aperfeiçoar a sua musicalidade. Em 1856, o seu romance Madame Bovary valeu-lhe um processo em tribunal por atentado aos bons costumes e à religião. Nele, ele descreve a história banal e adúltera de uma pequena burguesa provinciana. No entanto, esse romance é considerado na história da literatura como uma obra-prima escrita numa linguagem apurada e poética. Outros romances ditos realistas, como L'Éducation Sentimentale, serão vilipendiados pela crítica da época, que não apreciava o seu novo estilo. Pelo contrário, Flaubert dá largas à sua outra veia romântica e lírica em La Tentation de Saint-Antoine ou ainda Salammbô. A redação de Bouvard e Pécuchet, o romance da estupidez humana, obceca Flaubert nos seus últimos anos de vida. O resultado é, ao mesmo tempo, uma espécie de dicionário de ideias feitas e um catálogo de estereótipos. Um monstro literário que necessitou de uma investigação enciclopédica, transformando completamente a forma tradicional do livro. Bouvard e Pécuchet são dois escribas que uma herança providencial libertou da profissão de copista. Resolvem então consagrar-se ao saber e abordam uma a uma todas as disciplinas, mas sofrem sempre o mesmo contratempo. As verdades estabelecidas contradizem-se. Resolvem, pois, copiar as obras, mas criticando-as. No trecho que se segue, Bouvard e Pécuchet acabam de mudar de casa com muito aparato. Tentaram várias experiências, inclusive nos domínios da agricultura e da arquitetura. Construíram até um túmulo etrusco no jardim. Mas as personalidades convidadas para admirar as suas obras partem sem dar a impressão de apreciá-las.
1: Ha! L'eau manque dans le bassin. Patience. On y verra jusqu'à un cygne. Et les poissons.
2: À peine s'ils ont remarqué la pagode.
1: Prétendre que les ruines ne sont pas propres. C'est une opinion d'imbécile.
2: Et le tombeau, une inconvenance? Est-ce qu'on n'a pas le droit d'en construire un dans son domaine? Je veux même m'y faire enterrer.
1: Ne parle pas de ça. Le médecin m'a l'air d'un joli poseur.
2: As-tu observé le ricanement de Marisco devant le portrait?
1: Quel goujat que monsieur le maire. Quand on dîne dans une maison, que diable! On respecte les curiosités.
2: Madame Bourdin.
1: C'est une intrigante. Laisse-moi tranquille.
0: Nesta primeira parte, descobrimos Flaubert e o seu romance Bouvard e Pécuchet. Na próxima vez, a partir deste texto, estudaremos as maneiras de exprimir a decepção e de queixar-se.
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É o fim desta antena. 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
1: Eva Massi.
0: Domingo 26 de julho, os incêndios no sul de França continuam fora de controle, palavra das autoridades. Sociedade civil moçambicana diz que são numerosos os entraves à paz nacional e ao diálogo nacional de inclusão. Desigualdades sociais e execuções sumárias são apontados como alguns desses obstáculos. No Brasil, Flávio Bolsonaro é oficialmente candidato às eleições presidenciais que decorrem em outubro. Em desporto, começa hoje o Campeonato Africano das Nações Feminino. Senegal-Argélia abrir a competição às 18 horas de Marrocos, competição que conta com uma equipa lusófona, a de Cabo Verde. Na realização técnica desta equipa, desta antena, está Moussário Chili.
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0: Os incêndios em França continuam ativos e a expandir-se. No sudoeste do país, as chamas já estão a 15 quilómetros apenas da cidade de Bordeaux. Uma evacuação da cidade não está ainda na ordem do dia, diz o presidente da Câmara. Mas face à situação, o ministro francês do interior admitiu, no entanto, este domingo que a situação permanece muito desfavorável. Mais de 42 mil hectares arderam na Gironda e 220 mil pessoas foram retiradas das suas casas. Continuamos a acompanhar a situação, assim como em Espanha e Portugal. O Brasil negou vistos de entrada a dois responsáveis americanos que queriam reunir com as autoridades brasileiras para tratar de assuntos sobre as próximas eleições presidenciais. A primeira volta das eleições ocorre em outubro e este sábado à noite o Partido Liberal investiu como seu candidato oficial Flávio Bolsonaro, o filho mais velho do antigo presidente brasileiro. Elza Saraiva.
3: Começou a corrida ao Palácio do Planalto. Flávio Bolsonaro é oficialmente candidato. O lançamento da candidatura foi ontem à noite em São Paulo, na convenção do Partido Liberal do Brasil. O filho de Jair Bolsonaro acredita que vai vencer as eleições presidenciais e garante que o pai irá subir com ele em janeiro a rampa do Planalto. O antigo presidente brasileiro encontra-se inibido de exercer cargos públicos, cumprindo atualmente prisão domiciliária depois da condenação por ter liderado uma tentativa de golpe de Estado em 2022, na sequência da vitória de Lula da Silva. Agora, o nome Bolsonaro volta a entrar na lista eleitoral por via de Flávio, um dos quatro filhos de Jair. Senador, 45 anos, Flávio Bolsonaro diz que o país está sequestrado e que quer libertar o Brasil, que considera não aguenta mais quatro anos de PT, o Partido dos Trabalhadores de Lula da Silva. No entanto, as últimas sondagens atribuem justamente ao PT uma ligeira vantagem. Lula recolhe atualmente 48% das intenções de voto contra 43% de Flávio Bolsonaro, que ontem à noite recebeu o primeiro apoio internacional. Javier Milei, o presidente da Argentina, esteve presente no lançamento da candidatura e pediu a Bolsonaro para travar o lixo socialista, acusando Lula da Silva de espalhar o comunismo pela América Latina. Para tratar de questões relativas às eleições presidenciais de outubro, os Estados Unidos queriam reunir-se com as autoridades brasileiras, mas soube-se nas últimas horas que o Brasil recusou conceder vistos de entrada a dois funcionários norte-americanos. Fonte diplomática brasileira disse à France Press que existia o risco de instrumentalização política dessas reuniões, depois de Flávio Bolsonaro ter também previstas reuniões com diplomatas estrangeiros e ter questionado a fiabilidade do sistema eleitoral do Brasil.
0: A Polícia Judiciária Portuguesa desmantelou uma rede que introduzia quantidades importantes de droga na Europa. Marinha, Força Aérea e Unidade Nacional de Combate ao Tráfico de Estupefacientes trabalharam em coordenação em alto mar, a sudoeste do Cabo Espichel, em Portugal. Falando à imprensa, na sede da Polícia Judiciária em Lisboa, João Oliveira, diretor desta Unidade Nacional de Combate ao Tráfico de Estupefacientes, disse que as mais de 2 toneladas de cocaína apreendidas serão de organizações criminosas muito poderosas, com alegada proveniência na América do Sul. Foram detidos 4 homens de nacionalidade estrangeira, nomeadamente 2 espanhóis, 1 inglês e 1 albanês.
4: É uma apreensão de elevada magnitude e que vem confirmar mais uma vez que é um tipo de modus operandi que está a ser utilizado, ou seja, através destas embarcações de alta velocidade, que cada vez é mais usado. E, portanto, preocupa-nos e, em consequência dessa preocupação que é devida, temos que estar atentos, procuramos estar atentos e cada vez mais articulados com as outras estruturas do Estado, em concreto com a Autoridade Marítima através da Polícia Marítima, através da Força Aérea também, mas também em termos internacionais, desde logo me referi no início com a AOCN e depois com outros países, com autoridades de outros países que de alguma forma tiveram algum tipo de intervenção de importância nesta específica dinâmica de trabalho. É a cocaína que vem da América do Sul e os produtores costumam, digamos assim, pôr uma marca, um tibro, uma chancela da sua produção. Esta situação em concreto está em perfeito alinhamento com todas as outras situações. É uma forma de identificação da origem, digamos assim. E decorre para nós, de forma muito evidente, que por trás destes indivíduos, agora detidos, por trás desta droga transportada, há organizações criminosas muito poderosas. Isso não temos sombra de dúvida.
0: João Oliveira, diretor da Unidade Nacional de Combate ao Tráfico de Estupefacientes, num registro da agência Lusa. É a segunda noite consecutiva de pausa nos bombardeamentos norte-americanos contra o Irão. Segundo o jornal New York Times, o governo norte-americano está preocupado com a escassez do estoque de munições e de sistemas de interceção de mísseis Patriot. O Irão deixou também de atacar os países vizinhos do Golfo porque Washington cessou os bombardeamentos, afirmou hoje o exército iraniano, garantindo que a estratégia de Teherão se baseia na retaliação.
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0: Em Moçambique, as organizações da sociedade civil, Instituto para a Democracia Multipartidária e Centro de Democracia e Direitos Humanos apontam as desigualdades sociais, a intolerância política e as execuções sumárias como alguns dos principais entraves à paz inclusiva e sustentável no país. A posição é defendida numa altura em que decorre no país o diálogo nacional com vista ao alcance da paz e à reconciliação nacional. A reportagem de Orfeu Lisboa, em Maputo.
1: A paz efetiva está comprometida em Moçambique, diz o diretor executivo do Instituto para a Democracia Multipartidária, IMD, Hermenegildo Muyovo, devido a vários fatores.
5: Diferentes grupos que nós fomos ouvindo reclamam em relação às desigualdades sociais, a questão da intolerância política, não é? A questão das privações dos direitos humanos, a questão das privações sociais também que os jovens, não é, que pretendem fazer a sua vida no seu dia a dia vão sofrendo, a questão do desemprego. Portanto, são todos estes fatores que confluem e tornam a nossa sociedade cada vez mais vulnerável aos conflitos. O não aceitar também o pensamento diferente.
1: Fatores vinca também o diretor do Centro de Democracia e Direitos Humanos, CDD, Adriano Novunga, que ameaçam o bom rumo do diálogo nacional que se pretende inclusivo em curso no país.
6: Quando continuamos a ver pessoas da oposição a morrerem em circunstâncias estranhas, vítimas de balas disparadas por esquadrões de morte, não pode haver diálogo inclusivo. O conceito de diálogo pressupõe que se respeita o direito à vida de todas as pessoas.
1: As organizações da sociedade civil moçambicanas, IMD e CDD, defendem que se deve também respeitar o direito à terra às comunidades empobrecidas para que estas possam viver com dignidade. De Maputo para a RFI, Orfeu, Lisboa.
0: Em desporto, o Campeonato Africano das Nações de Futebol Feminino arranca hoje. A prova decorre em território marroquino e conta com um país lusófono, Cabo Verde. Ao microfone da RFI, Fati Sousa, atacante angolana de 23 anos, fez uma antevisão desta competição.
7: Espero um CAN feminino muito competitivo. O adiamento fez com que as seleções tivessem mais tempo para se preparar. Por isso, acredito que veremos um nível ainda mais elevado. Marrocos, por jogar em casa, será uma das principais favoritas, mas também espero grandes prestações de seleções como, por exemplo, a Nigéria. E acredito que também Cabo Verde irá surpreender e também irá fazer uma boa competição. E, acima de tudo, espero que seja uma competição que continue a mostrar o crescimento e a qualidade do futebol feminino africano.
8: Primeira participação de Cabo Verde, o que se pode esperar desta estreia?
7: É um momento histórico para Cabo Verde, sem dúvida, tal como aconteceu com a seleção masculina agora recentemente no Mundial. Eu acredito que esta estreia pode marcar o início de um crescimento importante para o futebol feminino no país e penso que o principal objetivo da seleção cabo-verdiana irá passar por ganhar partilhar a experiência, competir de igual para igual e mostrar a evolução da equipa. Como vão jogar sem grande pressão, tenho a certeza absoluta que Cabo Verde irá surpreender algumas seleções. Independentemente dos resultados, esta primeira participação já é uma grande conquista e pode abrir, sem dúvida alguma, portas para o futuro do futebol feminino cabo-verdiano.
0: Fati Sousa, entrevistada por Marco Martins.
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0: São 18 horas e 10 em Paris. Bem-vindos à segunda parte da nossa antena. Poderá ouvir a lição de francês, mas antes fique com o magazine de Karina Branco no Festival de Teatro de Avignon.
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9: Mesdames, mesdemoiselles, messieurs, veuillez accueillir votre 45e et 47e nouveau président, Ubu et sa charmante épouse.
10: Musique.
9: Bravo.
10: America. Merci.
11: A peça de teatro Rei Ubu, escrita há mais de um século por Alfred Jarry, continua a inspirar os palcos e a ecoar com o mundo contemporâneo. No Festival of Avignon olhamos para um Rei Ubu de 2026, numa adaptação de Jean-Marie Gallet, que retoma a sátira intemporal e absurda ao poder, à ganância, à corrupção, aos governantes autoritários poderosos e moralmente grotescos. Recordemos a história: instigado pela esposa, Ubu assassina o rei e usurpa o trono da Polónia, mas embriagado pelo poder, vai exercer o seu reinado de forma absurda e cruel, levando o país à ruína. Aqui o rei Ubu é o presidente de uma das maiores potências mundiais e ostenta como coroa um boné estampado com a palavra Estados Unidos. Connosco para falarmos sobre esta peça convidámos dois dos intérpretes, Teresa Ovidio e Mati Galé Ovidio. Obrigada por estarem connosco na RFI.
12: Obrigada, Karina.
13: Obrigado, Karina, sim.
11: Porquê que decidiram retomar esta peça?
12: Era uma peça que o Jean-Marie Gallet, que adaptou a peça de Alfred Jarry, já pensava há muito tempo. E hoje em dia é quase obrigatória e necessária. E quando lhe perguntaram, o Chenoir contatou e disse: tens alguma peça? Porque é conhecida em Avignon, se tens alguma peça a propor. Foi logo o Rei Ubu, nem hesitou sequer.
13: Eu queria dizer uma do Alfred Jarry.
12: Sim.
13: Mas a verdade é que o Ubu Rei. Foi lógico.
12: Foi mais evidente de todos.
13: Mais evidente de todos.
12: Mais urgente mesmo.
13: Urgente, sim.
11: Falamos de urgência num mundo marcado por populismos, excessos de poder, desinformação. Quem é este rei Ubu que retratam?
12: Este rei Ubu é o Trump. Claro. E não só o Trump, porque também temos à nossa volta uma quantidade de ditadores hoje em dia inacreditável. O mundo que nos rodeia, mas talvez seja assim na história. Temos o Putin, falamos de todos, falamos de toda a atualidade, do que se passa atualmente. Portanto, o Putin, Netanyahu, Xi Jinping, a guerra na Ucrânia, Gaza, tudo. Não há nada que não passe e que não seja necessário falar. A Síria, enfim.
11: Passam todos, há caricaturas de todos os grandes líderes que marcam a atualidade neste momento. Volodymyr Zelensky, Vladimir Putin, Benjamin Netanyahu, mesmo Emmanuel Macron. Ninguém escapa aqui à sátira da vossa peça.
12: Ninguém. Ninguém, porque quando há a existência deste tipo de personagens na história que dominam o mundo, temos que pensar porque é que eles estão lá. E estão lá porque nós matemos. Há qualquer coisa que fizemos, o mundo todo é responsável disso. Não podemos estar a dizer como é que aconteceu, porque fomos nós. Sim, essas coisas acontecem e acontecem de uma maneira bem perceptível, mas não nos damos conta, não queremos ver. E depois, claro, que o que está a acontecer hoje em dia já se sabia há anos e ninguém fez nada para isso. Mesmo a nível ecológico. Toda a gente sabe o que está a acontecer hoje em dia, toda a gente o sabia. Mas ignora-se, é o mais fácil, não é? Ignorar, e a ignorância dá jeito a muita gente. É estupidez humana, infelizmente.
11: Mati interpreta múltiplas personagens.
13: Sim, eu posso obviamente falar do Macron, que é uma personagem que é fantástica, mas com uma relação também com o Trump, já conhecemos, já sabemos, e também o Bourgelas, que é este filho do rei
12: da Polónia.
13: Da Polónia. Sim, e também usamos Hamlet através do Bourgelas. Nesta peça também há muito Shakespeare também. Macbeth, Hamlet. Então, para mim, poder interpretar também Hamlet, Macron, Zelensky também. E também um geek de hoje, porque também usamos o meio dos jogos filhos para falar também da guerra.
11: Como se a guerra fosse um videojogo, não é?
13: Exatamente, porque também eu acho que hoje, com as redes sociais e tudo, a nossa forma de... podemos ver tudo tão facilmente, e também a guerra hoje parece tão, sim, tão fácil, é como um jogo, sim.
12: É um jogo,
13: é um jogo vivo, sim.
12: Nós queremos mesmo representar a guerra como qualquer coisa de tão fria, de tão fria e tão... a empatia com a guerra mesmo. Estamos insensíveis, vemos isso todos os dias.
11: Desumanizada.
12: As mortes que nos falam todos os dias, agora já o número já não nos faz nada. Quer dizer, essas coisas estão a acontecer, basta apanhar um botão. Quer dizer, é absolutamente inacreditável. Portanto, quisemos realmente mostrar, através de um jogo vídeo de guerra, porque é o que existe mais em jogos vídeos, que a guerra de hoje é, de qualquer maneira, um jogo vídeo. Matamos as pessoas assim, com um drone, sem problema absolutamente nenhum. É importante falar de tudo o que se passa, porque há uma insensibilidade muito grande. E é por isso que também utilizamos... Eu falo do Hamlet. O Jarry, quando escreveu a peça, acho que também teve também qualquer coisa em relação com o Shakespeare, em relação aos textos de Macbeth, porque é Lady Macbeth, é meio bu, que inspira e leva a que o rei Ubu faça a guerra. Portanto, é ela que, por uma espécie de vontade de poder e de dinheiro, continua e convence-o a fazer a guerra e a matar uma quantidade de gente, porque é o que acontece desde o princípio da peça. Portanto, há uma mulher atrás, e é interessante saber que realmente existem as mulheres com uma grande fragilidade, que é também uma coisa que também está a acontecer no dia de hoje, não é? Com o movimento Me Too, que é super importante. É bom falar nisso. E também há as mulheres que estão por trás de grandes homens e que dirigem muita coisa, por bem ou por mal. Isso pode acontecer.
11: E é esse o seu papel. Portanto, encarna a Mãe Ubu, encarna a Melania Trump, encarna a Lady Macbeth.
12: Pensamos a Melania Trump, mas eu vou mais longe, porque como ele também vai mais longe, a Melania Trump do conhecemos, não é? É a Coqueluche, é a loira, pronto, que faz as festas, faz uma imagem aqui, e talvez ela esteja também atrás do Trump em muita coisa, nós não sabemos. Em todo o caso, a Mãe Ubu está atrás do rei Trump, e realmente é ela a responsável de muita coisa. O que é interessante também ver, não é? Senão também tem o Hamlet, tem o rei Lear, porque o Bu é realmente alguém que é frágil ao mesmo tempo. É isso que é interessante. Porque detrás desta imagem que há do Trump, vê-se um menino mimado. Não sei qual foi a sua infância, mas certamente houve grandes problemas de isolamento. Há coisas que não podemos saber. Mas tentar mostrar que por trás de tudo isso há uma razão para que isso exista e para que as pessoas levem também a que isso possa existir.
11: A peça O Rei Ubu foi escandalosa no seu tempo. Acha que hoje, em 2026, ainda tem capacidade para abanar as consciências?
12: Nós esperamos abalar, porque eu acho que o teatro é feito para isso, é para sonhar, imaginar, claro, e ensinar e partilhar, e espero realmente que possa...
14: É objetivo.
12: Que possamos ter uma influência em relação a isso, fazer as pessoas não só partir nesta espécie de comédia burlesca com, tem muita fantasia em que podemos rir, mas o riso é pensado, o riso é consciente.
14: É uma coisa ainda mais terrível, não é?
12: É, eu acho que com o riso podemos passar muita coisa, e é o que realmente tentamos fazer, alertar realmente a nossa consciência para que o nosso inconsciente deixa perceber, mas não deixa passar a consciência, porque incomoda. E é por isso que, no fim, o rei Ubu toma as palavras do ditador, do Charlie Chaplin, do filme Charlie Chaplin, que no fim vem falar e diz, ele diz o discurso do Charlie Chaplin. Ele tomou mesmo as palavras do Charlie Chaplin no fim, em que diz: eu não quero ser ditador, eu não quero, gerir, eu não quero dirigir, eu quero amar, eu quero... Que é um discurso fantástico e tão, tão, tão presente e necessário hoje, claro.
11: E o Mati também tem esse lado mais esperançoso, como a mãe, sobre a capacidade do teatro em ter um papel político?
14: Sim, claro. Quer dizer, para mim,
13: Ela, sim, falaste muito bem da peça, do objetivo da peça, e para mim a forma de trabalhar sobre a peça, este riso é fantástico, e a peça foi também escrita com este lado, que é muito importante, mas são só frases também do Trump, frases do Putin, é tudo quase, não é verdadeiro.
12: É uma adaptação dos dois.
13: É uma adaptação.
12: Sim, sim. Há também, mesmo assim, as palavras do Jarry. Mas tem que haver uma modificação. Sim. Apesar de ser muito atual, o Rei Ubu do Jarry já foi ultrapassado pelo Trump. Já foi ultrapassado por todos os homens de hoje em dia. Quer dizer, o Jarry, que na altura já era um enorme ditador, um homem absolutamente inacreditável, que as pessoas diziam, não pode estar a acontecer, é uma coisa. Hoje já ultrapassa. Então estamos a mostrar qualquer coisa que já. O Rei Ubu já é uma coisa muito pequenina em relação ao que está a acontecer, em relação aos homens que existem hoje em dia.
11: Muito obrigada, Teresa e Mati, por terem estado connosco na RFI a falar sobre esta peça aqui no Alfa Avignon.
12: Obrigada, Karina, gostamos tanto de estar contigo e parabéns à RFI. Esperamos estar sempre convosco. Obrigada.
13: Sim, obrigado. Um prazer enorme. Muito obrigado.
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0: Eis o retrato que Guy de Maupassant traçou do seu modelo, Gustave Flaubert, um dos maiores escritores franceses do século XIX.
1: Gustave Flaubert, jeune homme, était d'une beauté surprenante. Il vivait dans une exaltation d'artiste, dans une sorte d'extase poétique.
0: O jovem Gustave, de facto, apaixona-se rapidamente pelo romantismo e convence-se da sua vocação de escritor. Mas os pais opõem-se a isso e mandam-no para Paris estudar direito. É preciso uma violenta crise de epilepsia em 1844, quando tem 23 anos, para convencer os seus pais a deixá-lo escrever. Compram, perto de Rouen, na Normandia, uma grande casa na margem do Sena. É aí que Flaubert escreverá todas as suas obras. A sua juventude foi definitivamente marcada por duas mortes e um encontro. As mortes do pai e da irmã Caroline e o encontro com Louise Collet, uma mulher de letras. Desta ligação tumultuosa, que durará quase 10 anos, conserva-se uma correspondência abundante e recheada de informações sobre a obra de Flaubert. Após 2 anos passados no Oriente, Flaubert, de regresso a Paris, adquire uma notoriedade crescente e relaciona-se com vários escritores, entre os quais uma mulher que se tornará famosa, George Sand. Porém, os anos 1870 revelam-se difíceis e dolorosos com o desaparecimento de alguns amigos e o mau acolhimento reservado às suas novas obras. 10 anos depois, com 59 anos de idade, Flaubert morre de esgotamento, fulminado por uma hemorragia cerebral no meio dos manuscritos do seu último romance, inacabado. O talento de Flaubert não foi reconhecido pelos seus contemporâneos. Em contrapartida, o século XX verá nele um dos fundadores do romance moderno. O berreiro era o seu método de trabalho favorito. Consistia em ler as frases em voz alta e forte para eliminar as repetições e aperfeiçoar a sua musicalidade. Em 1856, o seu romance Madame Bovary valeu-lhe um processo em tribunal por atentado aos bons costumes e à religião. Nele, ele descreve a história banal e adúltera de uma pequena burguesa provinciana. No entanto, esse romance é considerado na história da literatura como uma obra-prima escrita numa linguagem apurada e poética. Outros romances ditos realistas, como L'Éducation Sentimentale, serão vilipendiados pela crítica da época, que não apreciava o seu novo estilo. Pelo contrário, Flaubert dá largas à sua outra veia romântica e lírica em La Tentation de Saint-Antoine ou ainda Salammbô. A redação de Bouvard e Pécuchet, o romance da estupidez humana, obceca Flaubert nos seus últimos anos de vida. O resultado é, ao mesmo tempo, uma espécie de dicionário de ideias feitas e um catálogo de estereótipos. Um monstro literário que necessitou de uma investigação enciclopédica, transformando completamente a forma tradicional do livro. Bouvard e Pécuchet são dois escribas que uma herança providencial libertou da profissão de copista. Resolvem então consagrar-se ao saber e abordam uma a uma todas as disciplinas, mas sofrem sempre o mesmo contratempo. As verdades estabelecidas contradizem-se. Resolvem, pois, copiar as obras, mas criticando-as. No trecho que se segue, Bouvard e Pécuchet acabam de mudar de casa com muito aparato. Tentaram várias experiências, inclusive nos domínios da agricultura e da arquitetura. Construíram até um túmulo etrusco no jardim. Mas as personalidades convidadas para admirar as suas obras partem sem dar a impressão de apreciá-las.
2: Ha! L'eau manque dans le bassin. Patience. On y verra jusqu'à un cygne. Et les poissons?
3: À peine s'ils ont remarqué la pagode.
2: Prétendre que les ruines ne sont pas propres. C'est une opinion d'imbécile.
3: Et le tombeau, une inconvenance? Est-ce qu'on n'a pas le droit d'en construire un dans son domaine? Je veux même m'y faire enterrer.
2: Ne parle pas de ça. Le médecin m'a l'air d'un joli poseur.
3: As-tu observé le ricanement de Maresco devant le portrait?
2: Quel goujat que monsieur le maire. Quand on dîne dans une maison, que diable! On respecte les curiosités.
3: Madame Bourdin.
2: C'est une intrigante. Laisse-moi tranquille.
0: Nesta primeira parte, descobrimos Flaubert e o seu romance Bouvard et Pécuchet. Na próxima vez, a partir deste texto, estudaremos as maneiras de exprimir a decepção e de queixar-se.
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É o fim desta antena. Obrigada por nos ter acompanhado. Voltamos amanhã às 15 às 18 horas de Paris. 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Fique muito bem e até amanhã.

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1: Eva Massi.
0: Domingo 26 de julho, os incêndios no sul de França continuam fora de controle, palavra das autoridades. Sociedade civil moçambicana diz que são numerosos os entraves à paz nacional e ao diálogo nacional de inclusão. Desigualdades sociais e execuções sumárias são apontados como alguns desses obstáculos. No Brasil, Flávio Bolsonaro é oficialmente candidato às eleições presidenciais que decorrem em outubro. Em desporto, começa hoje o Campeonato Africano das Nações Feminino. Senegal-Argélia abrir a competição às 18 horas de Marrocos, competição que conta com uma equipa lusófona, a de Cabo Verde. Na realização técnica desta equipa, desta antena, está Moussário Chili.
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0: Os incêndios em França continuam ativos e a expandir-se. No sudoeste do país, as chamas já estão a 15 quilómetros apenas da cidade de Bordeaux. Uma evacuação da cidade não está ainda na ordem do dia, diz o presidente da Câmara. Mas face à situação, o ministro francês do interior admitiu, no entanto, este domingo que a situação permanece muito desfavorável. Mais de 42 mil hectares arderam na Gironda e 220 mil pessoas foram retiradas das suas casas. Continuamos a acompanhar a situação, assim como em Espanha e Portugal. O Brasil negou vistos de entrada a dois responsáveis americanos que queriam reunir com as autoridades brasileiras para tratar de assuntos sobre as próximas eleições presidenciais. A primeira volta das eleições ocorre em outubro e este sábado à noite o Partido Liberal investiu como seu candidato oficial Flávio Bolsonaro, o filho mais velho do antigo presidente brasileiro. Elza Saraiva.
3: Começou a corrida ao Palácio do Planalto. Flávio Bolsonaro é oficialmente candidato. O lançamento da candidatura foi ontem à noite em São Paulo, na Convenção do Partido Liberal do Brasil. O filho de Jair Bolsonaro acredita que vai vencer as eleições presidenciais e garante que o pai irá subir com ele em janeiro a rampa do Planalto. O antigo presidente brasileiro encontra-se inibido de exercer cargos públicos, cumprindo atualmente prisão domiciliária depois da condenação por ter liderado uma tentativa de golpe de Estado em 2022, na sequência da vitória de Lula da Silva. Agora, o nome Bolsonaro volta a entrar na lista eleitoral por via de Flávio, um dos quatro filhos de Jair. Senador, 45 anos, Flávio Bolsonaro diz que o país está sequestrado e que quer libertar o Brasil, que considera não aguenta mais quatro anos de PT, o Partido dos Trabalhadores de Lula da Silva. No entanto, as últimas sondagens atribuem justamente ao PT uma ligeira vantagem. Lula recolhe atualmente 48% das intenções de voto contra 43% de Flávio Bolsonaro, que ontem à noite recebeu o primeiro apoio internacional. Javier Milei, o presidente da Argentina, esteve presente no lançamento da candidatura e pediu a Bolsonaro para travar o lixo socialista, acusando Lula da Silva de espalhar o comunismo pela América Latina. Para tratar de questões relativas às eleições presidenciais de outubro, os Estados Unidos queriam reunir-se com as autoridades brasileiras, mas soube-se nas últimas horas que o Brasil recusou conceder vistos de entrada a dois funcionários norte-americanos. Fonte diplomática brasileira disse à France Press que existia o risco de instrumentalização política dessas reuniões, depois de Flávio Bolsonaro ter também previstas reuniões com diplomatas estrangeiros e ter questionado a fiabilidade do sistema eleitoral do Brasil.
0: A Polícia Judiciária Portuguesa desmantelou uma rede que introduzia quantidades importantes de droga na Europa. Marinha, Força Aérea e Unidade Nacional de Combate ao Tráfico de Estupefacientes trabalharam em coordenação em alto mar, a sudoeste do Cabo Espichel, em Portugal. Falando à imprensa, na sede da Polícia Judiciária em Lisboa, João Oliveira, diretor desta Unidade Nacional de Combate ao Tráfico de Estupefacientes, disse que as mais de 2 toneladas de cocaína apreendidas serão de organizações criminosas muito poderosas, com alegada proveniência na América do Sul. Foram detidos 4 homens de nacionalidade estrangeira, nomeadamente 2 espanhóis, 1 inglês e 1 albanês.
4: É uma apreensão de elevada magnitude e que vem confirmar mais uma vez que é um tipo de modus operandi que está a ser utilizado, ou seja, através destas embarcações de alta velocidade, que cada vez é mais usado. E, portanto, preocupa-nos e, em consequência dessa preocupação que é devida, temos que estar atentos, procuramos estar atentos e cada vez mais articulados com as outras estruturas do Estado, em concreto com a Autoridade Marítima através da Polícia Marítima, através da Força Aérea também, mas também em termos internacionais, desde logo me referi no início com a AOCN e depois com outros países, com autoridades de outros países que de alguma forma tiveram algum tipo de intervenção de importância nesta específica dinâmica de trabalho. É a cocaína que vem da América do Sul e os produtores costumam, digamos assim, pôr uma marca, um tibro, uma chancela da sua produção. Esta situação em concreto está em perfeito alinhamento com todas as outras situações. É uma forma de identificação da origem, digamos assim. E decorre para nós, de forma muito evidente, que por trás destes indivíduos, agora detidos, por trás desta droga transportada, há organizações criminosas muito poderosas. Isso não temos sombra de dúvida.
0: João Oliveira, diretor da Unidade Nacional de Combate ao Tráfico de Estupefacientes, num registro da agência Lusa. É a segunda noite consecutiva de pausa nos bombardeamentos norte-americanos contra o Irão. Segundo o jornal New York Times, o governo norte-americano está preocupado com a escassez do estoque de munições e de sistemas de interceção de mísseis Patriot. O Irão deixou também de atacar os países vizinhos do Golfo porque Washington cessou os bombardeamentos, afirmou hoje o exército iraniano, garantindo que a estratégia de Teherão se baseia na retaliação.
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0: Em Moçambique, as organizações da sociedade civil, Instituto para a Democracia Multipartidária e Centro de Democracia e Direitos Humanos apontam as desigualdades sociais, a intolerância política e as execuções sumárias como alguns dos principais entraves à paz inclusiva e sustentável no país. A posição é defendida numa altura em que decorre no país o diálogo nacional com vista ao alcance da paz e à reconciliação nacional. A reportagem de Orfeu Lisboa, em Maputo.
1: A paz efetiva está comprometida em Moçambique, diz o diretor executivo do Instituto para a Democracia Multipartidária, IMD, Hermenegildo Muyovo, devido a vários fatores.
5: Diferentes grupos que nós fomos ouvir reclamam em relação às desigualdades sociais, a questão da intolerância política, não é? A questão das privações dos direitos humanos, a questão das privações sociais também que os jovens, não é, que pretendem fazer a sua vida no seu dia a dia vão sofrendo, a questão do desemprego. Portanto, são todos estes fatores que confluem e tornam a nossa sociedade cada vez mais vulnerável aos conflitos. O não aceitar também o pensamento diferente.
1: Fatores vinca também o diretor do Centro de Democracia e Direitos Humanos, CDD, Adriano Novunga, que ameaçam o bom rumo do diálogo nacional que se pretende inclusivo em curso no país.
6: Quando continuamos a ver pessoas da oposição a morrerem em circunstâncias estranhas, vítimas de balas disparadas por esquadrões de morte, não pode haver diálogo inclusivo. O conceito de diálogo pressupõe que se respeita o direito à vida de todas as pessoas.
1: As organizações da sociedade civil moçambicanas, IMD e CDD, defendem que se deve também respeitar o direito à terra às comunidades empobrecidas para que estas possam viver com dignidade. De Maputo para a RFI, Orfeu, Lisboa.
0: Em desporto, o Campeonato Africano das Nações de Futebol Feminino arranca hoje. A prova decorre em território marroquino e conta com um país lusófono, Cabo Verde. Ao microfone da RFI, Fati Sousa, atacante angolana de 23 anos, fez uma antevisão desta competição.
7: Espero um CAN feminino muito competitivo. O adiamento fez com que as seleções tivessem mais tempo para se preparar. Por isso, acredito que veremos um nível ainda mais elevado. Marrocos, por jogar em casa, será uma das principais favoritas, mas também espero grandes prestações de seleções como, por exemplo, a Nigéria. E acredito que também Cabo Verde irá surpreender e também irá fazer uma boa competição. E, acima de tudo, espero que seja uma competição que continue a mostrar o crescimento e a qualidade do futebol feminino africano.
8: Primeira participação de Cabo Verde, o que se pode esperar desta estreia?
7: É um momento histórico para Cabo Verde, sem dúvida, tal como aconteceu com a seleção masculina agora recentemente no Mundial. Eu acredito que esta estreia pode marcar o início de um crescimento importante para o futebol feminino no país e penso que o principal objetivo da seleção cabo-verdiana irá passar por ganhar partilhar a experiência, competir de igual para igual e mostrar a evolução da equipa. Como vão jogar sem grande pressão, tenho a certeza absoluta que Cabo Verde irá surpreender algumas seleções. Independentemente dos resultados, esta primeira participação já é uma grande conquista e pode abrir, sem dúvida alguma, portas para o futuro do futebol feminino cabo-verdiano.
0: Fati Sousa, entrevistada por Marco Martins.
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0: São 18 horas e 10 em Paris. Bem-vindos à segunda parte da nossa antena. Poderá ouvir a lição de francês, mas antes fique com o magazine de Karina Branco no Festival de Teatro de Avignon.
9: Artes.
10: Mesdames, mesdemoiselles, messieurs, veuillez accueillir votre 45e et 47e nouveau président, Ubu et sa charmante épouse.
11: Musique.
10: Bravo.
11: Merci. Merci.
12: A peça de teatro Rei Ubu, escrita há mais de um século por Alfred Jarry, continua a inspirar os palcos e a ecoar com o mundo contemporâneo. No Festival of Avignon olhamos para um Rei Ubu de 2026, numa adaptação de Jean-Marie Gallet, que retoma a sátira intemporal e absurda ao poder, à ganância, à corrupção, aos governantes autoritários poderosos e moralmente grotescos. Recordemos a história: instigado pela esposa, Ubu assassina o rei e usurpa o trono da Polónia, mas embriagado pelo poder vai exercer o seu reinado de forma absurda e cruel, levando o país à ruína. Aqui o rei Ubu é o presidente de uma das maiores potências mundiais e ostenta como coroa um boné estampado com a palavra Estados Unidos. Connosco para falarmos sobre esta peça convidámos dois dos intérpretes, Teresa Ovidio e Mati Galé Ovidio. Obrigada por estarem connosco na RFI.
13: Obrigada, Karina.
14: Obrigado, Karina, sim.
12: Porquê que decidiram retomar esta peça?
13: É uma peça que o Jean-Marie Gallet, que adaptou a peça de Alfred Jarry, já pensava há muito tempo. E hoje em dia é quase obrigatória e necessária. E quando lhe perguntaram, o Jean-Marie contatou e disse: tens alguma peça, porque é conhecida em Avignon, se tens alguma peça a propor, foi logo o Rei Ubu, nem hesitou sequer.
14: Eu queria dizer uma do Alfred Jarry.
13: Sim.
14: Mas a verdade é que o Ubu Rei foi lógico.
13: Foi mais evidente de todos.
14: Mais evidente de todos.
13: Mais urgente mesmo.
14: Urgente, sim.
12: Falamos de urgência num mundo marcado por populismos, excessos de poder, desinformação. Quem é este rei Ubu que retratam?
13: Este rei Ubu é o Trump, claro. E não só o Trump, porque também temos à nossa volta uma quantidade de ditadores hoje em dia inacreditável. O mundo que nos rodeia, mas talvez seja assim na história. Temos o Putin, falamos de todos, falamos de toda a atualidade e do que se passa atualmente. Portanto, o Putin, Netanyahu, Xi Jinping, a guerra na Ucrânia, Gaza, tudo. Não há nada que não passe e que não seja necessário falar. A Síria, enfim.
12: Passam todos, há caricaturas de todos os grandes líderes que marcam a atualidade neste momento. Volodymyr Zelensky, Vladimir Putin, Benjamin Netanyahu, mesmo Emmanuel Macron. Ninguém escapa aqui à sátira da vossa peça.
13: Ninguém. Ninguém, porque quando há a existência deste tipo de personagens na história que dominam o mundo, temos que pensar porque é que eles estão lá. E estão lá porque nós metemos. Há qualquer coisa que fizemos, o mundo todo é responsável disso. Não podemos estar a dizer como é que aconteceu, porque fomos nós. Sim, essas coisas acontecem e acontecem de uma maneira bem perceptível, mas não nos damos conta, não queremos ver. E depois, claro, que o que está a acontecer hoje em dia já se sabia há anos e ninguém fez nada para isso. Mesmo a nível ecológico. Toda a gente sabe o que está a acontecer hoje em dia, toda a gente o sabia. Mas ignora-se, é o mais fácil, não é? Ignorar, e a ignorância dá jeito a muita gente. É estupidez humana, infelizmente.
12: Mati interpreta múltiplas personagens.
14: Sim, eu posso obviamente falar do Macron, que é uma personagem que é fantástica, mas com uma relação também com o Trump, já conhecemos, já sabemos, e também o Bourgelas, que é este filho do rei
13: da Polónia.
14: Da Polónia. E também usamos Hamlet através do Bourgelas. Nesta peça também há muito Shakespeare também. Macbeth, Hamlet. Então, para mim, poder interpretar também Hamlet, Macron, Zelensky também. E também um geek de hoje. porque também usamos o meio dos jogos filhos para falar também da guerra.
12: Como se a guerra fosse um videojogo, não é?
14: Exatamente, porque também eu acho que hoje, com as redes sociais e tudo, a nossa forma de... podemos ver tudo tão facilmente, e também a guerra hoje parece tão, sim, tão fácil, é como um jogo, sim.
13: É um jogo
14: vivo. É um jogo vivo.
13: Nós queremos mesmo representar a guerra como qualquer coisa de tão fria. De tão fria e tão. A empatia com a guerra mesmo. Estamos insensíveis, vemos isso todos os dias.
12: Desumanizada.
13: As mortes que nos falam todos os dias, agora já o número já não nos faz nada. Quer dizer, essas coisas estão a acontecer. Basta apanhar um botão. Quer dizer, é absolutamente inacreditável. Portanto, quisemos realmente mostrar, através de um jogo vídeo de guerra, porque é o que existe mais em jogos vídeos, que a guerra de hoje é, de qualquer maneira, um jogo vídeo. Matamos as pessoas assim, com um drone, sem problema absolutamente nenhum. É importante falar de tudo o que se passa, porque há uma insensibilidade muito grande. E é por isso que também utilizamos... Eu falo do Hamlet. O Jarry, quando escreveu a peça, acho que também teve também qualquer coisa em relação com o Shakespeare, em relação aos textos de Macbeth, porque é Lady Macbeth, é a Mère Ubu, é a Mère Ubu. Que inspira e leva a que o pai, o rei Ubu, faça a guerra. Portanto, é ela que, por uma espécie de vontade de poder e de dinheiro, continua e convence-o a fazer a guerra e a matar uma quantidade de gente, porque é o que acontece desde o princípio da peça. Portanto, há uma mulher atrás, e é interessante saber que realmente existem as mulheres com uma grande fragilidade, que é também uma coisa que também está a acontecer no dia de hoje, não é? Com um movimento muito que é super importante, é bom falar nisso. E também há as mulheres que estão por trás de grandes homens e que dirigem muita coisa, por bem ou por mal, isso pode acontecer.
12: E é esse o seu papel, portanto, encarna a Mãe Ubu, encarna a Melania Trump, encarna a Lady Macbeth.
13: Pensamos na Melania Trump, mas eu vou mais longe, porque como ele também vai mais longe, a Melania Trump do conhecemos, não é? É a Coqueluche, é a loira, pronto, que faz as festas, faz uma imagem, aqui, e talvez ela esteja também atrás do Trump em muita coisa, nós não sabemos. Em todo o caso, a Mãe Ubu está atrás do rei Trump. E realmente é ela a responsável de muita coisa. O que é interessante também ver, não é? Senão também tem um Hamlet, tem o rei Lear, porque o Bu é realmente alguém que é frágil ao mesmo tempo. É isso que é interessante. Porque detrás desta imagem que há do Trampa, vê-se um menino mimado. Não sei qual foi a sua infância, mas certamente houve grandes problemas de isolamento. Há coisas que não podemos saber. Mas tentar mostrar que por trás de tudo isso há uma razão para que isso exista e para que as pessoas levem também a que isso possa existir.
12: A peça O Rei Ubu foi escandalosa no seu tempo. Acha que hoje, em 2026, ainda tem capacidade para abanar as consciências?
13: Nós esperamos abalar, porque eu acho que o teatro é feito para isso. É para sonhar, imaginar, claro, e ensinar, e partilhar, e espero realmente que possa...
9: É objetivo.
13: Que possamos ter uma influência em relação a isso, fazer as pessoas não só partir nesta espécie de comédia burlesca que é. Tem muita fantasia em que podemos rir, mas o riso é pensado, o riso é consciente.
9: É uma coisa ainda mais terrível, não é?
13: É, eu acho que com o riso podemos passar muita coisa, e é o que realmente tentamos fazer, alertar realmente a nossa consciência para que o nosso inconsciente deixe perceber, mas não deixe passar a consciência, porque incomoda. E é por isso que, no fim, o rei Ubu toma as palavras do ditador, do Charlie Chaplin, do filme Charlie Chaplin.